0: 5 horas em Moçambique.
1: Bom dia, bem-vindo às notícias apresentadas por Vítor Rufino. O presidente da República, Daniel Chapo, confere posse esta terça-feira em Maputo a Shaquila Abubakar Mohamed, nomeada para o cargo de Inspetor-Geral de Segurança Alimentar e Económica. Na mesma cerimónia serão empossados Célio Rafael das Dores Goca e Silvestre Micas Panza, nomeados igualmente esta segunda-feira para o cargo de Inspetor-Geral Adjunto de Segurança Alimentar e Económica. As nomeações inserem-se no processo de instalação e operacionalização da Inspeção-Geral de Segurança Alimentar e Económica. O órgão visa reforçar a prevenção, fiscalização e inspeção do cumprimento da legislação reguladora do exercício das atividades económicas nos setores alimentares e não alimentares, bem como a avaliação e comunicação dos riscos na cadeia de valor de segurança alimentar, cosméticos e afins não medicinais. O presidente da República, Daniel Chapo, recebeu esta segunda-feira o futebolista internacional moçambicano Edmilson Dove, campeão da Iraq Star League 2026 pelo Al-Quwa Al-Jawiya e eleito o melhor jogador da competição. O chefe do Estado destacou o mérito desportivo do atleta, o seu contributo para a projeção internacional de Moçambique e o seu papel como referência para as novas gerações.
2: Temos que considerar, temos que valorizar, de forma que a nova geração possa ter referência. Pode-se perguntar a uma criança hoje, quando crescer, quer ser como quem? Então, se não formos nós a valorizar os nossos craques, ninguém vai valorizar. Por isso que achei que era muito importante recebê-lo, dar-lhe muita força, endereçar-lhe muitos parabéns, muitos sucessos, muitas felicidades e dizer que nós estamos aqui para dar todo o apoio àquilo que for necessário para o seu crescimento pessoal, o crescimento familiar. O seu sucesso é o sucesso do país.
1: Falando no final da audiência, Edmilson Dove manifestou satisfação pela recepção e agradeceu ao Presidente da República pelas palavras de incentivo. Diretor-Geral do Serviço Nacional de Imigração adverte que não vai tolerar atos de oportunismo visando a entrada e trânsito ilegal de estrangeiros na sequência do regresso massivo de moçambicanos devido à xenofobia na África do Sul. Zainadine Danan diz que todos os postos de fiscalização do país estão reforçados para evitar a violação das normas migratórias.
3: Tivemos situações de cidadãos malawianos que atravessaram o país, mas que a dado momento não estavam a seguir a viagem. Primeiro porque nós queríamos ter um conforto do alto comissariado para fazer a triagem se de facto aqueles cidadãos eram mesmo malawianos. E o mesmo tratamento também ocorre com os cidadãos nacionais. Então, nos portos de entrada, os colegas estão lá, dos cidadãos que não portam algum documento de viagem, é feita a triagem, as entrevistas, e depois até aferir-se que, de facto, tem um cidadão nacional e é o trazer de entrada.
1: Diretor-Geral do SENAMI, Zainadine Danan, falando esta segunda-feira em Vilanculo, no quadro da visita de monitoria das atividades migratórias na província de Inhambane. Um cidadão está a contas com as autoridades policiais da província de Tete, acusado de tráfico e venda de seres humanos. Segundo o porta-voz da PRM em Tete, Feliciano da Câmara, o indivíduo foi detido em flagrante delito quando tentava vender a sua própria filha de 3 anos de idade por 280 mil meticais.
4: Conseguiu identificar este cidadão e de lá foi possível garantir a sua neutralização em flagrante delito. E, diga-se de passagem, foi uma ação muito bem conseguida pelas autoridades policiais.
1: O indivíduo de 26 anos de idade confessa o crime e diz estar arrependido. Na atualidade internacional, perto de 1 milhão e 200 mil pessoas morrem anualmente devido aos acidentes de viação no mundo. As vítimas são, na maioria, crianças e jovens dos 5 aos 29 anos de idade. São dados divulgados esta segunda-feira pela Organização Mundial da Saúde, apontando os acidentes rodoviários como a principal causa da morte de crianças e jovens. Perante esta situação, a OMS reuniu um grupo de especialistas para desenvolver novas orientações legais, tendo em conta a condução distraída, associada à utilização de dispositivos, incluindo telefones e outras tecnologias nos veículos. Fechamos com a previsão do tempo. As cidades de Tete e Pemba poderão atingir esta terça-feira 30 graus centígrados de temperatura máxima, seguidas por Quelimane com 28 graus. Para Maputo, Beira e Nampula, a previsão é de 27 graus Celsius, Xai-Xai, Inhambane, Vilanculo 26, Lixinga 21 e, por último, Chimoio com 20 graus Celsius de temperatura máxima. Apresentamos as notícias a esta hora, as próximas às 6 horas, inseridas no Jornal da Manhã.

0: todos nós temos que combater a violência doméstica, tanto homens como mulheres, porque põe em causa a paz. A paz que tem que começar na família, para depois se espalhar pelo bairro, depois no nosso município, depois se espalhar pela província e pelo país todo. E também queremos apelar àquelas mulheres que sofrem violência doméstica e não denunciam. Umas até acabam perdendo a vida, acabam ficando doentes, porque a violência psicológica, tal como física, atinge a saúde da pessoa. Então todos nós temos que trabalhar para combater este mal. Combatermos uniões prematuras, sobretudo aqueles assuntos que deixam a rapariga não ir à escola e terminar o seu ensino. Todo tipo de violência temos que combater. Todos nós temos que apelar aos nossos líderes comunitários, aos líderes religiosos, às mulheres, os homens, os jovens, para nos envolvermos neste combate.
1: Presidente da República, Daniel Chapo.
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Muito bom dia, Moçambique. Está no ar mais uma edição do Jornal da Manhã da Rádio Moçambique. Confira já a seguir os destaques desta edição. Autoridades da província de Sofala buscam investimentos para o processamento de castanha de caju e ananás de Mushungwe. Está garantido o financiamento de pouco mais de 300 milhões de dólares americanos para a asfaltagem de três estradas da província de Cabo Delgado, cujas obras poderão arrancar ainda este ano. Polícia da República de Moçambique, na Zambésia, está no encalço de indivíduos que vandalizaram a iluminação pública na Estrada Nacional número 10, entre Quelimane e Nicodala. No Malawi, gesto humanitário da primeira-dama moçambicana Geta Chapo para com cidadãos malawianos vítimas de xenofobia na África do Sul ganha destaque na imprensa malawiana e gera reconhecimento público e milhares de mensagens de gratidão. Mais de 20 mil pessoas foram detidas numa operação à escala mundial da Interpol, ocorrida entre 8 e 12 de junho, findo, e que visa esquemas de tráfico humano. Parte dos assuntos que vão marcar esta edição do Jornal da Manhã de terça-feira, 7 de julho de 2026. Sidónio Pires está na sonorização, Vitor África nas notícias, Ernesto Chauk na edição e apresentação. Obrigado pela sua companhia. Desejamos-lhe uma excelente escuta.

0: Vitor África, vamos às notícias. Bom dia.
1: Bom dia, Ernesto Chauqui. Caro ouvinte, o presidente da República, Daniel Chapo, confere posse hoje a Shaquila Abubakar Mohamed, nomeada para o cargo de inspetor-geral de Segurança Alimentar e Económica. Na mesma cerimónia serão empossados Célio Rafael das Dores Goca e Silvestre Micas Panza, nomeados esta segunda-feira para o cargo de inspetor-geral adjunto de Segurança Alimentar e Económica. As nomeações inserem-se no processo de instalação e operacionalização da Inspeção-Geral de Segurança Alimentar e Económica, de acordo com o comunicado. O órgão visa reforçar a prevenção, fiscalização e expansão do cumprimento da legislação reguladora do exercício das atividades económicas nos setores alimentares e não alimentares, bem como a avaliação e comunicação dos riscos na cadeia de valor de segurança alimentar, cosméticos e afins não medicinais. Ontem, o chefe de Estado concedeu uma audiência ao futebolista internacional moçambicano Edmilson Dove, campeão de Iraq Stars League 2026 pelo Al-Quwa Al-Jawiya e eleito melhor jogador da competição. O chefe de Estado destacou o mérito desportivo do atleta, o seu contributo para a projeção internacional de Moçambique e o papel como referência para as novas gerações.
2: Nós estamos aqui para dar todo o apoio àquilo que for necessário para o seu crescimento pessoal, crescimento familiar, para o seu sucesso, para o seu sucesso, para o sucesso do país.
1: Por seu turno, Edmilson Dove manifestou satisfação pela recepção e agradeceu ao Presidente da República pelas palavras de incentivo.
3: Do meu lado é continuar a trabalhar, continuar a levar o nome de Moçambique para além fronteiras e, claro, não só nos clubes, mas também como na seleção nacional.
1: O futebolista moçambicano Edmilson Dove, falando à imprensa, após ter sido recebido ontem pelo presidente da República, Daniel Chapo. O diretor-geral do Serviço Nacional de Migração adverte que não vai tolerar atos de oportunismo visando a entrada e trânsito ilegal de estrangeiros na sequência do regresso massivo de moçambicanos devido à xenofobia na África do Sul. Zainadine Danani diz que todos os postos de fiscalização do país estão reforçados para evitar a violação das normas migratórias.
4: Tivemos situações de cidadãos malawianos que atravessaram o país, mas que a dado momento não estavam a seguir a viagem. Primeiro porque nós queríamos ter um conforto do alto comissariado para fazer a triagem se de facto aqueles cidadãos eram mesmo malawianos. E o mesmo tratamento também ocorre com os cidadãos nacionais. Então, nos portos de entradas, os colegas estão lá. Dos cidadãos que não portam algum documento de viagem, é feita a triagem, as entrevistas, e depois até aferir-se que, de facto, tem um cidadão nacional e é o trazer de entrada.
1: Diretor-geral do SENAM, Zainadine Danani, falando esta segunda-feira em Vilanculo, no quadro da visita de monitoria das atividades migratórias na província de Inhambane. A população de Zumbu, em Tete, ainda recorre à vizinha República da Zâmbia para a conservação de corpos dos seus entes queridos por falta de uma morgue no distrito. Face à situação, a secretária de Estado em Tete, Cristina Mafuma, anunciou esta segunda-feira a requalificação do Hospital Distrital do Zumbu no próximo ano, num projeto que deverá incluir a construção de uma morgue.
5: Esse procedimento de retirada do corpo de Zumbu para a Zâmbia e de novo devolver, também tem alguns processos na fronteira, o que não nos dignifica. Daí estamos mesmo preocupados como governo da província, daí que estamos a incitar este contacto com o Ministério de Saúde, de modo a acelerarmos o passo para também termos esta morgue no hospital.
1: Secretária de Estado em Tete, Cristina Mafumo, falando na sua visita ao distrito do Zumbu, no âmbito da monitoria do funcionamento dos órgãos locais do Estado. Um cidadão está a contas com as autoridades policiais da província de Tete, acusado de tráfico e venda de seres humanos. Segundo o porta-voz da PRM em Tete, Feliciano da Câmara, o indivíduo foi detido em flagrante delito quando tentava vender a sua própria filha de 3 anos de idade no valor de 280 mil meticais.
6: Conseguiu identificar este cidadão e de lá foi possível garantir a sua neutralização em flagrante delito. E, diga-se de passagem, foi uma ação muito bem conseguida pelas autoridades policiais.
1: O indivíduo de 26 anos de idade confessou o crime e disse estar arrependido. O Procurador-Geral da República quer se inteirar sobre o estágio atual dos processos judiciais relacionados com a exploração dos recursos minerais em Manica. Para o efeito, a Américo Letela iniciou esta segunda-feira uma visita de trabalho à província de Manica, onde vai se informar igualmente sobre o nível de intervenção do Ministério Público na investigação de crimes económicos e financeiros. O Procurador-Geral da República disse esta segunda-feira em Chimoio que quer se informar ainda sobre os crimes ambientais e contra o património do Estado. E no plano internacional, mais de 20 mil pessoas foram detidas numa operação à escala mundial da Interpol, ocorrida entre 8 e 12 de junho, findo, que visa esquemas de tráfico humano. A operação identificou 2.070 vítimas, ou possíveis vítimas, maioritariamente mulheres, que são recrutadas para exploração sexual. De acordo com a BBC, a operação, que abrangeu 59 países, visou dois esquemas de tráfico de vítimas no Camboja e ainda um esquema nas redes sociais que visava recrutar raparigas menores para trabalho sexual na Europa. Dos detidos, 334 são acusados de tráfico humano e os restantes 690 por crimes relacionados com o trabalho forçado, criminalidade e mendicidade forçada. A operação contou com a participação de 40 mil agentes do Reino Unido, Estados Unidos, França, Alemanha, Espanha, Nigéria, Tailândia e Vietnã. Fechamos com o desporto. A seleção de futebol da Bélgica derrotou esta manhã a congênere dos Estados Unidos por 4-1. E vai enfrentar a Espanha nos quartos de final do Mundial da FIFA 2026. Espanha qualificou-se ontem para os quartos de final após derrotar Portugal por 1-0. Hoje, o último jogo de acesso aos quartos de final será conhecido mais um duelo, que deverá sair deste jogo entre Argentina e Egito às 18 horas de Moçambique e mais tarde Suíça-Colômbia às 22 horas. Neste momento, já temos definidos os seguintes jogos dos quartos de final. A França de Kylian Mbappé vai defrontar o Marrocos de Achraf Hakimi. Espanha de Lamine Yamal vai medir forças com a Bélgica de Thibaut Courtois. E a Noruega de Erling Haaland vai defrontar a Inglaterra de Harry Kane e Jude Bellingham. Apresentamos as notícias no próximo bloco, às 7 horas.

0: Previsão do estado do tempo para hoje com o meteorologista Gonçalves Mabui. Bom dia.
1: Bom dia, estimados ouvintes da Rádio Moçambique. Previsão do estado do tempo para hoje, terça-feira, dia 7 de julho de 2026. O Instituto Nacional de Meteorologia prevê para as províncias da região norte céu pouco nublado, temporariamente muito nublado na faixa costeira, onde há possibilidade de ocorrência de chuva fraca, localmente moderados. Vento de sudeste a leste fraco a moderado, podendo soprar com rajadas ao longo da faixa costeira. Para as províncias da região centro, céu pouco nublado, localmente nublado, com possibilidade de ocorrência de chuvas fracas locais nas províncias de Sofala e Manica. Vento de sudeste a leste fraco a moderado, podendo soprar com rajadas ao longo da faixa costeira. E para as províncias da região sul, céu pouco nublado, a limpo, vento de sudeste a nordeste geralmente fraco. Temperaturas máximas previstas em graus Celsius. As cidades de Pemba e Tete serão as cidades que terão a temperatura mais elevada, de 30 graus Celsius, seguido de Quilmán, com 28. Maputo, Beira e Nampula, 27. Xai-Xai, Inhambane e Vilanculos, 26. Lixinga, 21. E por último temos Chimoio, com 20 graus Celsius. É tudo quanto à previsão do estado de tempo para hoje. Bom dia, até à próxima.

0: perspectivas para a juventude.
1: Temos que considerar, temos que valorizar, por forma que a nova geração possa ter referência. Se pergunta uma criança hoje, quando crescer, quer ser como quem? Então, se não formos nós a valorizar os nossos craques, ninguém vai valorizar. Por isso que achei que era muito importante recebê-lo, dar-lhe muita força, endereçar muitos parabéns, muitos sucessos, muitas felicidades e dizer que nós estamos aqui para dar todo o apoio àquilo que for necessário para o seu crescimento pessoal, crescimento familiar, para o seu sucesso, para o seu sucesso, para o sucesso do país.
0: Falando no final da audiência, Edmilson Dov manifestou satisfação pela recepção e agradeceu ao Presidente da República pelas palavras de incentivo, considerando que o encontro representa um reconhecimento de trabalho desenvolvido pelos futebolistas moçambicanos que evoluem dentro e fora do país.
2: Não são todos os dias que a gente tem essa oportunidade de poder estar com o chefe de Estado, e estar aqui já é um sentimento de realização, né? Acredito que tem muitos mais jogadores que gostariam de ter essa oportunidade. E, claro, do meu lado é continuar a trabalhar, continuar a levar o nome de Moçambique para além fronteiras. E, claro, não só nos clubes, mas também como na seleção nacional.
0: O futebolista Edmilson Dov acrescentou que o encontro reforça a sua responsabilidade de continuar a representar Moçambique com dedicação.
3: Autoridades da província de Sofala buscam investimentos para o processamento de castanha de caju e ananás de Mochungue. Num passado recente, foram anunciados dois projetos de capitais estrangeiros que não se...
4: reduzir as perdas destes produtos por falta de meios de conservação e, por outro, desenvolver a cadeia de valor e aumentar o rendimento. Segundo o diretor provincial de Indústria e Comércio, António Alexandre, encoraja-se os empresários nacionais e estrangeiros a explorar as potencialidades de negócios em torno da castanha de caju e de ananás. O dirigente, que falava em entrevista à Rádio Moçambique, explicou que o governo aposta na transformação das potencialidades econômicas locais em indústrias sustentáveis.
5: O objetivo essencial é de transformar todo o potencial econômico da nossa província em indústrias, a partir da industrialização, mais sustentáveis, não é? Inclusivas, virada para a visão nacional, que é da modernização da economia. Então, este é o desafio que o governo tem, de facto, levar tudo aquilo que é nosso potencial, então, ser transformado para a industrialização local, através de nossos produtos locais ou conteúdo local, que seja transformado localmente e, a posteriori, a sua exportação. Então, esta que é a aposta. Dentro desses investimentos que o governo prevê, ainda temos desafios de atrair mais investimentos para, de facto, a transformação de vários produtos que nós temos aqui, localmente, na província de Sofala. Temos o ananás de Mochungue, temos tomate em vários distritos, temos a mandioca, batata reno, batata doce.
4: O diretor provincial de Indústria e Comércio em Sofala, António Alexandre, convidando empresários a apostar na transformação de potencialidades econômicas locais. Sambani Manja, na Sabau Penunadota, Toera Cuchalira Maltenda, da cidade da Beira, Benícia Fayane.
3: Vamos à província de Tete, de onde chegam informações dando conta que mais de 285 mil novos postos de trabalho permanentes serão criados no país até 2029, no âmbito da implementação de projetos integrados de desenvolvimento. Egídio Pascoal desenvolve a informação.
6: São projetos destinados a fortalecer as micro, pequenas e médias empresas e dinamizar a economia nacional. A iniciativa presidencial é financiada pelo Banco Mundial em mais de 178 milhões de dólares, perto de 12 mil milhões de meticais, em programas de desenvolvimento económico, geração de emprego e promoção do empreendedorismo, no quadro orientado para a inclusão produtiva e o fortalecimento do setor privado. Para viabilizar o financiamento, deverão ser assinados ainda este mês de julho memorandos de entendimento entre o Banco Mundial e o Ministério da Planificação e Desenvolvimento, estabelecendo o quadro de cooperação para a implementação dos diferentes projetos. A informação foi avançada por Celso Cunha, diretor

0: Diretor-Geral da Agência de Desenvolvimento do Vale do Zambeze, entidade responsável pela implementação do programa. Segundo Celso Cunha, os recursos financeiros permitirão impulsionar projetos estruturantes com capacidade para estimular o crescimento das micro, pequenas e médias empresas e criar oportunidades de emprego, sobretudo para jovens e mulheres.
1: No âmbito da implementação do Fundo Catalítico para a Inovação e Demonstração, foram lançadas no período em referência quatro janelas de candidatura, nomeadamente a quarta edição do programa Mais Oportunidades, com cerca de 17 milhões de dólares, a quinta edição, que denominamos Fundo de Recuperação Económica, com 5 milhões de dólares, a sexta edição, pelo projeto Monzo Rural, com cerca de 4 milhões de dólares, a sétima edição para as micro, pequenas e médias empresas das províncias pelas quais não nos abrange, mas apoiamos a nossa congênere do Norte, o ADIN, para as províncias do Niassa e Cabo Delgado, com cerca de 2 milhões de dólares.
0: A implementação destes projetos insere-se na estratégia do Governo de acelerar o crescimento económico inclusivo, promovendo condições para um ambiente de negócios mais competitivo e sustentável. Espera-se igualmente que o programa contribua para o aumento do rendimento das famílias e a redução da pobreza. Abali, Kolera Imbapa, Teuizani Malangizo e Azaomoio, Egídio Pascoal, Cidade de Tete.
2: O governador de Nampula insta os novos diretores provinciais de Agricultura e Pescas e dos Transportes e Comunicações a deixarem os gabinetes e priorizar trabalhos no terreno. Calixto Pedro e o detalhe.
3: Eduardo Abdullah disse que é no terreno onde os problemas acontecem e é lá onde também nascem as soluções. Acrescenta que o gabinete ajuda apenas a planificar, mas é no terreno que transforma o plano em resultados concretos. O governador de Nampula fez esta chamada de atenção esta segunda-feira na tomada de posse dos diretores provinciais da Agricultura e Pescas, Joaquim Tomás, e dos Transportes e Comunicações, Luís Vasconcelos. O chefe do Conselho Executivo Provincial de Nampula instou os novos dirigentes a saber ouvir as comunidades e demais intervenientes do seu setor.
4: Ouçam os produtores, os pescadores, os transportadores, os empresários e as comunidades. Trabalhem com eles, ouçam sempre. Não espera promessas, espera obras. Não espera justificações, espera soluções. Sirvam com honestidade, decidam com coragem, executem com determinação. E nunca se esqueçam de que o principal objetivo desta missão é responder às necessidades da população na província de Nampula.
3: Luís Vasconcelos, diretor provincial dos Transportes e Comunicações, e Joaquim Tomás, da Agricultura e Pescas, dizem que, além das orientações recebidas do governador de Nampula, vão conhecer a casa e depois trabalhar.
5: Conheço a área, mas levo um desafio. As linhas que foram traçadas aqui, que é a estrada, a comunicação, é um desafio que nós, dentro do setor, porque não estou sozinho, estou com colegas, tem lá profissionais, e é com esses profissionais que eu conto trabalhar para desenvolver, trazer uma nova imagem no setor transporte a nível da província de Nampula.
6: Nós, como setor, vamos conhecer a casa primeiro, depois vamos pôr em prática de tudo quanto ele recomendou o setor da agricultura e pescas.
3: O novo diretor provincial da Agricultura e Pesca, Joaquim Tomás, vem do setor dos transportes e comunicações, onde desempenhava as mesmas funções e substitui Manuel Chicamice. E Luís Vasconcelos, diretor provincial dos transportes e comunicações, vem da Associação dos Transportadores Rodoviários de Nampula, ASTRA, onde era presidente. Além de Joaquim Tomás e Manuel Chicamice, foi também exonerado, através do mesmo despacho do governador Eduardo Abdullah, o diretor provincial da Indústria e Comércio, Jeremias Moapaz, e ainda não foi indicado o seu sucessor. Nroe Ntshawerechele Akolera, Nyawakamahi Nisapão, Walanechura. Calixto Pedro, Nampula.
2: De Nampula, temos informações dando conta que o Comando Provincial da PRGM reforça a presença policial em zonas tidas como corredores de tráfico de droga na província de Maputo, tal como indica Stélio Manhissa.
7: O comandante provincial da PRM em Maputo garante que a polícia já tem o controlo de toda a rede de tráfico de drogas nesta região do país. Segundo Rosário Miquitaio, o facto resulta de um trabalho de investigação que tem vindo a ocorrer a vários níveis. A nossa fonte referiu ainda que a ação resultou na identificação e neutralização dos envolvidos. O comandante provincial da PRM disse à nossa reportagem que a polícia continua a trabalhar para colher mais subsídios no terreno sobre o modus operandi da rede de produção e tráfico de drogas na província de Maputo.
8: Há um trabalho que está sendo levado a cabo, que não posso avançar, porque senão vou despertar a atenção. Mas a verdade é que as vias todas estão sob o nosso controle. Onde entra esta droga está sob o nosso controle. Se for a ver, por exemplo, tivemos uma apreensão. Quer na Matola, assim na Machava, aquela droga passou de Namacha. E já temos conhecimento onde que passou a droga. Assim já tem lá uma força pronto para agir.
7: Na ocasião, Miquitaio falou dos agentes da polícia que permanecem sob custódia no comando provincial em investigação por suspeitas de envolvimento em atos de corrupção no posto de controlo de Salamanga, distrito de Matutuíne.
8: Também estamos a colaborar com a parte ofendida para o processo crime que já está numa fase mais ou menos 46%. Aguardamos que a justiça seja feita. E isso serve de exemplo para outros colegas não se envolverem em atos de corrupção. Nós somos implacáveis. Não podemos permitir que tenhamos dentro da corporação colegas corruptos. Não podemos permitir. Também apelamos à sociedade. Em caso disso, denuncie. Nós estamos prontos para colaborar e combatermos a corrupção na nossa corporação.
7: O comandante provincial da Polícia da República de Moçambique, em Maputo, Rosário Miquitaio, explicou ainda que trabalha-se igualmente para estancar a rede de roubo de viaturas na província. Eu sou Stélio Manhissa, da cidade da Matola. Bom dia.
2: Bom dia. PRM na Zambésia está no encalço de indivíduos que vandalizaram a iluminação pública na Estrada Nacional número 10 entre Quelimane e Nicodala. Ernesta Missas.
9: Os indivíduos a monte vandalizaram poste de iluminação, supostamente para retirar bateria e painel solar. Os postos de iluminação foram colocados em locais de maior aglomerado populacional na estrada Quelimane-Nicodala, na Macura, em reabilitação, melhorando a visibilidade no período noturno. A reabilitação da estrada Quelimane-Nicodala, na Macura, numa extensão de cerca de 70 quilômetros, está orçada em mais de 3 mil milhões de meticais, financiamento do Banco Mundial. A porta-voz do Comando Provincial da Polícia da República de Moçambique, na Zambésia, Belarmino Henriques, afirma que a prática demonstra sabotagem a iniciativas de desenvolvimento.
10: A polícia está a fazer o seu trabalho porque a vandalização veio a culminar com a onda de criminalidade. Então, sendo uma onda de criminalidade, a polícia já vê-se responsável na medida em que pode fazer a sua apreensão dos mesmos indivíduos. E nós estamos a trabalhar para poder neutralizar esses indivíduos. E queremos mesmo deixar aqui um apelo para que a comunidade não vandalize postos de transmissão de energia. Essa energia é para o povo moçambicano. Vandalizando prejudica a nós mesmos.
9: Era o apelo de Belarmino Henriques, porta-voz do Comando Provincial da PRM na Zambésia. Por seu turno, alguns residentes da localidade de Namacata, em Nicodala, abordados pela Rádio Moçambique, condenam a vandalização da iluminação pública.
11: Dionélio Ernesto Saúde, fica muito bonito. Fizeram muito bem. Conversar e de noite também aqui fica muito diferente. Até tipo no capital mesmo, tá a ver? Fica muito diferente mesmo. Você de noite chega a essa área, você fica muito diferente aqui. Sim, não é como antes.
12: Daunísio Fernando, de noite aqui fica bem lindo. Sim, é muito bom porque me ajuda a ver quando estou a sair de um sítio para outro, vemos tudo isso. Sim, não vi mais acidentes. É que isso para mim não é boa coisa, porque nos ajudaram para ter uma lâmpada para a nossa estrada, agora não é bom para roubar.
9: Lamentação dos residentes da localidade de Namacata, em Nicodala. Indoeni Niwanane, Wila, Moçambique, Atukue. A partir de Quelimane, Ernesta Missage.

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A 6 horas e 30 minutos, resumo dos assuntos de destaque no Jornal da Manhã. Autoridades da província de Sofala buscam investimentos para o processamento de castanha de caju e ananás de Muxungo. PRM, na Zambésia, está no encalço de indivíduos que vandalizaram a iluminação pública na Estrada Nacional número 10, em Quilimane e Nicodala. No Malawi, gesto humanitário da primeira-dama Guetta Chabo para com os cidadãos malauianos, vítimas de xenofobia na África do Sul, ganha destaque na imprensa malauiana e gera reconhecimento público e milhares de mensagens de gratidão.

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1: Bom dia, estimados ouvintes da Rádio Moçambique. Previsão do estado do tempo para hoje, terça-feira, dia 7 de julho de 2026. O Instituto Nacional de Meteorologia prevê para as províncias da região norte céu pouco nublado, temporalmente muito nublado na faixa costeira, onde há possibilidade de ocorrência de chuva fraca, localmente moderados. Vento de sueste a leste fraco a moderado, podendo soprar com rajadas ao longo da faixa costeira. Para as províncias da região centro, céu pouco nublado, localmente nublado, com possibilidade de ocorrência de chuvas fracas locais nas províncias de Sofala e Manica. Vento de sueste a leste fraco a moderado, podendo soprar com rajadas ao longo da faixa costeira. E para as províncias da região sul, céu pouco nublado, a limpo, vento de sueste a nordeste, geralmente fraco. Temperaturas máximas previstas em graus Celsius. As cidades de Pemba e Tete serão as cidades que terão a temperatura mais elevada, de 30 graus Celsius, seguido de Quelimane, com 28, Maputo, Beira e Nampula, 27, Xai-Xai, Inhamane e Vilanculos, 26, Lixinga, 21 e por último temos Chimoio com 20 graus Celsius.

0: No café da manhã, hoje vamos conhecer os resultados do recente Fórum de Negócios e Feira Empresarial da Matola. E teremos como convidado o porta-voz do Conselho Municipal da Matola, Firmino Guambi. E o café será servido a partir dos estúdios da Rádio Moçambique, na cidade da Matola, com a moderação do jornalista Fernando Sidum. Participe, amigo ouvinte, pelos números 2131-7777 e 8234-77 e também pela página do Facebook Jornal de Manhã, RN. E são 6 horas e 34 minutos. A viagem matinal continua com a indicação de que o secretário de Estado do Turismo assegura o arranque para breve das obras de requalificação da praia de Tofo na cidade de Inhambane, orçadas em cerca de 8,6 milhões de dólares, o equivalente a 390 milhões de meticais. Isaura António.
1: Neste momento está em curso a elaboração de instrumentos ambientais, sociais e o projeto da obra cujo financiamento está assegurado pelo Banco Mundial. As obras da Praia de Tofo irão consistir na remodelação do mercado local, melhoramento da zona da beira-mar, bem como a construção do parque de estacionamento de viaturas. Além de Tofo, está em perspectiva a requalificação da marginal de Vilanculo, onde serão implantados vários serviços ligados ao turismo. O secretário de Estado do Turismo, Fredson Bacari, disse em Inhambane que se pretende com esta ação tornar esta região numa verdadeira capital nacional do turismo, no âmbito da visão do Presidente da República, Daniel Chapo, de criação de capitais temáticas.
2: Queremos melhorar todas as condições necessárias que a província oferece para que efetivamente o destino turístico Moçambique e sobretudo o destino turístico Inhambane, Vilanculo, corresponda àquilo que são os nossos anseios. E a par disso, como ouviram também de uma das decisões do Moçambique Tourism Summit, Inhambane vai ser a primeira zona especial para o turismo de golfe. Há um trabalho em curso em termos de produção de instrumentos legais para conferir esta legitimidade, pelo que há trabalho em curso, os resultados naturalmente vão aparecer. Sabemos sim que há pressa em ver as coisas acontecer, é normal, mas as coisas estão a acontecer, os operadores turísticos estão a corresponder, melhorando a qualidade dos serviços que oferecem, desafiando-se a si próprios para que crie as melhores condições para receber mais pessoas, para estabelecer parcerias com os investidores nacionais e estrangeiros. Há muita apetência por investidores nacionais, por investidores externos em investir na província e é uma visão integrada ao nível do governo, ao nível de vários setores, para que o turismo se desenvolva.
1: Fredson Bacar, secretário de Estado de Turismo e as ações visando catapultar a atividade turística na província de Inhambane, uma região com cerca de 700 quilômetros de costa que se estende ao longo de 10 distritos, desde Zavala no sul até Gufuro no norte. Vamakuero, Abacicelio, Anacota, Kungari, Itivikela, Akamabadri, da cidade de Inhambane, Isaura António.
0: Está garantido o financiamento de pouco mais de 300 milhões de dólares americanos para a asfaltagem de 3 estradas na província de Cabo Delgado, cujas obras poderão arrancar ainda este ano, Calmone Luís.
3: São fundos do Banco Mundial cujos processos de desembolso estão em curso, segundo revelou o delegado da ANE, Administração Nacional de Estrada nesta província, Jorge Guvanheca.
4: Estamos a falar de um financiamento perto de 300 milhões de dólares que estão distribuídos por Pemba Metorro, Metorro Montepuez, Metorro Rio Lúrio, Muepane Metuge, Muxara Mecufi, a construção da nova ponte sobre o Rio Lúrio na ligação entre as províncias de Cabo Delgado e de Nampula, e temos Mecufi Mazese, Mazese Xiuri e Montepuez Namuno. São 3 estradas que neste momento estão em concurso para a sua asfaltagem.
3: E porque o processo de adjudicação das obras está ainda em curso, o delegado da ANE em Cabo Delgado encoraja os empreiteiros locais a participarem do concurso.
4: Queríamos convidar, o concurso está ainda aberto, as propostas serão abertas no dia 29 de julho deste ano e estão todos convidados a participar para ver se podemos desenvolver a nossa província.
3: Jorge Guvanheca afirmou que a província está ainda à procura de cerca de 300 milhões de dólares para o investimento, o revestimento de outras rodovias identificadas como cruciais no processo de escoamento de produtos agrícolas. Oriri Antocono, Muhimuhie Rotopela, o Opihão Panyahamasi, o Alá e Pumum. É tudo por hora. Carmona Luiz em Pemba, muito bom dia.
0: Bom dia, Carmona Luiz. Vamos a Xai-Xai, onde autoridades governamentais em Gaza estão a trabalhar em coordenação com o Governo Central para a mobilização de fundos com vista à reabilitação tempestiva da rede viária na província severamente danificada pelas enxurradas de janeiro e março deste ano. Toda a informação por Mário Martins.
5: Afirmativo, o Tchauk e o 20. Para o efeito, equipas de nível central e provincial terminaram o trabalho de levantamento dos estragos causados pelas cheias e inundações neste ponto do país, com vista ao apuramento das necessidades na área de estradas. O secretário de Estado em Gaza indicou que, em toda a província, nota-se uma melhoria considerável na mobilidade de pessoas e bens, sobretudo nas estradas Ndonga Ndindiza e Mapai-Massangena, que eram as consideradas críticas. Jaime Neto nega haver morosidade na recuperação da rede viária, justificando que, em alguns casos, é preciso fazer trabalhos de vulto e resilientes para garantir que os troços afetados resistam nas próximas enxurradas.
6: Eu não diria que haja algum atraso. Nós tivemos duas vagas de inundações aqui. Uma em meados de janeiro e outra em princípios de março. Sabe perfeitamente que para promover alguma reabilitação é preciso fazer o levantamento, é preciso desenhar esses projetos e é preciso financiar esses projetos. O Governo Central já mandou várias equipes aqui na nossa província, já foram feitos alguns reconhecimentos, levantamentos e tudo mais. Em alguns lugares é preciso mesmo haver projetos de grande envergadura, por exemplo, Guereguelis. É preciso construir-se uma infraestrutura robusta, que é uma ponte. Então não vai ser de um dia para o outro que aquela infraestrutura vai crescer. Precisamos de trabalhar e que neste momento a Administração Nacional de Estradas está a fazer é garantir que a nossa província tenha transitabilidade. E é possível, por exemplo, agora, sem aquela demora que se tinha de Mapai para Massangena, agora já se leva um tempo relativamente curto também. E quem fala de Massangena fala de Xigub, onde havia muitos problemas também de transitabilidade depois das inundações e cheias que tiveram lugar na nossa província.
5: Secretário de Estado em Gaza, Jaime Neto, o trabalho em curso com vista à recuperação da rede viária na província, severamente danificada pelas enxurradas de janeiro e março deste ano. Vacaína. 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Mário Martins, em Xai-Xai, bom dia.
0: Autoridades governamentais em Gaza trabalham em coordenação com o Governo Central para a mobilização de fundos com vista à reabilitação tempestiva da rede viária da província, severamente danificada pelas enxurradas. Arrancam na próxima semana as obras de construção de 6 pontes que permitem a ligação entre vários bairros da cidade de Chimoio que ficaram destruídas devido à chuva intensa registrada em princípios do ano. Jornalista Vítor Ambirai.
7: A primeira pedra para a reconstrução das 6 pontes será lançada no dia 17 deste mês pelo edil de Chimoio João Ferreira durante as celebrações de 57º aniversário desta cidade. O presidente do Conselho Municipal de Chimoio João Ferreira disse que a cidade continua a registrar avanços significativos em várias componentes, mercê dos programas implementados pela autarquia e parceiros. O edil de Chimoio disse que há 10 anos a urbe tinha uma população estimada em 370 mil habitantes e que neste momento possui o dobro, fato que também contribui para a expansão dos bairros e construção de infraestruturas públicas. Por outro lado, o presidente do Conselho Municipal de Chimoio, João Ferreira, anunciou que está em curso desde finais de junho último um programa de asfaltagem de várias avenidas da cidade.
8: Já começamos a fazer reciclagem na rua Sundenga, portanto nós queremos acabar com todas as estradas que estão desde o tempo colonial e meter tapete nosso, tapete moçambicano, para que tenhamos melhores condições. Não é que estamos mais preocupados com o centro e não com os bairros. Os bairros vão levar muitas estradas de Alcatrão. Vamos levar Alcatrão para todos os bairros, um pouco para todos os bairros. Não é possível alcatroar todos os bairros, não é? Mas vamos ser certamente até ao final do ano, um dos municípios em Moçambique que mais estradas terá feito. Portanto, é isso. Tenham um pouquinho de paciência, colaborem connosco, não deitem águas das casas para fora, porque estragam as nossas estradas de terra batida. Vamos andar juntos.
7: Presidente do Conselho Municipal de Ximões, João Ferreira, falando da implementação de vários projetos no âmbito do seu plano quinquenal de governação. Muterere, ngatigeze moko nemvaranisipo nguwa zose kuitra kudzivira uchirikwere chekolera. Dishmoyo, Vitor Ambirai.
0: Dishmoyo, vamos à província de Niassa, onde esta província vai a partir do próximo ano incrementar a acessibilidade rodoviária e com a implementação do programa MOS Community, que vai desembolsar 100 milhões de dólares a cerca de 6.400 milhões de meticais para as províncias do norte do país. Fernando Damas tem mais detalhes.
9: O facto foi tornado público pelo diretor provincial das obras públicas no Niassa, João Ricotes, que avançou ainda que, neste momento, decorre o levantamento nos distritos das vias de acesso que serão intervencionadas. A implementação deste programa, que abrange as estradas secundárias e terciárias, será coordenada pelo Serviço Distrital de Planeamento e Infraestruturas. Espera-se que o programa constitua um fator importante para a dinamização da comercialização dos excedentes agrícolas e a ligação rápida às estradas primárias da província.
10: Niassa, na sua primeira fase, vai beneficiar de intervenções nas vias de acesso. Dizer que este projeto está a atuar numa primeira fase com 100 milhões de dólares para as três províncias, Niassa, Cabo Delgado e Nampula, e por conta dos projetos que ficaram paralisados em Cabo Delgado no âmbito da insurgência, este ano eles dão maior primazia à província de Cabo Delgado para dar continuidade aos projetos que não tiveram avanço. Mas nós queremos acreditar que já a partir do próximo ano, Niassa poderá também ganhar algumas fontes de abastecimento de água, se calhar até algum sistema no âmbito de Monsos Comunidades.
9: João Reicotes, o diretor provincial das obras públicas no Niassa e as áreas de intervenção do programa Monsos Community, que será implementado a partir do próximo ano. A província do Niassa conta com mais de 7 mil quilômetros de estradas, na sua maioria de terra batida. Fernando Damas, Ndishinga.

No café de manhã hoje vamos conhecer os resultados do recente Fórum de Negócios e Feira Empresarial da Matola e teremos como convidado para tal o porta-voz do Conselho Municipal da cidade da Matola, Firmino Guambi, e a moderação estará a cargo do jornalista Fernando Sidumo. 21-31-77-77 e 82-34-77 são os números pelos quais o nosso amigo ouvinte poderá ligar também para poder participar.

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0: Desportivo no Jornal da Manhã. Destaques: Argentina e Egito discutem um lugar nos quartos de final do Mundial 2026. Moçambique fora do Campeonato do Mundo de Hóquei em Patins. Albino Miampo, bom dia.
1: Bom dia. Começamos com o Mundial 2026. A Argentina joga hoje com o Egito em partida válida para os quartos de final do Campeonato do Mundo de Futebol edição 2026. O encontro inicia às 18 horas de Moçambique e será realizado no Mercedes-Benz Stadium, localizado em Atlanta, nos Estados Unidos da América. A Argentina, campeã em título, venceu todos os jogos da fase de grupos e eliminou Cabo Verde nos 16avos de final. Apesar de ser considerada uma das principais candidatas a vencer o Mundial, a necessidade de prolongamento na eliminatória passada mostrou algumas fragilidades do jogo argentino. O Egito é a seleção africana com mais títulos de campeão continental. Apesar disso, o título de campeão africano foge desde 2010 e o Egito tem sentido algumas dificuldades em chegar ao nível que já conseguiu noutros tempos. Salah é a estrela e tenta dar mais alegria ao seu povo. O Egito é uma equipa que não marca muitos golos, mas que sofreu sempre, algo que tentará corrigir nesta eliminatória. Espanha-Bélgica é outro desafio dos quartos de final, a ter lugar no próximo sábado, no SoFi Stadium, em Los Angeles, às 18 horas de Moçambique. A seleção espanhola eliminou Portugal por 1-0, com gol de Mikel Merino, em desafio dos oitavos de final da competição. Cristiano Ronaldo despediu-se em lágrimas. Foi o último jogo de CR7 em fases finais das Copas do Mundo. Roberto Martínez anunciou adeus à turma das esquinas. Jorge Jesus é apontado como sucessor do espanhol. A Bélgica goleou nesta madrugada os Estados Unidos da América por 4-1. Ainda hoje, às 22 horas de Moçambique, a Suíça e a Colômbia se enfrentam pelo acesso aos quartos de final. A partida realiza-se no BC Place, em Vancouver, no Canadá. De futebol para o hóquei em patins, a Copa do Mundo vai decorrer sem presença de Moçambique. Repórter Adalma Timbe.
2: Os sorteios dos grupos para os vários campeonatos do mundo que se disputam em outubro no Paraguai, integrados no World Skate Gaming, tiveram lugar na sexta-feira em Barcelona. A Espanha vai defender uma tripla coroa conquistada em 2024 em Novara. Relativamente ao que o sorteio ditou para os quadros principais, Espanha, Portugal, Itália e Andorra integram o grupo A do Campeonato do Mundo de Seniores Masculinos, ao passo que Chile, França, Angola e Argentina formam o grupo B. No Campeonato Intercontinental de Seniores Masculinos, o Grupo A congrega Suíça, Áustria, Estados Unidos, Índia, México. No B figuram Colômbia, Brasil, Egito, África do Sul, Austrália. Nos sub-19, Espanha, Argentina, Itália e Suíça ficam no Grupo A. E Portugal, França, Colômbia, Índia e Estados Unidos ficam no Grupo B. Portanto, Moçambique está fora.
1: O repórter Carlos Langa ouviu ainda o selecionador adjunto de hóquei em patins, Pedro Tivan.
3: Bem, essa notícia não é nada agradável para nós, porque há pouco tempo o presidente da federação esteve no Egito num congresso. Portanto, quando voltou do Egito no congresso, fez várias reuniões conosco, com uma agência organizada para começar a época, que era para a gente poder se convocar a seleção. Na quinta-feira, nomeou-se uma equipe técnica para trabalhar para a seleção, e hoje, sábado, estamos a receber essa notícia. Portanto, nós não sabemos o que terá acontecido no meio dessas coisas todas. Se esteve no Egito, esteve reunido, fez várias reuniões conosco para organizar a época e para arrancarmos com a época, e nomeou uma comissão técnica para trabalhar para a seleção, numa quinta-feira, para hoje, sábado, ouvirmos isto, é para não ser o que terá acontecido. Mas pronto, não vamos ouvir das terceiras pessoas. Nós vamos esperar por uma comunicação oficial de vendedor de skate, que é para a gente, vamos ou não vamos. Mas nós, do princípio, nós contamos que vamos ao Mundial.
4: E a seleção estava já a começar a sua preparação, tendo em conta que já haviam técnicos indicados. Pedro como adjunto, o principal selecionador é o Bruno Pimentel.
3: E nós não vamos parar de preparar a seleção, até que chegue uma comunicação oficial que nós não vamos ao Mundial. Aí sim, enquanto não termos uma comunicação oficial, vamos continuar a trabalhar com a seleção.
4: E Moçambique fora deste Mundial, como é que olha, como é que vê o Pedro Tivani?
3: Então, será triste para nós, porque temos os miúdos que já estão sendo batizados nas provas internacionais. Muitos miúdos são aqueles que subiram agora, tiveram o Mundial na Itália, foi o primeiro arranque deles, depois tivemos o Africano em Angola ano passado, agora será outro Mundial que terão mais experiência ainda. Então, se eles falham este Mundial, pronto, será uma grande baixa para nós.
1: Mesmo com ainda a esperança de Pedro Tivan, Moçambique está fora da Copa do Mundo de Hóquei em Patins. Em Tete, a corrida pelo pódio no torneio de abertura de basquetebol sênior masculino está o rubro, o repórter Manuel Cardoso.
5: A equipa do SPT soube mais cedo o torneio de abertura para o Provincial de Basquetebol Sênior Masculino para a edição 2026. O SPT está imparável nesta ponta final do torneio, onde nas duas, três últimas jornadas de segunda volta somou o mesmo número de vitórias. Para a surpresa de muitos que acompanham este torneio, na conclusão da jornada 3 da prova, o SPT derrotou as Quininas por 70-65, depois de estar a vencer até o intervalo por 42-43-32. Julião Sacala fala de uma nova era, depois de muitas derrotas consecutivas, que até teria tirado esta equipa para as últimas posições, para o desagrado da família académica. Depois da tempestade, segundo Sacala, veio a bonança e a meta é o topo. E de lá começaram a sonhar com o Provincial de Bola, o sexto, já nos princípios de agosto deste 2026.
6: Cada pessoa ganha sempre há muita alegria, é muita motivação de jogar mais, ganhar, porque cada vitória motiva a equipa. Estamos a reconstruir a nossa equipa, trazendo os séniores e o Júnior juntando, fazendo-me reconstruir.
5: SPT em reconstrução e com ela os pontos conquistados nas últimas jornadas deste torneio de abertura para o Provincial de Bola, o sexto em sênior masculino. À espera apenas do arranque do Provincial da prova está o técnico da equipa das Quininas, António Dias.
7: Quando a equipe ganha, é festa dos jogadores. Quando a equipe perde, é culpa do treinador. Para mim, estou no torneio de abertura. Eu não estou muito preocupado com este torneio de abertura. Estou mais preocupado com o campeonato provincial.
5: E a contar para a mesma ronda, o Centro Desportivo e Recreio do Matizi bateu o Mambus Time B por 77-54, depois de estar a vencer até o intervalo por 49-29. Com esses desfechos, o Mambus Time A mantém-se na liderança com 15 pontos. O SPT com 12 na segunda. Os mesmos do Centro Desportivo e Recreio Matizi da terceira posição e o Mambus Time B está na sexta e última posição com 7 pontos. Arriba Desporto, Cidal DT, Manuel Cardoso.
1: Recordamos os desafios da Copa do Mundo de Futebol 2026. A Argentina joga hoje com o Egito para os quartos de final da prova. O encontro inicia às 18 horas de Moçambique e será realizado no Mercedes-Benz Stadium, localizado em Atlanta, nos Estados Unidos da América. Outros jogos dos quartos de final, dos oitavos de final, projetados para esta terça-feira, teremos a Suíça e a Colômbia a ter lugar no BC Place, em Vancouver, no Canadá. Ontem, Cristiano Ronaldo disse adeus à Copas do Mundo de Futebol. Foi eliminado Portugal pela Espanha por 1-0, com o golo de Mikel Merino. A Espanha vai medir forças com a Bélgica no próximo sábado, no SoFi Stadium, em Los Angeles, às 18 horas de Moçambique. A Bélgica goleou os donos da casa, os Estados Unidos da América, por 4-1. E a equipa de Lukaku vai medir forças com a Espanha, como já dissemos, no próximo sábado. Foi o Desportivo. Bom dia.
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1: O presidente da República, Daniel Chapo, confere posse hoje a Shakila Abubakar Mohamed, nomeada para o cargo de Inspetor-Geral de Segurança Alimentar e Económica. Na mesma cerimônia serão empossados Célio Rafael das Dores Goca e Silvestre Micas Paza, nomeados esta segunda-feira para o cargo de Inspetor-Geral Adjunto de Segurança Alimentar e Económica. As nomeações inserem-se no processo de instalação e operacionalização da Inspeção-Geral de Segurança Alimentar e Económica, de acordo com o comunicado. O órgão visa reforçar a prevenção, fiscalização e inspeção do cumprimento da legislação reguladora do exercício das atividades económicas nos setores alimentares e não alimentares, bem como a avaliação e comunicação dos riscos na cadeia de valor de segurança alimentar, cosméticos e afins não medicinais. Ontem, o chefe de Estado concedeu uma audiência ao futebolista internacional moçambicano Edmilson Dove, campeão do Iraque Stars League 2026 pelo Al-Qua Al-Jawiya e eleito melhor jogador da competição. O chefe de Estado destacou o mérito desportivo do atleta, o seu contributo para a projeção internacional de Moçambique e o seu papel como referência para as novas gerações.
2: Nós estamos aqui para dar todo o apoio à igreja se for necessário. Para o seu crescimento pessoal, o crescimento familiar, para o seu sucesso, para o seu sucesso, para o sucesso do país.
1: Por seu turno, Edmilson Dove manifestou satisfação pela recepção e agradeceu ao Presidente da República pelas palavras de incentivo.
3: Do meu lado é continuar a trabalhar, continuar a levar o nome de Moçambique para além fronteiras e, claro, não só nos clubes, mas também como na seleção nacional.
1: O futebolista moçambicano Edmilson Dove, falando à imprensa após ter sido recebido ontem pelo presidente da República, Daniel Chapo. A polícia na província de Maputo diz que já tem o controle de toda a rede de tráfico de drogas a nível deste ponto do país. Segundo o comandante provincial da PRM em Maputo, Rosário Miquitaio, a corporação já reforçou presença em zonas tidas como corredores de tráfico de drogas.
4: Há um trabalho que está sendo levado a cabo, que não posso avançar, porque senão vou despertar a atenção. Mas a verdade é que as vias todas estão sob o nosso controle. Onde entra esta droga está sob o nosso controle. Se for a ver, por exemplo, tivemos uma apreensão. Quer na Matola, assim na Machava, aquela droga passou de Namacha. E já temos conhecimento onde que passou a droga. Assim já tem lá uma força pronto para agir.
1: Polícia na província de Maputo diz que já tem o controle de toda a rede de tráfico de drogas. A província do Niassa vai, a partir do próximo ano, incrementar a acessibilidade rodoviária com a implementação do programa Moss Community, orçado em cerca de 6.400 milhões de meticais. Segundo o diretor provincial das obras públicas no Niassa, João Ricotso, neste momento decorre o levantamento nos distritos das vias de acesso que serão intervencionadas.
5: Que Niassa, na sua primeira fase, vai beneficiar de intervenções nas vias de acesso. Dizer que este projeto está a atuar numa primeira fase com 100 milhões de dólares para as três províncias, Niassa, Cabo Delgado e Nampula, e por conta dos projetos que ficaram paralisados em Cabo Delgado no âmbito da insurgência, este ano eles dão maior primazia à província de Cabo Delgado para dar continuidade aos projetos que não tiveram avanço.
1: Espera-se que o programa constitua um fator importante para a dinamização da comercialização dos excedentes agrícolas e a ligação rápida às estradas primárias da província. O governo e o povo do Malawi enaltecem a primeira-dama de Moçambique, Geta Chapo, pelo apoio prestado aos cidadãos malawianos que fugiram da África do Sul devido aos atos xenófobos. Jornalista Sérgio Sixpence.
6: Os elogios, reconhecimento e agradecimentos do povo do Malawi à figura da primeira-dama da República de Moçambique, Geta Chapo, pela sua simplicidade e solidariedade demonstradas aos cidadãos deste país que estiveram retidos no terminal da junta em Maputo. Além de ser destaque na imprensa malawiana, Geta Chapo conquistou simpatias nas redes sociais do Malawi com mensagens que se resumiam em: Deus abençoe você, mãe de coração generoso, e que tudo o que fez pelos nossos irmãos seja retribuído pelo Altíssimo. Reconheceram os malawianos. Sérgio Sixpence, a partir do estádio Joyce Chisulo, distrito de Mwanza.
1: Mais de 20 mil pessoas foram detidas numa operação à escala mundial da Interpol, ocorrida entre 8 e 12 de junho, que visa esquemas de tráfico humano. A operação identificou 2.070 vítimas ou possíveis vítimas, maioritariamente mulheres, que são recrutadas para exploração sexual. De acordo com a BBC, a operação, que abrangeu 59 países, visou dois esquemas de tráfico de vítimas no Camboja e ainda um esquema nas redes sociais que visava recrutar raparigas menores para trabalho sexual na Europa. Dos detidos, 334 são acusados de tráfico humano e os restantes 690 por crimes relacionados com trabalho forçado, criminalidade e mendicidade forçada. A operação contou com a participação de 40 mil agentes do Reino Unido, Estados Unidos, França, Alemanha, Espanha, Nigéria, Tailândia e do Vietnã. E no desporto, a seleção de futebol da Bélgica derrotou esta manhã a congênere dos Estados Unidos por 4-1 e vai enfrentar a Espanha nos quartos de final do Mundial da FIFA 2026. Espanha qualificou-se ontem para os quartos de final após derrotar Portugal por 1-0. Hoje, no último jogo de acesso aos quartos de final, será conhecido mais um duelo que deverá sair do jogo Argentina-Egito às 18 horas de Moçambique e mais tarde Suíça-Colômbia às 22 horas. Neste momento, já temos definidos os seguintes jogos dos quartos de final. A França, de Kylian Mbappé e Ousmane Dembélé, vai defrontar o Marrocos, de Achraf Hakimi. A Espanha, de Lamine Yamal, vai medir forças com a Bélgica, de Thibaut Courtois. E a Noruega, de Erling Haaland, vai defrontar a Inglaterra, de Harry Kane e Jude Bellingham. Apresentamos as notícias no próximo bloco, às 8 horas.
0: Temperaturas máximas para hoje com o meteorologista Gonçalves Mabui.
7: Pemba e Tete serão as cidades que terão a temperatura mais elevada, de 30 graus Celsius, seguido de Quilmán, com 28, Maputo, Beira e Nampula, 27, Xai-Xai, Inhambane e Vilanculos, 26, Lixinga, 21 e, por último, temos Chimoio, com 20 graus Celsius.

0: Vamos conhecer hoje no Café da Manhã os resultados do recente Fórum de Negócios e Feira Empresarial da Matola e teremos como convidado porta-voz do Conselho Municipal da cidade de Matola, Firmino Guambe. A moderação estará a cargo do jornalista Fernando Sidoma. Amigo ouvinte, participe pelos números 21-31-77-77 e 82-34-77 pela página do Facebook Jornal da Manhã, RGM. Janela do Repórter, quando são 7 horas e 8 minutos, queremos falar do depósito de resíduos sólidos no Rio dos Bons Sinais, na Zambésia. Uma situação que já está a preocupar ambientalistas. Caetano Alberto, bom dia.
1: Muito bom dia, Ernesto Chaouque. De facto, o Rio dos Bons Sinais, também conhecido pelo Rio Quaqua, é um importante estuário, não só em Quelimane, mas também ao nível do país. E seja por isso que alguns ambientalistas estão, de facto, preocupados com a crescente poluição aqui, que se assiste anualmente. O Rio dos Bons Sinais desagua no Oceano Índico, tem extensos mangás que sustentam a biodiversidade marinha. Daqui onde nos encontramos, concretamente na Avenida Marginal, é visível o movimento de pescadores remando as pequenas canoas. Isso significa que é uma intensa atividade de pesca artesanal. E esta pesca está, de facto, a ser ameaçada por este fenômeno de poluição. Portanto, há muito depósito de lixo na orla marítima daqui do Rio dos Bons Sinais. E quando, portanto, é alta, este lixo é arrastado para o Rio. E está aqui conosco para testemunhar esta situação triste o Fernando Sozinho, é ambientalista. Sei que vocês têm promovido regularmente campanhas de limpeza aqui. Que tipo de lixo geralmente vocês recolhem aqui?
2: Bom dia a todos os ouvintes. Normalmente a tendência tem sido de encontrar o lixo, diferentes tipos de lixo, diferentes tipos de resíduos. Temos encontrado garrafas de bebida, garrafas de vidro, na sua maioria, visto que esta é uma área em que tem acontecido muitos eventos, espetáculos e por aí vai, e estes tendem a jogar por aí o seu lixo neste local, que não é aconselhável. Temos encontrado também garrafas PET, garrafas de plástico, né? Temos encontrado copos descartáveis e por aí vai, todo, caixas, até mesmo lixo de quem, como quem diz, alguém varreu e depois jogou o lixo mesmo aqui, que você sente que este lixo não é de alguém que estava a passar, é alguém que veio e jogou aqui de forma intencional. Então temos encontrado todo esse tipo de lixo nestes lugares aqui. E nós fazemos a nossa parte, né? que é fazer a limpeza, na ideia de que talvez as pessoas entendam, né? Com aquele ato de que não é bom.
1: Vejo também aqui plásticos. E quem são os poluidores?
2: Bem, na sua maioria, nós achamos que qualquer um, né? Qualquer um é poluidor, desde que não tenha consciência e responsabilidade ambiental. Porque este lixo, diga-se que não sai apenas de um único local, mas sai de locais e pessoas diferentes. Pessoas que se calhar estavam sentadas por aqui com alguma coisa na mão e acabaram por, ao sair, jogar aqui, já que a fiscalização é fraca, ninguém está a observar e ninguém se responsabiliza por isso, então acabam jogando. Então, digamos que existem aqueles que poluem mais, mas digamos que todos tendem a ser responsabilizados por isso.
1: Só em 30 segundos, aos fins de semana a situação é mais crítica, porque também aqui há bares, enfim.
2: De facto, aos fins de semana tem sido um grande desafio, porque todos, a maioria dos que estão nesses bares, nesses pequenos eventos, espetáculos, eles tendem a jogar o lixo aqui. Até já vimos situações em que os donos mesmo destes, desses bares tendem a, no final do dia, logo pela manhã, jogar neste local o lixo que não é de fato.
1: Muito obrigado, Francisco Sozinho, do movimento Let's Do It, que também acompanha esta situação de depósito de resíduos sólidos ao longo do Rio dos Bons Sinais, começando mesmo pela Avenida Marginal, que para além de constituir um perigo ambiental, também tira a beleza desta avenida. É tudo que tínhamos para descrever a partir daqui da cidade de Kilimani. Caetano Alberto, muito bom dia.
0: Bom dia, bom trabalho, Caetano Alberto. Vamos aos nossos correspondentes na África do Sul. O presidente Cyril Ramaphosa admite prolongar o prazo da comissão que investiga a infiltração do crime organizado no sistema judicial. Eduardo Figurão.
3: A comissão, criada há um ano, tem até ao final do mês para terminar as audições públicas, mas ainda tem muitas testemunhas por interrogar. Ramaphosa mostra-se satisfeito com os avanços e aceita conceder mais tempo aos investigadores. Estou muito satisfeito com o trabalho da comissão de inquérito, por ser que precisem de um pouco mais de tempo e, se for o caso, analisarei o pedido assim que me for apresentado. O inquérito arrancou depois do comandante da polícia de KwaZulu-Natal ter denunciado que uma rede criminosa infiltrou membros na polícia, na procuradoria e nos tribunais. O chefe de Estado sul-africano insiste que o processo vai ajudar a limpar a imagem das autoridades.
4: A Anger Commission has been one of the most

0: Até agora, a comissão já reuniu provas de subornos, fugas de informação e ligações estreitas entre altas patentes da polícia e criminosos. O processo já levou a detenções e suspensões, confirmando os resultados concretos da investigação. Rádio Moçambique, Eduardo Figurão, Joanesburgo.
1: O governo do Malawi intensifica esforços de resposta humanitária com a chegada de 22 mil pessoas regressadas da África do Sul, vítimas dos ataques xenófobos. Sérgio Sixpence.
2: Espera-se que o número de malawianos vindos da África do Sul continue a aumentar, fato que obrigou o executivo a transferir o centro de acolhimento da cidade de Blantyre para o estádio Joyce Chitsulo, no posto fronteiriço de Mwanza, um dos pontos de entrada para este país. Tamandani Shikuni, de 28 anos, está entre as últimas pessoas a chegar da África do Sul aqui no estádio Joyce Chitsulo em Mwanza. Estava casada com um sul-africano e o seu lar está numa incerteza, pois não sabe se um dia regressará àquele país. Daí, apenas lhe resta dizer o seguinte: desejo uma longa vida ao meu marido. Não tive outra escolha senão voltar para casa. Tive que abandonar o lar. A situação em Durban, na África do Sul, está a ficar fora de controle. A diretora adjunta de preparação do Departamento de Gestão de Desastres, Nelly Kalenga Maliro, afirmou que a chegada de grande número de regressados tem sido um desafio, principalmente porque muitos chegam após longas viagens sem comida. Kalenga Maliro deu a conhecer que, embora tenham chegado ao país 22 mil cidadãos, as autoridades estimam que cerca de 15 mil outros malawianos ainda estejam de regresso ao país. Esperamos que este número continue a aumentar, porque ainda temos pessoas retidas na África do Sul e ainda temos autocarros a caminho da África do Sul para trazerem mais pessoas. Posso dizer aqui em Mwanza que a situação tem sido agitada. Os números estão a aumentar exponencialmente. Só ontem, por exemplo, tivemos 55 autocarros. E porque o sistema governamental está sob pressão devido à escala das necessidades, várias organizações civis e humanitárias, além de singulares, continuam a canalizar o seu apoio ao executivo para dar assistência aos regressados. A Cruz Vermelha do Malawi, por exemplo, além de ajudar com valores monetários, está a prestar apoio na localização familiar para aqueles que estavam há tempo na África do Sul e está a trabalhar com a Federação Internacional das Sociedades da Cruz Vermelha e do Crescente Vermelho para apoiar a reintegração a longo prazo das famílias afetadas. É ainda nota de referência os elogios, reconhecimento e agradecimentos do povo do Malawi à figura da primeira-dama da República de Moçambique, Geta Chapo, pela sua simplicidade e solidariedade demonstradas aos cidadãos deste país que estiveram retidos no terminal da junta em Maputo. Além de ser destaque na imprensa malawiana, Geta Chapo conquistou simpatias nas redes sociais do Malawi com mensagens que se resumiam em: Deus abençoe você, mãe de coração generoso, e que tudo o que fez pelos nossos irmãos seja retribuído pelo Altíssimo. Reconheceram os malawianos. Sérgio Sixpence, a partir do estádio Joyce Chitsulo, distrito de Mwanza.
1: O exército tanzaniano alerta contra a perturbação da ordem em resposta à circulação de mensagens nas redes sociais convocando manifestações violentas para hoje, apelidadas de manifestações Saba Saba. Monteiro Bonifácio.
3: É uma nota divulgada pelo diretor de Informação e Relações Públicas no Comando-Geral do Exército Tanzaniano, Silvestre Mangure. O Exército afirmou que o país permanece pacífico e seguro, ao mesmo tempo em que instou aos cidadãos a ignorarem convocações às manifestações que possam levar a distúrbios. Segundo Silvestre Mangure, apesar da paz e tranquilidade vigentes, tem havido incitação à desinformação por parte de pessoas mal intencionadas que visam incitar os cidadãos a participarem de atos de caos e de perturbação da paz e estabilidade nacionais. Os protestos promovidos principalmente nas redes sociais e por meio de cartazes impressos distribuídos nas regiões como Mwanza e Mbeya concentram-se em exigências de responsabilização pelas mortes ocorridas no período pós-eleitoral. A declaração militar ocorre em meio a um esquema de segurança reforçado na maioria das grandes cidades da Tanzânia, particularmente em Dar es Salaam. O Exército também pediu aos cidadãos que denunciem às autoridades quaisquer indícios de violência para a tomada de medidas oportunas.
4: Ibara 147, kifungu kidogo cha pili,

0: kwenye mabano ya katiba ya Jamhuri ya Muungano wa Tanzania.
1: As Forças de Defesa Popular da Tanzania não hesitarão em tomar as medidas cabíveis contra aqueles que participarem de atos de violência e perturbação da paz, de acordo com o artigo 147 da Constituição da República Unida da Tanzania de 1977, entre outras disposições que atribuem ao Exército o dever de proteger o país e seus cidadãos. Esta é a segunda vez em menos de 15 dias que o Exército tanzaniano emite comunicado contra manifestações violentas. Entretanto, a polícia tanzaniana, que também emitiu um comunicado no qual manifesta-se pronta para dar resposta adequada e oportuna a qualquer tentativa de manifestação ilegal e violenta, diz que já há detidos que estão em investigações por suspeitas de prepararem atividades criminosas, incluindo ataques às autoridades governamentais e civis, incêndios às infraestruturas públicas e saques de propriedades, bem como ataques a agentes de segurança com objetivos de roubar armas. De Dar es Salaam para a Rádio Moçambique, Monteiro Bonifácio.
2: Esse é o noticiário econômico apresentado por Érica Mungwambi.

Saudações ao ouvinte. O valor do Fundo Soberano de Moçambique ascendeu este ano para perto de 120 milhões de dólares, o equivalente a 8 mil milhões de meticais. O número representa um crescimento em 7,5% em 7 meses de gestão pelo Banco de Moçambique. O governo entregou ao Banco de Moçambique, em dezembro do ano passado, os primeiros 109,97 milhões de dólares provenientes das receitas de exploração de gás natural para a capitalização e o arranque da operação do Fundo Soberano de Moçambique. A empresa Portos e Caminhos de Ferro de Moçambique está a preparar a segunda fase da duplicação da linha férrea de Ressano Garcia, que liga Moçambique à África do Sul. De acordo com a Agência de Informação de Moçambique, a segunda fase do projeto prevê a duplicação de novos troços da linha, visando aumentar o número de comboios e melhorar o escoamento de mercadorias entre os dois países. A ação visa igualmente aumentar a capacidade de transporte de carga e reforçar a eficiência do corredor logístico de Maputo. A primeira fase da duplicação da linha férrea de Ressano Garcia permitiu elevar a capacidade anual de transporte ferroviário de 13 milhões para 24 milhões de toneladas. E fechamos habitualmente com a atualização das taxas de referência cambial, que indicam que hoje o rand custa 3 meticais e 86 centavos à compra e 3 meticais e 94 centavos à venda. O dólar custa hoje 63 meticais e 27 centavos à compra e 64 meticais e 53 centavos à venda. Por fim, o euro pode ser adquirido a 72 meticais e 12 centavos e vendido a 73 meticais e 55 centavos. E assim termina a segunda edição do Noticiário Económico referente a esta semana.

0: crónica de hoje é assinada por Arun Valim.
1: Olá, então, muito bom dia. Mas Xi é complicado mesmo. Há dias estive a escutar um programa de rádio, ouvi e ouvi bem, até meus ouvidos se riram. A entrevistada, que fala bem português, fazia um reparo de casos domésticos, e bem falado. Na conversa me chamou a atenção o que disse das mulheres e homens se baterem no lar. Consta que, meus amigos manhambanas, quando são mamados pelas esposas ou parceiras, não dão o troco. Ainda bem, o homem que é um homem não bate a mulher. Eles preferem levar as boas sovas, não sei se choram, mas soube que no lugar de irem se queixar, preferem amarrar a vergonha e se suicidar. É aí que está mal. Temos ouvido muitas vezes os conselheiros de lares, vulgo padrinhos, que numa discussão entre marido e mulher não fica bem andarem a se bater. Sofrem os que agridem, sofrem os filhos que assistem, gritam os vizinhos, agigantam-se as fofocas. Os músicos cantam sobre como resolver o contencioso marital, que se resume em conversar, como aliás disse o Xandu na sua Legânea Gumenyana. E diz também o Ueia Figueira quando pede a sua amida para não agir tipo água na fervura, pode queimar. Nisso tudo, e em definitivo, o melhor é mesmo o diálogo. Se um falhou porque o apetite falou mais alto, a solução não deve ser a fatalidade. Ninguém é cidadão perfeito e nunca verá pessoa reta nesta vida porque o diabo ou o demônio tem uma fala mansa e nos enterramos a confiar. O mexicano Marco Antônio Solís diz na sua boa música que não há homem perfeito e que a perfeita é a chuva que cai. Então, por que nos batemos e por que nos maltratamos se podemos conversar? Até pode não ser apenas lá no sul, porque mulheres com força há em todo lado. Os meus amigos de Nhambane podem segurar a surra esposal, deixar de lado o suicídio e viver a vida numa boa. Não fica bem ver o masculino ir dar queixa por ter sido sovado? Eu acho que isso não é caso. O caso é deixar esta boa vida só por vergonha de ir dizer na polícia: Ndamenyiwa nankazanga. Ndalewa ene. Bom dia, Tete. Arun Vali.

0: Momento pré-cultural decorre até 18 de julho em Maputo, projeto Práticas Contextualizadas. Sérgio Guissamul, bom dia.
1: Bom dia, Ernesto Chauque. O projeto reúne artistas de Moçambique, Cabo Verde, Espanha e Colômbia e ocupa 3 espaços culturais para as residências artísticas.
2: A iniciativa nasceu de uma forma espontânea, de artistas de um circuito mais próximo, como Samadji, Bercato Timbe, Pinto Zulu, Santos Mabunda, entre outros integrantes da residência. E virou a necessidade de uma reunião para uma criação artística. Simplesmente, a residência o que fez foi dar formato a essa necessidade de reunião. Nessa segunda edição, incorporamos um elemento novo, que é o elemento dos seminários, que chamamos carinhosamente de Carangana Científica. Convidamos vários atores, vários investigadores que investigam sobre território, lugar, memória e contexto.
1: Maluzane Bila, diretor do projeto Práticas Contextualizadas, uma iniciativa que não só propõe novas formas estéticas, como transforma o território no seu campo fundamental de ação, que traz à tona questões urgentes e respostas coletivas sobre o ambiente. O avanço da inteligência artificial está a provocar mudanças significativas na produção de conteúdos musicais e abre novas possibilidades para os artistas, mas também levanta preocupações sobre a criatividade, a autenticidade e os direitos do autor. Domingos Cadeado.
3: Segundo Pedro Júlio, músico natural da província de Manica e residente na cidade de Manica, a inteligência artificial representa uma ferramenta importante para o desenvolvimento da indústria musical, desde que seja utilizada de forma responsável.
4: A inteligência artificial, ultimamente, afeta negativamente, porque realmente a voz não é tal igual como a voz natural. Então, quando chega o momento da atuação ao vivo, isto pode trazer algumas dificuldades para o próprio músico. Então, positivamente, talvez, porque é mais fácil, não se paga estúdio. Negativamente, é questão de espetáculos ao vivo. É impossível fazer espetáculo ao vivo porque as vozes são meramente diferentes. Eu aconselho aos artistas para usar o dom natural, a voz natural, isto para poder progredir na cultura moçambicana.
3: O músico Pedro Júlio concluiu defendendo que o futuro da música depende do equilíbrio entre a inovação tecnológica e a valorização da criatividade humana, garantindo que a inteligência artificial seja utilizada para fortalecer e não substituir o trabalho dos artistas. A partir da cidade de Chimoio, Domingos Cadeado.
1: Fechamos com o setor da educação no distrito de Marrupa, no Niassa, que prevê realizar no próximo ano a primeira edição do Festival Cultural Interescolar, virado à promoção das danças tradicionais. Mércio João com os detalhes.
5: A montra artística que vai movimentar o distrito culturalmente prefere-se que conte com a participação de 61 grupos que já afinam os tambores para uma melhor representação cultural. O diretor dos Serviços Distritais de Educação, Juventude e Tecnologia, Domingos Árabe, disse que para além de cativar a transmissão de conhecimentos, o movimento servirá para ocupar os tempos vagos dos alunos de diversas escolas em aprendizagens fora da sala de aulas.
6: Cada escola tem um grupo cultural. Para o quê? A preservação da nossa cultura e preservação também do nosso historial. E isto faz parte da nossa atividade de rotina, a preservação dos locais históricos.
5: O setor de educação de Marrupa espera com o movimento de danças tradicionais equacionado para o ano que vem sejam resgatadas as diversas manifestações culturais de Marrupa em fase de extinção, com maior destaque para as danças Nkala, Maueja, Nreva, Naparo e Reza Reza. Mércio João, a partir de Marrupa.
1: 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Bom dia.
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0: Café da manhã, queremos conhecer os resultados do recente Fórum de Negócios e Feira Empresarial da Matola. E para tal temos como convidado o porta-voz do Conselho Municipal da cidade da Matola, Firmino Guamba. A moderação é do jornalista Fernando Sidum. Bom dia.
1: Muito bom dia, Erwin Chauk, e uma saudação especial para o vosso auditor da Rádio Moçambique. Sim, e o nosso convidado para este Café da Manhã já se encontra aqui no estúdio para passarmos em revista os resultados alcançados no Fórum de Negócios e Feira Empresarial que, de 1 a 3 de julho corrente, decorreu aqui na Matola, evento que juntou cerca de 3 mil pessoas, entre agentes económicos e singulares, nacionais e estrangeiros, onde as autoridades da Matola apresentaram oportunidades para investimentos em diversas áreas para empreender. Foram 3 dias de intensos debates e manifestação de interesse, de parcerias e cooperação para o desenvolvimento. Nesta conversa com o nosso convidado, Firmino Guamba, queremos perceber as vantagens que Matola terá ou poderá obter com a realização deste magno evento de homens de negócios. Senhor porta-voz, muito obrigado pela presença neste espaço. E pergunto, que avaliação, nem que preliminar, se pode fazer sobre este encontro de empresários aqui na Matola? Muito bom dia mais uma vez.
2: Muito bom dia, Fernando. Permita-me que comece mesmo por agradecer à Rádio Moçambique e a si, Fernando, pela oportunidade que concede ao Conselho Municipal da cidade da Matola para podermos partilharmos os resultados com os moçambicanos de forma particular com os matolenses do evento tão marcante na nossa urbe. Mas gostaria igualmente de saudar a todos que estão sintonizados a esta emissora, enviando uma saudação muito especial e próxima a todos os matolenses. E destacar com muita satisfação a adesão massiva que nós tivemos ao longo do fórum, celebrando a presença de mais de 3 mil participantes que lotaram a tenda principal durante os 3 dias que nortearam o nosso fórum e mais de 6 mil visitantes da feira empresarial. Antes mesmo de responder à sua questão, também quero aqui igualmente saudar figuras honrosas que se destacaram durante o fórum. Sua Excelência Salim Valá, Ministro da Planificação e Desenvolvimento em representação do Governo Central. Sua Excelência os embaixadores e diplomatas, com especial atenção aqui o destaque ao Alto Comissário da Índia, que foi o parceiro do nosso evento. Mas também contamos com a presença de Sua Excelência o Secretário de Estado na província de Maputo, Sua Excelência o Governador. Estiveram também presentes os deputados da Assembleia da República, presidente dos municípios nacionais e estrangeiros, com destaque para os do Reino de Eswatini e a República Sul-Africana, que honraram o nosso evento com a sua presença. Mas também destacamos a presença dos empresários, líderes políticos, académicos, estudantes, que enriqueceram os debates ao longo do fórum. Fernando, o nosso fórum foi realizado com um lema, que é o desenvolvimento da economia local, que é um desafio para a governação municipal. Portanto, nós com este fórum tínhamos como propósitos principais a posicionar a Matola como um epicentro do desenvolvimento industrial, mas também queríamos atrair a novos investimentos privados para a nossa saúde e também debatermos a modernização urbana, portanto, olhando internamente a nossa digitalização, mas também estamos a olhar para quem são os nossos parceiros, que é o setor privado, de uma forma especial, olhando para pequenas e médias empresas, como é que podemos criar aqui sinergias olhando para a modernização tanto da instituição assim como dos nossos contribuintes. O evento, como muito bem disseste, teve duração de 3 dias, portanto, de 1 a 3 de julho, que foram divididos entre uma feira empresarial, mas também tivemos painéis de debate estratégico sobre o futuro da nossa urbe. Ao longo destes 3 dias, tivemos cerca de 4 painéis, sendo o primeiro o painel que discutiu-se o desenvolvimento institucional, foco na confirmação da Matola como referência econômica nacional, impulsionado pela sua localização geográfica e pela forte ligação com os mercados regionais. Então, estamos a falar aqui dos corredores, por exemplo, o corredor este Maputo, portanto, a ligação com a África do Sul.
1: Outros países,
2: exato. Mas também olhamos de forma particular a nossa ligação com o vizinho reino de Eswatini. Mas também olhamos de forma particular as potencialidades que a Matola tem, portanto, a abertura de mercados internacionais, isto é, olhando para investidores internacionais que tenham algum interesse em investir na nossa cidade, portanto, na Matola, e na nossa província e também no nosso país. E aqui destacamos o interesse de países ou de investidores italianos, como é o caso do convite formulado pela Impact Capital, que é um investidor italiano que já tem interesses e tem já algum, digamos, contacto em curso com investidores moçambicanos.
1: Portanto, este é o resultado saído deste fórum?
2: Sim, já estamos a olhar para aquilo que são os resultados. Portanto, já temos, em parte, estes contactos, mas olhávamos assim de forma sequenciada aqueles foram os painéis de debate. Mas também podemos olhar de forma concreta a distinção dos empresários ou de empresas.
1: Os grandes contribuintes.
2: Não só os grandes. Nós estamos a olhar também para os pequenos e médios contribuintes, como forma de estimulá-los para que continuem, neste caso, a contribuir para o desenvolvimento da nossa cidade.
1: Firmino Kwamba, o que é que, de uma forma sintética, a Matola apresentou como carteira de oportunidades para investimento a estes investidores, quer nacionais, quer estrangeiros?
2: Bom, nós olhamos para algumas áreas que nós temos um potencial. Portanto, como é de conhecimento de todos, a Matola é a cidade industrial. Nós temos uma vasta rede ou infraestruturas industriais, parte deles, neste momento, adormecidos. Portanto, podemos dar um exemplo, como é o caso da Vidreira e tantas outras empresas que nós entendemos que, com a revitalização, portanto, com o investimento, sobretudo estrangeiro, para a recuperação destas fábricas, nós podemos, de alguma forma, capitalizar aquilo que é o nosso, digamos, diferencial, que é a mão de obra. Portanto, nós colocamos à disposição dos nossos parceiros, portanto, estas indústrias que neste momento encontram-se paralisadas, mas também olhamos para alguns projetos, alguns até já antigos e ambiciosos, como é o caso do projeto Matola City Waterfront, portanto, que é um projeto que a Matola tem de querer olhar para o turismo e olhar também para a nossa zona costeira. Mas também olhamos para com os nossos municípios vizinhos, olhamos para o potencial que existe na área de habitação. Tivemos memorandos assinados com o distrito de Boane, Moamba e o município de Boane para a área de assentamentos, assim como reassentamentos, isto é, a demanda na área de habitação é maior e Matola já fica sem espaço para acomodar.
1: Aliás, neste momento Matola está com cerca de 1,6 milhão de habitantes.
2: Sim. Segundo o censo, a sua projeção é que a esta altura já contamos com este número de habitantes, o que de alguma forma cria uma pressão enorme do seu ponto de vista de habitação. Portanto, com os nossos vizinhos, sejam municípios ou distritos, há um trabalho que está sendo feito para que haja, digamos aqui, a partilha dessas oportunidades e a partilha do potencial que existe na província para a área de habitação.
1: Deixa-me só dizer que durante este fórum, também estivemos presentes, o município de Boana anunciou a existência de cerca de 10 mil talões para diversos fins.
2: Certo. Boane e Muamba, neste momento, representam, digamos, uma oportunidade para que a região, em si, esta zona de Matola, Maputo, Matola Rio, possamos atender a esta crescente demanda, que no fim do dia vai se traduzir num potencial tanto em termos de mercado, por quanto mais habitantes a zona tiver, naturalmente nós teremos mais mercado e teremos também, digamos, mais força, a mão de obra para o trabalho.
1: E porque o tempo nos é muito escasso para esta conversa, que sequer podia ser por um mundo mais tempo, quantos acordos no total ou manifestação de interesse foram apresentados durante este fórum, quer ao nível nacional, quer por países estrangeiros? Já começava a falar, por exemplo, da Itália, mas quantos acordos? Sei que houve também uma manifestação de interesse entre os municípios de Eswatini, portanto, Bambane, Nkomazi, creio que Mbombela também. Estes acordos, para que áreas, para que serviços?
2: Bom, nós temos com os municípios, primeiro, locais. Portanto, foram assinados memorandos com os municípios de Boane, com o distrito de Muamba e com o distrito de Boane, para a área de para as áreas de aproveitamento de solo urbano. Portanto, estamos a falar de ocupação territorial. Estas são as áreas de maior destaque para os municípios e distritos daqui da nossa província. Portanto, as outras áreas que mereceram algum destaque é a área de saneamento e a área do transporte público. Em relação aos municípios do Eswatini, assim como de Johannesburg, nós temos intenções, sobretudo na área de gemilagem, portanto, o estabelecimento de uma relação de irmandade entre estes municípios.
1: Muito bem. E, portanto, no discurso de abertura, o ministro da Planificação e Desenvolvimento, Salim Valá, desafiou Matola a ser capital econômica do país, a olhar por este título que ostenta de maior parque industrial. Este desafio é materializável?
2: Sim, é materializável, porque, repara, nós ainda continuamos neste momento sendo a cidade mais industrializada do país. Mas também é preciso perceber que temos outro potencial, um outro fator, digamos, que nos destaca, que é o fato de nós sermos a cidade mais populosa do país. Portanto, olhando para esses dois fatores, creio que nós podemos avançar de forma segura para este desidrato, sermos a capital econômica. Temos fatores também que nos destaca. Temos o maior corredor de desenvolvimento do país, que é o corredor de Maputo. temos o porto. Portanto, estas infraestruturas nos colocam numa posição de destaque para a materialização deste desidrato.
1: Muito bem. São 7 horas e 46 minutos. Vamos devolver momentaneamente a palavra ao Estúdio Central para a habitual interação com os nossos ouvintes. Colegas, devolvo a palavra para este espaço. Uma vez mais, muito bom dia.
3: Bom dia, Fernando Sidumo. Já temos as nossas linhas abertas, 21-31-77-77, ou então 82-34-77. O estimado 20 pode também participar no Café da Manhã, a partir ou através da nossa página do Facebook, Jornal da Manhã, RM. Neste momento temos o 20 Domingos Neves, que liga-nos a partir de Chimoio. Caro 20, bom dia, está a participar no Café da Manhã. Ouvinte Domingos Neves, bom dia. Muito bem, parece que perdemos esta ligação com o ouvinte Domingos Neves, ele que ligou para participar do espaço Café da Manhã. Vamos espreitando a nossa página do Facebook, onde já temos algumas participações. Começamos com a do ouvinte Lencastre Pacua, na cidade de Maputo, que escreve: saudações aos profissionais da Rádio Moçambique e ouvintes. Gostaria de saber, junto do convidado, quais são as áreas prioritárias identificadas que terão destaque específico, tendo em conta as potencialidades e o mosaico industrial da Matola. Escreve o ouvinte Lencastre Pacua, na cidade de Maputo. O ouvinte Nelson Vaz Alface, a partir de Chimoio, escreve: bom dia, Café da Manhã. Coloca duas perguntas. Um, que acordos, parcerias ou investimentos concretos foram firmados durante o evento? E a outra pergunta, que oportunidades foram criadas para os jovens empreendedores e as pequenas e médias empresas? São perguntas do ouvinte Nelson Vaz, a partir de Chimoio. Vamos até Congolote atender o ouvinte Alberto. Está a participar. Bom dia.
4: Bom dia. Muito obrigado pela explicação que nos custado. E pela encontro de Matola, que é sempre agradeço muito. E outra coisa que eu queria saber do convidado, por que não ativamos aquelas empresas antigas, como, por exemplo, Texon, Tudor, Maria e mais outras? É só isso minha preocupação, porque só dar muita falta. Vejamos se uma boa tiver que trabalhar. Agora, nos últimos tempos, temos muitos carros, mas continuamos a importar o pneu, quando temos todas as condições para fabricar essas coisas. Porque temos os jovens altamente já formados nas universidades, nas escolas técnicas. Só isso. Mas muito obrigado, Virgínia, pela sua presença e sua explicação. Tchau.
3: Muito obrigado, caro ouvinte. Tchau. Vamos atender agora o ouvinte Félix Parruque, a partir de Xai. Xai, caro ouvinte, bom dia.
5: Bom dia, Vitor África. Bom dia, Meshaú. Bom dia, Sidum, Amatola e nosso convidado. Bom, no âmbito dessa conferência de negócios que Matola acolheu, certamente foram firmadas várias parcerias na perspectiva de dinamizar ainda mais a economia local. A questão que coloca o nosso convidado, qual é o horizonte temporal para nós podermos aferir in loco os resultados dessa conferência, dessa conferência de negócio? Aliado a isso, gostava de perceber também do nosso convidado, tendo em conta que Matola é parque industrial e também debate, já de ponto de vista municipal, com vários problemas ligado à mobilidade, à estradas, infraestruturas. Gostaria de perceber se este fórum de negócio terá algum alinhamento também com os planos principais nessa perspectiva de desenvolver a população como município. Um abraço, Félix Parruque, que já nas mais de ponto.
3: Muito obrigado, ouvinte Félix Parruque. Agora temos em linha o ouvinte Dixon Gulamanda Kubula, a partir da Zambésia, concretamente no distrito de Derre. Bom dia.
6: Muito bom dia. O nosso jornalista, bom dia ao nosso convidado. Por favor, nosso convidado, eu fiquei muito atento. Disseste que há indústrias que estão paralisadas. Não sei se quantas indústrias estão paralisadas. Obrigado, bom trabalho para si e boa continuidade. Dix-se no Gulamanda Kubula Der, província da Zambésia.
3: Muito obrigado, Iob, pela audiência, ouvinte Dixon Gulamanda Kubula. Na nossa página do Facebook temos também a mensagem do ouvinte Pascoal Kwamba, que escreve-nos a partir de Morrumbeni. Saudações, gostaria de saber do convidado como é que o município da Matola pretende dar continuidade às oportunidades criadas pelo evento. Existem planos para acompanhar a implementação dos contactos e negócios iniciados durante a feira? E depois dos resultados deste fórum e da feira, quais são os próximos passos para transformar estas oportunidades em investimentos, criação de emprego e crescimento económico sustentável na Matola? São questões do ouvinte Pascoal Kwamba. Vamos até Xonguene, ouvinte Feloco Maio, bom dia.
7: Bom dia. Bom dia aí, senhor convidado. Bom dia a todos os moçambicanos. E eu não tenho muita coisa a comentar. E a questão de aquilo que o Gulamanda Kubula acaba de falar, essas indústrias paralisadas, não, qual é o objetivo dessas indústrias? Porque podiam também, essas indústrias paralisadas, gerir para trabalhar, para funcionar, para os moçambicanos terem emprego. Muito bom dia, bom trabalho.
3: Muito obrigado, caro ouvinte. E o ouvinte Rosário Ntepa escreve na nossa página do Facebook: bom dia aos profissionais da Rádio Moçambique, fazedores do programa Café da Manhã, e saudações são extensivas aos ouvintes assíduos deste canal radiofónico. Gostaria de saber, junto do nosso convidado, quais são os resultados esperados depois deste fórum de negócios, principalmente para os matolenses. Escreve o ouvinte Rosário Ntepa, a partir de Xemba. Estamos no espaço de interação no Café da Manhã, 21-31-77-77, ou então 82-34-77, são os números para a interação. Vamos já ter a Matanda, ouvinte Felizardo, bom dia.
8: Sim, bom dia.
3: Está a participar.
8: Ah, é para comentar parte de indústria também em Moçambique. Moçambique está a andar bem para o nosso convidado, para agradecer o dia de hoje. Então, obrigado.
3: Muito obrigado, ouvinte, e obrigado pela participação e pela audiência aqui na Rádio Moçambique. Fernando Sidum, fechamos assim esta interação com os ouvintes.
9: E muito obrigado, Vitor África, obrigado, ouvintes, por esta interação. Por voz do Conselho Municipal da cidade da Matola, aqui ficaram algumas questões e comentários dos nossos ouvintes. Este é tempo para responder.
10: Muito obrigado. Permita-me que agradeço todas as contribuições e questões pertinentes que foram aqui colocadas. Entendemos nós que isto é o resultado do interesse que o fórum desencadeou na nossa sociedade. Bom, eu dizia antes que o nosso fórum teve como lema o desenvolvimento da economia local e um desafio para a governação municipal. Portanto, eu vou aqui, de forma resumida, tentar dar algumas respostas às questões que foram aqui colocadas. Começar mesmo por dizer que, olha, em relação às empresas ou às indústrias paralisadas, o nosso objetivo primário como edilidade é criar todas as condições necessárias para que essas empresas voltem a funcionar. Portanto, este é o nosso objetivo, atrair investimento para que as empresas sejam recuperadas, sejam colocadas, portanto, em funcionamento, para absorver a mão de obra, sobretudo jovem e local, que existe e é de qualidade, como podemos testemunhar ao longo do nosso fórum. Portanto, com o fórum nós esperamos que tanto empresários moçambicanos como investidores e empresários estrangeiros possam colocar os seus recursos e as suas tecnologias para a revitalização do nosso parque industrial. Em relação à questão colocada, que tem a ver com o que é que nós esperamos para a juventude e as pequenas e médias empresas. Uhum. Bom, os jovens têm, digamos, um destaque na nossa governação. Portanto, merecem uma atenção bastante especial, tendo em conta que são a maioria e é um, digamos, segmento da nossa sociedade que merece alguma atenção. Daí que nós temos vários programas internos, como é o caso do Avante Jovem, que visa empoderar este segmento da nossa sociedade. Mas entendemos que esses programas por si só não vão resolver o problema. Daí esta nossa pretensão com o Fórum de atrair investidores para a revitalização do nosso parque industrial, de tal sorte que esta mão de obra disponível possa ser absorvida nestas empresas que nós entendemos que há condições para a revitalização. Em relação às pequenas e médias empresas, na cadeia de valor nós podemos encontrar espaço para que estas empresas possam desempenhar o seu papel na nossa economia. Portanto, seja para complementar, ou seja para servir de, digamos, alimentadores, fornecedores destas grandes indústrias, mas isto naturalmente vai desenvolver a nossa economia. Porque o nosso fim
9: hoje... Talvez aí entra a questão que um dos ouvintes colocava, até quando os matulenses poderão começar a colher os frutos destas parcerias?
10: Para nós este assunto é imediato. Nós avançamos com o fórum porque queremos começar a materializar. Colocamos na montra aquilo que é o nosso parque industrial. E o que está a acontecer nesse momento, que é para olharmos para o ambiente de negócio na nossa urbe e olharmos de que forma os nossos parceiros, tanto internacionais, assim como o setor privado, que foi o nosso parceiro também deste fórum, de que forma pode naturalmente mobilizar recursos e parceiros para a revitalização e o impulsionar a nossa economia local. Portanto, nós como governo local, o que nos compete é criar melhores condições para que este ambiente seja favorável aos investidores.
9: O secretário do Estado, no discurso de encerramento, defendeu a simplificação de procedimentos visando a criar facilidades para a implementação de investimentos. Como é que esta questão está sendo tratada neste momento que acaba de terminar o fórum?
10: Bom, este processo já iniciou. Nós estamos a falar necessariamente da digitalização. Portanto, nós queremos desburocratizar o nosso atendimento. Este processo já iniciou, mas entendemos que ainda há muito por fazermos. O que nós pretendemos é que as tais condições de que temos estado a falar, de que é preciso criar melhores condições para que os investidores, para que os empresários encontrem condições favoráveis na Matola para poder investir. Portanto, tudo que depende da edilidade, neste momento, está já em processo de modernização. E continuamos a trabalhar para que os nossos processos sejam os mais simples possíveis.
9: Muito obrigado, já não há mais tempo. Teremos mais espaço para conversas. E assim termina o Café da Manhã, aqui hoje servido a partir do estúdio do Missão Provincial de Maputo, na Matola, onde abordamos hoje os resultados alcançados no Fórum Empresarial e Feira, no Fórum de Negócios e Feira Empresarial, que decorreu de 1 a 3 de julho 40, aqui na Matola. Este café foi moderado por mim, Fernando Sidumo, e contou com os cuidados técnicos de Afonso Magulho. Muito bom dia.
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0: 8 horas no país.

0: volta Vítor África para a apresentação das notícias.
1: O presidente da República, Daniel Chapo, confere posse dentro de instantes a Shaquila Abubakar Mohamed, nomeada para o cargo de Inspetor-Geral de Segurança Alimentar e Económica. Na mesma cerimônia, serão empossados Célio Rafael das Dores Goca e Silvestre Miques Panza, nomeados esta segunda-feira para o cargo de Inspetor-Geral Adjunto de Segurança Alimentar e Económica. As nomeações inserem-se no processo de instalação e operacionalização da Inspeção-Geral de Segurança Alimentar e Económica, de acordo com o comunicado. O órgão visa reforçar a prevenção, fiscalização e inspeção do cumprimento da legislação reguladora do exercício das atividades económicas nos setores alimentares e não alimentares, bem como a avaliação e comunicação dos riscos na cadeia de valor de segurança alimentar, cosméticos e afins não medicinais. Ontem, o chefe de Estado concedeu uma audiência ao futebolista internacional moçambicano Edmilson Dove, campeão de Iraque Star Leagues 2026 pelo Al-Quwa Al-Jawiya e eleito melhor jogador da competição. O chefe de Estado destacou o mérito desportivo do atleta, o seu contributo para a projeção internacional de Moçambique e o seu papel como referência para as novas gerações.
2: Nós estamos aqui para dar todo o apoio àquilo que for necessário para o seu crescimento pessoal, crescimento familiar, para o seu sucesso, para o seu sucesso, para o sucesso do país.
1: Por seu turno, Edmilson Dove manifestou satisfação pela recepção e agradeceu ao Presidente da República pelas palavras de incentivo.
3: Do meu lado é continuar a trabalhar, continuar a levar o nome de Moçambique para além fronteiras e, claro, não só nos clubes, mas também como na seleção nacional.
1: Futebolista moçambicano Edmilson Dove, falando à imprensa após ter sido recebido ontem pelo Presidente da República, Daniel Chapo. A polícia na província de Maputo diz que já tem controle de toda a rede de tráfico de drogas a nível deste ponto do país. Segundo o comandante provincial da PRM em Maputo, Rosário Miquitaio, a corporação já reforçou presença em zonas tidas como corredores do tráfico de drogas.
4: Há um trabalho que está sendo levado a cabo, que não posso avançar, porque senão vou despertar a atenção. Mas a verdade é que as vias todas estão sob o nosso controle. Onde entra esta droga está sob o nosso controle. Se for a ver, por exemplo, tivemos uma apreensão. Quer na Matola, assim na Machava, aquela droga passou de Namacha. E já temos conhecimento onde que passou a droga. Assim já tem lá uma força pronto para agir.
1: Polícia na província de Maputo diz que já tem controle de toda a rede de tráfico de drogas. A província do Niassa vai, a partir do próximo ano, incrementar a acessibilidade rodoviária com a implementação do programa Mose Community, orçado em cerca de 6.400 milhões de meticais. Segundo o diretor provincial das Obras Públicas do Niassa, João Ricotso, neste momento decorre o levantamento nos distritos das vias de acesso que deverão ser intervencionadas.
5: Que Niassa, na sua primeira fase, vai beneficiar de intervenções nas vias de acesso. Dizer que este projeto está a atuar numa primeira fase com 100 milhões de dólares para as três províncias, Niassa, Cabo Delgado e Nampula, e por conta dos projetos que ficaram paralisados em Cabo Delgado no âmbito da insurgência, este ano eles dão maior primazia à província de Cabo Delgado para dar continuidade aos projetos que não tiveram avanço.
1: Espera-se que o programa constitua um fator importante para a dinamização da comercialização dos excedentes agrícolas e a ligação rápida às estradas primárias da província. O governo e o povo do Malawi enaltecem a primeira-dama de Moçambique, Geta Chapo, pelo apoio prestado aos cidadãos malawianos que fugiram da África do Sul devido aos atos xenófobos. Jornalista Sérgio Sixpence.
6: Os elogios, reconhecimento e agradecimentos do povo do Malawi à figura da primeira-dama da República de Moçambique, Geta Chapo, pela sua simplicidade e solidariedade demonstradas aos cidadãos deste país que estiveram retidos no terminal da junta em Maputo. Além de ser destaque na imprensa malawiana, Geta Chapo conquistou simpatias nas redes sociais do Malawi com mensagens que se resumiam em: Deus abençoe você, mãe de coração generoso, e que tudo o que fez pelos nossos irmãos seja retribuído pelo Altíssimo. Reconheceram os malawianos. Sérgio Sixpence, a partir do estádio Joyce Chisulo, distrito de Mwanza.
1: Fechamos com o desporto. A seleção de futebol da Bélgica derrotou esta manhã a congênere dos Estados Unidos por 4-1 e vai enfrentar a Espanha nos quartos de final do Mundial da FIFA 2026. Espanha qualificou-se ontem para os quartos de final após derrotar Portugal por 1-0. Hoje, no último jogo de acesso aos quartos de final, será conhecido mais um duelo que deverá sair do jogo Argentina-Egito. às 18 horas de Moçambique e mais tarde Suíça, Colômbia, às 22 horas. Neste momento, temos já definidos os seguintes jogos dos quartos de final: França, Marrocos, Espanha, Bélgica e Noruega, Inglaterra. Apresentamos as notícias no próximo bloco às 9 horas.

No ponto final desta edição do Jornal da Manhã, dissemos que autoridades da província de Sofala buscam investimentos para o processamento de castanha de caju e ananás de Mochumbe. Está garantido o financiamento de pouco mais de 300 milhões de dólares para a asfaltagem de três estradas da província de Cabo Delgado, cujas obras poderão arrancar ainda este ano. O gesto humanitário da primeira-dama moçambicana Geta Chapo para com cidadãos malawianos vítimas de xenofobia na África do Sul ganha destaque na imprensa malawiana e gera reconhecimento público e milhares de mensagens de gratidão. No café da manhã falamos dos resultados do recente Fórum de Negócios e Feira Empresarial da Matola. E nosso convidado foi o porta-voz do Conselho Municipal da cidade de Matola, Firmino Guanda. A moderação foi do jornalista Fernando Sedum.

0: Em nome de uma vasta equipa que tornou possível esta transmissão, despedem-se Sidónio Pires, que esteve na sonorização, a Vitor África nas notícias, Ernesto Chouk na edição e apresentação. Bom dia e até amanhã.
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8: todas as minhas energias ao serviço do povo moçambicano no exercício das funções de Inspetor-Geral de Segurança Alimentar e Económica que me são confiadas pelo Presidente da República. Maputo, aos 7 de julho de 2026.
9: Vamos acompanhar a leitura do auto de posse pela Inspetora-Geral de Segurança Alimentar e Económica, Shaquila Abubakar Mohamed, que neste momento assina e deverá fazer a entrega ao Presidente da República, de referir que nesta cerimónia vão tomar posse também os inspetores gerais adjuntos de segurança alimentar e económica, nomeadamente Rafael das Dores Goca e Silvestre Micas Pans, que dentro de instantes...
10: Pela Inspetora-Geral de Segurança Alimentar e Económica, primeira empossada, após serem por mim chamados. Convido o Sr. Célio Rafael das Dores Goca.
9: Confere-se já a identidade do segundo empossado, que é o Inspetor-Geral Adjunto, Rafael das Dores Goca, que também vai assinar o seu auto posse antes da leitura. E vamos acompanhar o seu juramento.
11: Termo de posse. Eu, Célio Rafael das Dores Goca, juro por minha honra servir fielmente o Estado e a pátria moçambicana e dedicar todas as minhas energias ao serviço do povo moçambicano no exercício das funções de Inspetor-Geral Adjunto de Segurança Alimentar e Económica que me são confiadas pelo Presidente da República. Maputo, aos 7 de julho de 2026.
9: Rafael das Dores Goca já leu o seu auto de posse e prestou juramento para servir o Estado nesta missão, portanto, que é de Inspetor-Geral Adjunto da Inspeção-Geral de Segurança Alimentar e Económica, e já faz a entrega do auto de posse ao Presidente da República, e teremos agora o terceiro e último empossado.
10: Senhor.
9: Está confuso. referida à identidade de Silvestre Mica Spansa, outro inspetor-geral adjunto para a Inspeção Geral de Segurança Alimentar e Económica, que também vai prestar o seu juramento.
2: República de Moçambique, termo de posse. Eu, Silvestre Mica Spansa, juro, por minha honra, servir fielmente o Estado e a pátria moçambicana e dedicar todas as minhas energias ao serviço do povo moçambicano no exercício das funções de Inspetor-Geral Adjunto de Segurança Alimentar e Económica, que me são confiadas pelo Presidente da República. Maputo, aos 7 de julho de 2026.
9: Silvestre Mica Spansa assina já o seu termo de posse, sendo que o momento mais alto desta cerimônia será o discurso do Presidente da República, que obviamente vai deixar recomendações e também lançar desafios aos novos empossados. Esta cerimônia conta com a presença de membros do governo, que, portanto, marcam presença e acompanham este momento. De referir que a Inspeção Geral de Segurança Alimentar e Económica é uma instituição criada para operacionalizar e também instalar um...
10: Sua Excelência, o Presidente da República, a proferir o seu discurso seguido de brinde. Excelência, tenha bondade.
12: Muito obrigado. Senhora Primeira-Ministra da República de Moçambique, senhores membros do Governo aqui presentes, Senhora Inspetora-Geral de Estado, senhores membros do Conselho Consultivo da Presidência da República, aqui presentes, Senhora Inspetora-Geral de Segurança Alimentar e Económica, empossada, senhores Inspetores-Gerais Adjuntos de Segurança Alimentar e Económica, empossados, caros amigos da comunicação social, distintos convidados, minhas senhoras e meus senhores, apraz-nos expressar, antes de mais, o nosso reconhecimento pela vossa presença, o que confere a solenidade a esta cerimónia de tomada de posse do Inspetor-Geral de Segurança Alimentar e Económica e dos Inspetores-Gerais Adjuntos. A vossa participação neste ato constitui uma clara expressão de determinação do Estado moçambicano em servir cada cidadão com rigor, integridade, responsabilidade, competência, honestidade e elevado sentido de responsabilidade pública. Ao empossarmos o superior hierárquico desta instituição e seus adjuntos, damos expressão prática à lei que cria a Inspeção Geral de Segurança Alimentar e Económica, instrumento que traduz a nossa decisão em modernizar o sistema inspetivo do Estado moçambicano, reforçar a proteção do consumidor moçambicano e salvaguardar a economia nacional, que é a base da nossa soberania económica. Esta cerimónia representa igualmente a reafirmação do nosso compromisso em fortalecer o mecanismo de fiscalização, controle e responsabilização no quadro das reformas estratégicas que assumimos como prioridade na nossa investidura na chefia do Estado a 15 de janeiro de 2025. Caros compatriotas, os quadros ora empossados foram escolhidos em razão da sua reconhecida competência técnica, honestidade, responsabilidade, competência e integridade, e, sobretudo, experiência profissional na área inspetiva. Estes requisitos justificam e reforçam a confiança que o Estado moçambicano neles deposita e constituem a base sobre a qual deverão edificar uma atuação exemplar ao serviço do interesse do povo moçambicano. Com efeito, a doutora Shaquila Abubakar Mohamed é magistrada judicial de carreira, possuindo uma vasta experiência na administração da justiça e na fiscalização da atividade pública. Ao longo da sua carreira, exerceu as funções de inspetora judicial do Conselho Superior de Magistratura Judicial, de juíza-presidente da Secção Tribunal de Polícia da cidade de Maputo, de juíza-presidente da Secção de Instrução Criminal e de juíza-presidente da Secção Laboral do Tribunal Judicial da província de Sofala. Até a data da sua nomeação, exercia as funções de inspetora-geral das atividades econômicas INAI. Por sua vez, o Dr. Célio Rafael das Dores Goca possui uma sólida carreira na administração pública, tendo exercido, entre outras funções, os cargos de diretor dos Serviços Centrais de Fiscalização e Inspeção dos órgãos locais e entidades centralizadas, secretário permanente dos distritos de Namaacha, Boane e Matola, e até a data da sua nomeação, exercia a função de inspetor-geral adjunto na extinta Inspeção-Geral da Administração Pública, IGAP. O Dr. Silvestre Micas Panza possui uma vasta experiência profissional na administração pública, particularmente nas áreas de finanças públicas, patrimônio do Estado e inspeção financeira. Ao longo da sua carreira, exerceu as funções de Inspetor Regional das Finanças, Diretor Nacional Adjunto de Patrimônio do Estado e Assessor para as Finanças Descentralizadas. Até a sua nomeação, desempenhava as funções de Inspetor Superior de Finanças na extinta Inspeção-Geral de Finanças. Minhas senhoras, meus senhores, a criação da Inspeção-Geral de Segurança Alimentar e Económica responde a uma necessidade concreta e sentida por cada cidadão moçambicano e o agente econômico no seu cotidiano. Neste contexto, importa destacar alguns dos objetivos fundamentais que justificaram a criação desta instituição. Primeiro, a garantia da segurança alimentar e a proteção do consumidor, que é o povo moçambicano. Assim, no domínio da segurança alimentar, importa garantir que os alimentos colocados à disposição do povo sejam seguros, adequados ao consumo humano e que obedeçam aos padrões de qualidade, higiene, acondicionamento, conservação e comercialização legalmente exigidos para a saúde do nosso povo. Neste contexto, impõe-se assegurar que os consumidores tenham acesso a produtos e serviços de qualidade, bem assim a proteção contra práticas abusivas, enganosas ou lesivas dos interesses e direitos do povo moçambicano. Por efeito, a ação inspetiva do Estado deve orientar-se para a prevenção e correção de condutas que permitam a entrada em circulação de produtos que não observam os requisitos de conformidade no plano da sua colocação no mercado, reforçando-se os consumidores e os mecanismos de controle de origem e da regularidade dos circuitos de distribuição dos produtos. De igual modo, impõe-se o reforço da disciplina e da responsabilidade dos operadores econômicos ao longo de toda a cadeia de abastecimento, garantindo que a atividade comercial se desenvolva em respeito às normas de proteção de saúde pública. No âmbito da proteção dos direitos do consumidor, estamos convictos de que este constitui um dos deveres fundamentais do Estado moçambicano, porque está em causa a saúde do povo moçambicano. Na medida em que visa salvaguardar a saúde, a segurança e o bem-estar dos cidadãos nas relações de consumo. A defesa do consumidor exige mecanismos eficazes de fiscalização e controle do mercado, capazes de prevenir e combater a comercialização dos produtos impróprios para o consumo, falsificados, adulterados, fora do prazo de validade, bem como outras práticas ilícitas suscetíveis de lesar a saúde, os direitos e os interesses econômicos do povo moçambicano. A proteção do consumidor pressupõe igualmente a promoção de relações comerciais mais transparentes, equilibradas e responsáveis, assegurando que os cidadãos disponham de informação sobre os produtos e serviços que adquirem, incluindo preços, características, quantidades, qualidade e condições de comercialização. Segundo, criamos esta instituição para garantir a segurança econômica. Se, por um lado, a Inspeção de Segurança Alimentar e Econômica deve proteger os direitos e interesses dos consumidores, por outro lado, torna-se igualmente necessário assegurar a defesa dos agentes econômicos que exercem a sua atividade na legalidade, prevenindo práticas de concorrência desleal e outras condutas que distorcem o regular funcionamento do mercado e da economia moçambicana. Assim, a atuação do Estado deve incidir sobre a neutralização de comportamentos dos agentes que comprometam a ordem econômica, com especial enfoque no exercício ilegal da atividade econômica e na circulação irregular de mercadorias. Importa, igualmente, consolidar os mecanismos de organização e controle da atividade econômica, assegurando maior observância das regras aplicáveis ao exercício da atividade comercial e à circulação de bens e serviços ao nível do nosso país. A segurança econômica constitui, assim, um instrumento essencial para a proteção dos operadores que atuam em conformidade com a lei, para a salvaguarda da concorrência leal e para o fortalecimento da confiança no mercado nacional. Senhora Inspetora-Geral, Inspetores Gerais, Adjuntos Empossados, ainda no domínio da segurança econômica, impõe-se uma atuação articulada com as inspeções setoriais que são responsáveis pela realização da inspeção técnica, parte das quais os titulares encontram-se aqui presentes, de modo a evitar a duplicação de inspeções, harmonizar os procedimentos e reforçar a complementaridade entre a inspeção técnica e a económica. Tenham sempre presente que o agente econômico não se opõe à atividade inspetiva, pelo contrário, reconhece a sua importância para a promoção da legalidade e da concorrência leal. O que se pretende é que as ações inspetivas sejam devidamente coordenadas e articuladas, de modo a evitar a repetição de procedimentos, tantas inspeções, a multiplicação de intervenções por diferentes entidades e a excessiva afetação do tempo e recurso que devem ser dedicados ao exercício da atividade econômica por parte do investidor e ao desenvolvimento do negócio. Não faz sentido que um agente econômico receba inspeções todos os dias. Por isso, estamos a simplificar procedimentos também para facilitar a vida do investidor, seja ele nacional ou internacional. A atividade econômica inspetiva deve ser exercida com rigor, integridade, responsabilidade, competência, equilíbrio e estrito respeito pela legalidade, evitando situações que transformem a fiscalização num instrumento de intimidação, perseguição ou obtenção indevida de vantagens. Por isso, os inspetores devem ser pessoas íntegras, responsáveis e que cumprem com a legalidade. A inspeção não deve ser orientada pela lógica de punição ou de arrecadação de multas, mas sim pela correção das irregularidades e da melhoria do ambiente de negócios em Moçambique. Como sabiamente se diz, quem fiscaliza para arrecadar receitas deixa de educar para corrigir. Importa, pois, o reforço dos mecanismos de prevenção e combate à corrupção no exercício da atividade inspetiva. O verdadeiro propósito da atividade inspetiva deve ser o de prevenir irregularidades, promover a conformidade e reforçar a confiança entre o Estado, os operadores econômicos, o setor privado e os cidadãos. Neste sentido, gostaríamos de deixar claro algumas recomendações específicas. Primeira, no domínio do reforço da fiscalização e controle. Intensifiquem as inspeções regulares aos mercados, educando, portanto, os nossos operadores do setor privado, que são os nossos parceiros de desenvolvimento. Intensifiquem esta inspeção nos mercados, armazéns, fábricas, supermercados e restaurantes. Reforça o controle de qualidade dos produtos alimentares produzidos localmente e importados. Combatam a comercialização de produtos fora do prazo, falsificados, contrafeitos ou impróprios para o consumo do nosso povo, porque põem em causa a saúde pública. Criem brigadas móveis de fiscalização para atuar em zonas remotas e mercados informais, porque estes às vezes é que provocam a concorrência desleal. Só assim poderemos prevenir e combater os crimes contra a saúde pública do nosso povo. Segunda recomendação, no âmbito da modernização institucional. Digitalizem os processos de inspeção, licenciamento e emissão de relatórios. Implementem o sistema integrado de gestão da atividade inspetiva. Criem uma base de dados nacional sobre infrações econômicas e sanitárias. Introduzam sistemas eletrônicos de rastreabilidade dos produtos alimentares e fortaleçam os laboratórios a serem criados de análise alimentar e controle de qualidade para maior celeridade dos procedimentos de inspeção e melhor controle a nível nacional. Terceira recomendação, no domínio da capacitação dos inspetores, promovam a formação contínua em segurança alimentar, investigação econômica, inteligência inspetiva e legislação. Reforcem as competências em recolha de provas, ética profissional e deontologia profissional, sobretudo, combate à corrupção. Capacitem os inspetores em matérias de comércio eletrónico e crimes económicos digitais e estabeleçam intercâmbios com instituições congêneres, regionais e internacionais, para que tenhamos inspetores comprometidos, capacitados e íntegros. Quarta recomendação, no âmbito do combate a crimes económicos, reforça o combate ao contrabando, especulação, contrafação, assambarcamento e adulteração de produtos que põem em causa a saúde do nosso povo. Intensifiquem as operações conjuntas com a Polícia da República de Moçambique, as alfândegas, a Autoridade Tributária, o Ministério Público e outras instituições extremamente importantes para o sucesso do vosso trabalho. Monitorem as cadeias de distribuição de produtos essenciais para evitar práticas anticoncorrenciais no nosso mercado. Atuem preventivamente em períodos de crise, calamidades, datas comemorativas e festivas, onde tendencialmente aumentam práticas especulativas. Quinta recomendação, no domínio da governação, transparência e integridade. Implementem mecanismos internos de auditoria e controle disciplinar, reforcem políticas de integridade e prevenção da corrupção institucional, publiquem relatórios periódicos sobre atividades inspetivas e resultados alcançados e promovam uma cultura institucional baseada na transparência, patriotismo e serviço público. Sexta recomendação, no domínio da cooperação internacional. Fortaleçam a cooperação com municípios, órgãos de governação descentralizada provincial e instituições reguladoras. Estabeleçam parcerias com universidades e centros de investigação e pesquisa. Reforçam a cooperação regional na SADEC, nossa região, para o controle de circulação de produtos perigosos à saúde do nosso povo e participem ativamente em plataformas internacionais de segurança alimentar e econômica. Sétima recomendação, no âmbito da inteligência econômica, reforça a capacidade de recolha, tratamento e análise de informação estratégica sobre os mercados de bens essenciais e sobre os principais operadores económicos. Monitorizem de forma permanente a evolução dos preços, dos níveis de abastecimento e dos fluxos de distribuição de bens essenciais, de modo a intensificar procedimentos e precocemente situações de escassez, especulação ou práticas anticoncorrenciais em coordenação com instituições relevantes e promovam o cruzamento e a partilha de informação com órgãos da administração da justiça, administração tributária e outras visando uma atuação preventiva e coordenada do Estado moçambicano. Oitava e última recomendação, no domínio do foco do cidadão e no agente econômico. Garantam um atendimento célere, cordial, ao cidadão e ao agente econômico. Reduzam a burocracia nos processos de denúncia e fiscalização. Criem mecanismos de resposta rápida às reclamações públicas do nosso povo. Criem linhas de denúncia acessíveis ao povo e aos agentes econômicos que sentem uma concorrência desleal. Incentivem a cultura de denúncia de práticas fraudulentas, especulação de preços, recordando-se sempre que foram empossados para defender o povo moçambicano. reforço o diálogo institucional com as associações empresariais, profissionais e de consumidores, de modo a promover uma cultura de cumprimento voluntário da lei e consolidem a confiança da população e dos agentes econômicos nas instituições de fiscalização do Estado. Caros empossados, uma inspeção forte, moderna e íntegra é indispensável para proteger o consumidor, o agente econômico, defender a nossa economia, que é a base da nossa soberania econômica, e promover o desenvolvimento sustentável de Moçambique. Os desafios que o país enfrenta exigem uma resposta institucional cada vez mais coordenada, eficiente e responsável por parte de todos nós. Este quadro impõe uma coragem reformista. Precisamos de proteger os consumidores, valorizar os operadores econômicos e consolidar um ambiente institucional previsível e credível para um ambiente de negócio excelente em Moçambique. O Governo continuará a apoiar o fortalecimento institucional dos órgãos de fiscalização e controle, por reconhecer que instituições fortes são condição indispensável para a construção de um Estado cada vez mais forte, eficaz, transparente e orientado para o interesse público, não o interesse de pessoas ou de grupos. Só assim poderemos garantir uma ação inspetiva mais eficiente, racional e articulada, em benefício de um ambiente de negócios mais estável, previsível e favorável ao desenvolvimento econômico e ao Estado moçambicano. Minhas senhoras, meus senhores, a extinção da Inspeção Nacional de Atividades Económicas, INAI, insere-se no quadro do processo de reorganização e modernização do sistema inspetivo do Estado, visando a criação de uma estrutura mais integrada, eficiente e coordenada, capaz de responder com maior eficácia aos desafios da fiscalização económica e da proteção do consumidor moçambicano, que é o povo moçambicano, sem prejuízo da valorização do legado institucional construído ao longo da sua existência. Por isso, antes de terminar, reafirmamos a confiança do Estado moçambicano nesta nova instituição e nos seus dirigentes, certo de que saberão honrar a missão que lhes é confiada. As famílias dos empossados, aqui representadas, apelamos para que continuem a ser o seu porto seguro, dando o apoio necessário à empossada e aos empossados no desempenho das suas funções. Formulamos aos empossados os melhores votos de êxito e desempenho das vossas funções, convictos de que saberão corresponder com rigor, integridade, responsabilidade e, sobretudo, confiança às exigências do cargo. Ditas estas palavras, convidamos a todos a erguer as taças para um brinde à saúde dos empossados e as suas respectivas famílias aqui representadas e a todos presentes. Ao sucesso e à determinação no cumprimento desta nobre missão ao serviço do Estado moçambicano e do povo moçambicano. E uma inspeção forte, moderna e íntegra é a base para a criação de um Estado forte para o povo moçambicano. Muito obrigado pela atenção e vamos trabalhar. Obrigado.
9: Momentos finais desta cerimónia de tomada de posse dos inspetores gerais da Inspeção Geral de Segurança Alimentar e Atividades Económicas, melhor, e Segurança Alimentar e Económica, Shaquille Abubakar Mohamed, Silvestre Panza e Célio Goca, como inspetores adjuntos, o Presidente da República, portanto, desafio aos empossados a modernizar um sistema inspetivo no país e também a fortalecer os mecanismos de fiscalização. O chefe de Estado disse que os empossados foram escolhidos em função da sua competência técnica, honestidade e experiência profissional na área inspetiva e sendo que todos os empossados, neste caso, que neste momento brindam com os presentes aqui, para além da vasta experiência noutras áreas em que se exerceram outras funções, eram para já inspetores da extinta Inspeção Nacional das Atividades Económicas, ocupando os cargos de inspetora geral e também inspetores adjuntos, e agora passam para os mesmos cargos na nova instituição recém-criada. O Presidente da República desafiou, portanto, no seu discurso, os empossados a salvaguardarem os interesses dos consumidores, cumprindo com rigor a legislação da comercialização e a assegurarem ainda os interesses dos agentes económicos que exerçam as suas atividades dentro da legalidade. E recomendou para que travem, portanto, a concorrência desleal. E o Presidente da República quer uma atuação articulada entre as instituições tuteladas, e sendo que a atividade económica inspetiva deve ser exercida com rigor e não deve se transformar em ações de perseguição, conforme disse o chefe de Estado, mas deve cingir-se na correção, portanto, das irregularidades. O Presidente da República exigiu o combate à corrupção na atividade inspetiva e o reforço da inspeção regular, obedecendo, portanto, as normas que se verificam nos mercados. O Presidente da República pediu o reforço na fiscalização de produtos produzidos localmente para fazer face à contrafação e também combater os crimes contra a saúde pública. Noutra dimensão, o chefe de Estado recomendou ao reforço da cooperação interinstitucional. Momentos finais, conforme dizia, desta cerimônia. Dentro de instantes, os empossados vão posar para fotografias com o Presidente da República. Neste momento, os empossados vão, portanto, o registro fotográfico, e nós damos por encerrada a nossa reportagem, que marcou, portanto, este momento de tomada de posse, uma posse conferida pelo Presidente da República aos inspetores gerais da Inspeção Geral de Segurança Alimentar e Atividades Económicas, e nomeadamente Shaquille Abubakar Mohamed, Carlos Célio Goca e Silvestre Panza. Nós voltaremos com detalhe nos próximos serviços noticiosos. Despedem-se da Presidência da República, Adair Itulipang na reportagem e Felipe Nhamate na assistência técnica. Bom dia.
13: Muito bom dia e obrigado.
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2: As notícias por Orlando Ngovene. Bom dia.
3: Bom dia. O presidente da República exige que a atividade de inspeção alimentar esteja orientada para combater crimes de saúde pública e não apenas para arrecadar receitas. Daniel Chapo destaca que é preciso reforçar os mecanismos de atuação visando o bem-estar dos cidadãos e combater a corrupção no setor.
4: Os inspetores devem ser pessoas íntegras, responsáveis e que cumprem com a legalidade. A inspeção não deve ser orientada pela lógica de punição ou de arrecadação de multas, mas sim pela correção das irregularidades e da melhoria do ambiente de negócios em Moçambique. Como sabiamente se diz, quem fiscaliza para arrecadar receitas deixa de educar para corrigir. Importa, pois, o reforço dos mecanismos de prevenção e combate à corrupção no exercício da atividade inspetiva.
3: O chefe de Estado falava momentos após conferir posse a Shaquila Abubakar Mohamed para o cargo de Inspetor-Geral de Segurança Alimentar e Económica. Na mesma cerimônia, Daniel Chapo empossou Célio Rafael das Dores Goca e Silvestre Micas Panza para o cargo de Inspetor-Geral Adjunto de Segurança Alimentar e Económica. Segurança alimentar está garantida no distrito de Moatize, na província de Tete. O fato resulta do aumento da produção agrícola. Adriano Biquion.
5: Aquela região produziu, na campanha agrícola 2025-2026, mais de 100 mil toneladas de culturas diversas, com destaque para cereais. Em termos de consumo anual, o distrito de Moatize necessita de cerca de 52.900 toneladas. O administrador distrital disse que os resultados da produção tiveram maior expressão no posto administrativo de Zobo, comparando com os postos administrativos de Moatize Sede, Benga e Kambulatsitsi. Colin Peter deu conhecer que, para evitar possíveis bolsas de fome, as comunidades estão a ser sensibilizadas no sentido de não comercializar todos os excedentes agrícolas. Da cidade de Tete, Adriano Biquiwan.
3: O Banco Mundial está a desembolsar mais de 300 milhões de dólares, o equivalente a mais de 19 mil milhões de meticais, para a asfaltagem de três estradas da província de Cabo Delgado. O delegado da Administração Nacional de Estradas em Cabo Delgado, Jorge Govanica, explica que o valor vai também servir para a construção de pontes.
6: Estamos a falar de um financiamento perto de 300 milhões de dólares, que estão distribuídos por Pemba Metorro, Metorro Montepuez, Metorro Rio Lúrio, Muepane Metuge, Muxara Mecufi, a construção da nova ponte sobre o Rio Lúrio na ligação entre as províncias de Cabo Delgado e de Nampula, e temos Mecufi Mazese, Mazese Xiuri e Montepuez Namuno. São três estradas que neste momento estão em concurso para a sua asfaltagem.
3: Delegado da Administração Nacional de Estradas em Cabo Delgado, Jorge Govanica. O Ministério Público no distrito de Mocuba, na Zambésia, está a investigar as circunstâncias do acidente de viação que resultou numa morte e 8 feridos na semana passada. Jacinto Castiano.
7: O acidente ocorreu quando um transportador semicoletivo com 18 ocupantes era perseguido pela Polícia Municipal por alegado desacato às autoridades. Durante a perseguição, agentes da Polícia Municipal, usando viatura da corporação, bloquearam a estrada e o motorista do transporte semicoletivo na tentativa de desviar capotou. O procurador distrital-chefe de Mocuba, Edgar dos Reis, garante que vai ser apurado o grau de responsabilidade de cada uma das partes envolvidas. De Mocuba, Jacinto Castiano.
3: Atualidade internacional, 33 pessoas ficaram soterradas hoje na sequência de um deslizamento de terra no noroeste da China. Até o momento, 17 pessoas foram resgatadas. Segundo as autoridades chinesas, as operações de busca e resgate estão em curso no terreno. Desporto, a seleção de futebol da Argentina defronta hoje às 18 horas a congênero do Egito em jogo de acesso aos quartos de final do Mundial da FIFA 2026. Ainda hoje às 22 horas a Suíça vai defrontar a Colômbia. Esta manhã a Bélgica derrotou a congênero dos Estados Unidos da América por 4-1 e vai enfrentar a Espanha nos quartos de final. A Espanha qualificou-se ontem para os quartos de final após derrotar Portugal por 1-0. Janeiro. Neste momento, estão definidos para os quartos de final os jogos França-Marrocos, Espanha-Bélgica e Noruega-Inglaterra. O tempo, as cidades de Tete e Pemba poderão atingir hoje 30 graus centígrados de temperatura máxima, para Quilimane prevê-se 28 graus, Maputo, Beira e Nampula 27, Xaxai, Inhambane, Vilanculo 26, Lixinga 21, por último, Chimoio com a temperatura máxima de 20 graus centígrados. Foram as notícias das 9 às próximas às 10 horas.

0: Queremos reafirmar o compromisso como governo na proteção das mulheres, das crianças, das raparigas, especialmente neste contexto de terrorismo. E continuarmos a trabalhar para que as mulheres e raparigas que fogem das zonas de ataque terroristas não possam perder a escola, o hospital e outros aspectos importantes.
1: Presidente da República, Daniel Chapo.
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3: RM. 9 horas e 6 minutos. 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
2: Ainda não começamos o processo da sua reconstrução, refirmo a residência do administrador, serviço distrital de atividades econômicas. Essas casas todas ainda estão por construir. Mas temos a promessa do nível central que em breve vai começar a reconstrução. E neste momento o serviço de atividade econômica e infraestruturas funciona numa casa improvisada. Da mesma maneira, o gabinete do administrador está improvisado em umas instalações.
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3: Voltando aqui para Murupula, no ano passado foram planificados 63 furos e foram construídos 83 furos. E sistemas de nível 2 com 4 fontenários também foram 6 sistemas planificados e construídos os 6 sistemas. Sem falar também, aliás, incluindo também aqui os blocos sanitários que são construídos nas escolas, 3 blocos para cada escola, estamos a falar de uma média de 3 escolas. E o mesmo número de planificados também foi executado. Bem, a visão mundial em cada distrito não opera em todo o distrito, na extensão do distrito. Nós temos áreas operacionais específicas que geralmente coincidem com alguns postos administrativos e localidades.
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0: Manhã de terça-feira, hoje dia 7 de julho do ano 2026. Ouvinte, muito bom dia. Esta é a Rádio Moçambique, a transmitir diretamente dos seus estúdios em Nampula, a sua emissão em língua oficial. Dentro de poucos instantes, iremos transmitir o serviço noticioso em cadeia nacional, quando forem 10 horas.
1: Notícias a esta hora com Rosa Freitas. Bom dia.
2: Bom dia, Olga da Glória. Bom dia, ouvinte. O Presidente da República exige que a atividade de inspeção alimentar seja orientada para combater crimes de saúde pública e não apenas para arrecadar receitas. Daniel de Chapo destaca que é preciso reforçar os mecanismos de atuação, visando o bem-estar dos cidadãos e combater a corrupção no setor.
3: Os inspetores devem ser pessoas íntegras, responsáveis e que cumprem com a legalidade. A inspeção não deve ser orientada pela lógica de punição ou de arrecadação de multas, mas sim pela correção das irregularidades e da melhoria do ambiente de negócios em Moçambique. Como sabiamente se diz, quem fiscaliza para arrecadar receitas deixa de educar para corrigir. Importa, pois, o reforço dos mecanismos de prevenção e combate à corrupção no exercício da atividade inspetiva.
2: O chefe de Estado falava esta manhã, após conferir posse a Shaquille Abubakar Mohamed para o cargo de Inspetor-Geral de Segurança Alimentar e Económica. Na mesma cerimónia, Daniel de Chapo empossou Célio Rafael Dores de Goca e Silvestre Mica Espanza para o cargo de Inspetor-Geral Adjunto de Segurança Alimentar e Económica. Segurança alimentar está garantida no distrito de Moatize, na província de Tete. O resultado, aliás, o fato, resulta do aumento da produção agrícola. Jornalista Adriano Biquiwan.
4: Aquela região produziu, na campanha agrícola 2025-2026, mais de 100 mil toneladas de culturas diversas, com destaque para cereais. Em termos de consumo anual, o distrito de Moatize necessita de cerca de 52.900 toneladas. O administrador distrital disse que os resultados da produção tiveram maior expressão no posto administrativo de Zobo, comparando com os postos administrativos de Moatize Sede, Benga e Kambulatsitsi. Colin Peter deu conhecer que, para evitar possíveis bolsas de fome, as comunidades estão a ser sensibilizadas no sentido de não comercializar todos os excedentes agrícolas. Da cidade de Tete, Adriano Biquiwan.
2: O Banco Mundial está a desembolsar mais de 300 milhões de dólares, o equivalente a mais de 19 mil milhões de meticais, para a asfaltagem de 3 estradas na província de Cabo Delgado. O delegado da ANE, a Administração Nacional de Estradas em Cabo Delgado, Jorge Govanica, explica que o valor também servirá para a construção de pontes.
5: Estamos a falar de um financiamento perto de 300 milhões de dólares, que estão distribuídos por Pemba Metorro, Metorro Montepuez, Metorro Rio Lúrio, Muepane Metuge, Muxara Mecufi, a construção da nova ponte sobre o Rio Lúrio, na ligação entre as províncias de Cabo Delgado e de Nampula. E temos Mecufe Mazese, Mazese Xiure e Montepuez Namuno. São 3 estradas que neste momento estão em concurso para a sua asfaltagem.
2: Delegado da Administração Nacional de Estradas em Cabo Delgado, Jorge Govanica. De Cabo Delgado, seguimos a Zambézia, onde o Ministério Público, no distrito de Mucuba, está a investigar as circunstâncias do acidente de viação que resultou em uma morte de e 8 feridos na semana passada. Desenvolve a notícia, Jacinto Castiano.
6: O acidente ocorreu quando um transportador semicoletivo com 18 ocupantes era perseguido pela Polícia Municipal por alegado desacato às autoridades. Durante a perseguição, agentes da Polícia Municipal, usando viatura da corporação, bloquearam a estrada e o motorista do transporte semicoletivo, na tentativa de desviar, capotou. O procurador distrital-chefe de Mucuba, Edgar dos Reis, garante que vai ser apurado o grau de responsabilidade de cada uma das partes envolvidas. De Mucuba, Jacinto Castiano.
2: Na atualidade internacional, 33 pessoas ficaram soterradas hoje na sequência de um deslizamento de terra ocorrido numa aldeia na província chinesa de Gansu, no nordeste do país. Segundo as autoridades chinesas, até o momento, 17 pessoas foram resgatadas. A mesma fonte refere que as operações de socorro continuam a decorrer no terreno. Na página desportiva, a Seleção Nacional, a Seleção de Futebol da Argentina defronta hoje às 18 horas a congénere do Egito em jogo de acesso aos quartos de final do Mundial da FIFA 2026. Ainda hoje, às 22 horas, a Suíça vai defrontar a Colômbia. Esta manhã, a Bélgica derrotou a congénere dos Estados Unidos da América por 4-1 e vai enfrentar a Espanha nos quartos de final. A Espanha qualificou-se ontem para os quartos de final após derrotar Portugal por 1-0. Neste momento estão definidos para os quartos de final os jogos França-Marrocos, Espanha-Bélgica e Noruega-Inglaterra. Foram as notícias das 10, as próximas às 11 horas. 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
0: São 10 horas e 5 minutos. Estivemos a transmitir em cadeia nacional o serviço de notícias. O ouvinte continua, portanto, a acompanhar a Rádio Moçambique, que transmite diretamente dos seus estúdios em Nampula, a sua emissão em língua oficial. Na frequência de 765 quilociclos por segundo, banda de 392 metros em onda média e FM 90.0 MHz para a cidade de Arregores. Juntos, ouvindo até muito perto das 15 horas, meu nome é Pablo Malico. Na condução desta emissão, do centro emissor em Carrupeia está lá o senhor Agostinho Armando, da central técnica Abdulai da Palma. Como disse então, juntos até às 15 horas, o nosso desejo é para que o ouvinte tenha uma ótima escuta à emissão da Rádio Moçambique.

fora em 10 horas e 10 minutos. Teremos o espaço reservado ao ouvinte. O programa Hora do Ouvinte. Vamos conversar então com o ouvinte. Sabermos então um pouco de tudo no que tange às atividades do estimado ouvinte nesta terça-feira. Reiteramos então, ouvinte, votos de uma ótima escuta à emissão da Rádio Moçambique. Bom dia!

10 horas e 10 minutos. Beijinhos então da banda Goruan. Fazer parte então deste encontro de amizade aqui na Rádio Moçambique, nesta manhã de terça-feira. Dia 7 de julho do ano 2026. Uma saudação musical, bom dia ouvinte. Estamos juntos até às 15 horas nesta maratona informativa em forma de emissão na Rádio Moçambique.

0: 10:12, está no ar o Hora do Ouvinte. Portanto, vamos então ter aqui o primeiro ouvinte em linha. Vamos conversar com ele. Estimado ouvinte, muito bom dia.
1: Muito bom dia.
0: Bom dia, ouvinte. Seu nome, de onde é que nos liga?
1: Meu nome é Gelito Francisco Joaquim. O nome é vulgar Moisés, aqui com que localidade de Xalau.
0: Ok, ouvinte Moisés, liga-nos de onde? De Xalau, é isso?
1: Não, estou aqui Kunke.
0: Ah, Kuti.
1: Kunke, sim, localidade de Xadiri, aqui Corani, distrito de Meconda.
0: Muito bem, muito bem. Como é que estamos aí em Corani, como estamos aí em Kuti?
1: Aqui em Kunke está tudo bem, porque até agora não vi nada de mal.
0: Ok. Muito bem, então, os planos aí em casa quais são? Já realizou alguns ou nem por isso?
1: O plano daqui hoje, para meu lado,
0: sim.
1: Conheceu, saiu para Majampa, antes já voltei, estou cá em casa.
0: Sim.
1: Mas também a população em geral aqui em Kunke, os capaceiros, preparação de Majambas, né?
0: Sim.
1: Tem a colheita de arroz.
0: Colheita de arroz, é verdade, é o tempo mesmo.
1: Sim.
0: Então, tem muito arroz este ano, né? Aí em casa, como é que é? Houve muita produção de arroz?
1: Aqui não, porque a maioria das pessoas não costumamos já arroz.
0: Sim. Só há muita estima aí, muita caracata.
1: Sim, caracata, milho.
0: Sim.
1: Ou coisa de gergelim. Amendoim.
0: Ok.
1: Sim.
0: Muito bem.
1: Essa gergelim, nossa, agradeço com esse mesmo, porque em cada ano, aqui entre os modos, moendo.
0: Sim. Muito bem, muito obrigado então. Estamos juntos e continuação aí de uma boa produção de gergelim.
1: Ok, obrigado.
0: Muito obrigado, estamos juntos. 10:14, hora do ouvinte está no ar aqui na Rádio Moçambique.

0: Faz aí, qual é o programa aí na casa do senhor, pelo menos?
1: Aqui em casa acabo de chegar na machamba de cana. Estive a fazer limpeza.
0: Ok.
1: Sim.
0: Então tem muito canavial.
1: Com muita força.
0: Exatamente.
1: Um hectare, meu irmão.
0: Opa, eu hei de aparecer aí.
1: Outra aparecer, hein?
0: Hei de aparecer para chupar muita cana de açúcar na horta do grande, pelo menos.
1: Pode vir.
0: Exatamente. E a família...
1: Vai ser que mês?
0: Vamos lá ver. Lá para o próximo mês, vamos agendar.
1: Ok.
0: Para vir chupar muita cana aí na horta do pelo menos.
1: Mesmo com banana, vai levar banana para casa.
0: Muita banana também.
1: Muita banana.
0: Opa, isso é bom. Saber que o pelo menos consegue combater a pobreza. Isso é muito bom. Através da enxada, né?
1: É verdade.
0: É muito bom mesmo. Então, pelo menos está certo. Continuação, então, de uma ótima escuta à emissão da Rádio Moçambique e boas atividades aí para si.
1: Muito obrigado.
0: Muito obrigado. Estamos juntos. Estamos a conversar, então, com o senhor, pelo menos, o nosso ouvinte, o homem de muita... que produz muita hortícola, tem muita cana de açúcar, bananal também. Muito bem, muita força aí. Muita força mesmo, senhor, pelo menos. São 10 horas e 18 minutos, indicação de termos mais um ouvinte em linha neste espaço Hora do Ouvinte. Ouvinte, bom dia.
2: Bom dia, Rádio Moçambique.
0: Bom dia, estimado ouvinte. Seu nome e de onde é que nos liga, por favor?
2: Almirante Cardoso, a partir da Zambésia, distrito de Alto Moloco, mas no Mohiwa.
0: No Mohiwa. É Almirante Cardoso.
2: Almirante Cardoso, do distrito de Alto Moloco,
0: Alto
2: na Zambésia, localidade de Mohiwa.
0: Muito bem. Como é que está a chegar o nosso sinal aí em Mohiwa?
2: Em perfeitas condições mesmo.
0: Muito bem.
2: Muito bem audível.
0: Ficamos felizes. Sim. Então, Mr. Cardoso, como é que é? Qual é o programa aí em Mohiwa?
2: Amanhecemos hoje com uma temperatura um pouco baixa, pelo menos a gente está na machamba a tentar pelo menos sacudir abaixo.
0: Uhum.
2: Para esta época de sementeira de feijão manteiga.
0: Época de sementeira de feijão manteiga?
2: Sim, sim.
0: Aí no Alto Moloco?
2: Sim.
0: Ok, então está numa zona um pouco pantanosa, não? É isso?
2: Sim, eu estou na Baixa, mas a acompanhar a estação da rádio.
0: Está na Baixa a acompanhar a estação da rádio Moçambique?
2: Sim, eu então sou muito amigo da rádio.
0: Muito bem.
2: Pelo menos quando eu estiver mesmo na machamba, estou ao lado da emissora.
0: Está ao lado da emissora.
2: Sim, sim.
0: Muito bem, ficamos muito felizes.
2: Obrigado.
0: Muito bem, então assim, neste momento está mesmo na machamba?
2: Estou na machamba.
0: Ok. Mas como é que tem sido aí a produção de feijão manteiga? Tem sido em grandes quantidades? Como é que é?
2: Tem sido algumas vezes que as chuvas chegarem abundantes. Temos tido produção, mas este ano é que tudo virou um pouco contrário por causa das chuvas que haviam. Escasseado, pelo menos para essa época de feijão verde.
0: Ok.
2: Então, este ano, feijão verde não está mesmo tão assim correspondentinho como há alguns anos.
0: Uhum. Por causa da chuva.
2: Sim, a chuva escasseou desde abril, então feijão verde está mesmo danificado.
0: Ok.
2: Mas então, por isso, a luta também já vira para, pelo menos, esta época que deve ser de feijão manteiga.
0: De feijão manteiga.
2: Sim, para vermos pelo menos qual será a recompensa.
0: Ok. Ok. Sim, sim. Está certo então, Sr. Cardoso. Continuação de uma boa produção aí de feijão manteiga e continuação de uma ótima escuta à emissão da Rádio Moçambique.
2: Obrigado, eu também. Bons trabalhos nas antenas da RM.
0: Muito obrigado, estamos juntos. 10 horas e 20 minutos. Vamos então voltar aqui a ouvir os sáldicos, também abrientarmos este espaço Hora do Ouvinte. Voltamos dentro de poucos instantes para interagirmos com o ouvinte, mas não é desta vez que vamos ouvir os sáldicos, porque há um ouvinte em linha, vamos ouvi-lo. Estimado ouvinte, bom dia.
3: Bom dia, Mano Pablo.
0: Muito bom dia, grande irmão. Está com uma voz muito fraca, o que está a acontecer?
3: Estou com dores.
0: Está com dores de?
3: Constipação.
0: Está constipado?
3: Sim, sim.
0: Opa, desde quando, meu irmão?
3: À noite de onde?
0: À noite.
3: Sim, sim.
0: Opa, seu nome então, liga-nos de onde, por favor.
3: Faustino Silvério, conhecido por Amado, localidade de Namiwe.
0: Faustino Silvério, conhecido por Amado, localidade de Namiwe.
3: Reculado do Mosquito.
0: Ok. Então, já se dirigiu à unidade sanitária, já foi ao hospital, pelo menos para controlar essa situação da constipação?
3: Estou medicando, sim.
0: Está medicando?
3: Sim.
0: Ok, mas também preciso fazer o bafo.

0: arranjar ali algumas folhas de eucalipto, misturá-las com as folhas de goiabeira, ferver, então fazer um pouco de bafo, tomar banho, atenua a dor. Perdemos a comunicação com este ouvinte, mas rápidas melhoras para si. Vamos atender mais um outro que está em linha. Ouvinte, bom dia.
1: Bom dia, como vai? Tudo bem?
0: Muito bem, muito bem. Não sei do vosso lado.
1: Graças a Deus.
0: Muito bem. Seu nome e de onde é que nos liga, então?
1: Chamo-me Ângelo de Castro Silvestre, conhecido por Pigna Metala.
0: É o grande Piquina.
1: É ele mesmo.
0: É Metala.
1: Sim.
0: O homem do peixe seco.
1: Ai, aquele mojera já se tirou, aquele já está podre.
0: A mojeira do meu amigo Maricola já não funciona, não?
1: Já se tirou, ficou com a já fez.
0: A indústria mojeira já não existe.
1: Já não existe.
0: Opa! Então, a população de metal há de morrer de fome. Como é que vão, onde, por não ter lugar onde vão fazer a farinação do código, do seu milho, né?
1: Só as pessoas de metal, só as barras correntes na localidade de Japeri, só.
0: Opa!
1: Ah, muito triste.
0: O Marricoala, pá, brincou com o povo aí, hein?
1: Ficou aquela mojeira assim.
0: A mojeira já não existe.
1: Não
0: Opa!
1: tem como.
0: Muito complicado, muito complicado.
1: É, muito até.
0: Sim, mas então como é que estamos aí? Como é que estamos aí aí na zona? Como é que estamos neste momento?
1: Na zona está tudo calmo, graças a Deus.
0: Sim.
1: Sim.
0: Tudo calmo.
1: Tudo calmo.
0: Ok.
1: Antes estivemos na feira, como feira de metal no sábado. Sim.
0: Só que vocês não convidaram-nos aí na festa de Currani, né?
1: É, já fui convidado, só que não tive tempo de problema da questão de gasolina.
0: Ah, questões de gasolina.
1: É, tudo de gasolina que está muito crítico.
0: Epa, é complicado de facto, é uma realidade.
1: Sim.
0: Mas havemos de ultrapassar. Acredito eu que havemos de ultrapassar.
1: O serviço está passando bem, graças a Deus.
0: Muito bem. Então, qual é o programa aí em casa, seu Piquina?
1: Programa de hoje, estou com a minha mulher, porque tem uma criança que está doente, mas ontem te levei no socorrista, estou a tentar, sim.
0: Ah, levou-lhe ao socorrista.
1: Já lhe disse, sim, porque como ontem era domingo, não havia maneira de chegar lá no hospital.
0: Sim.
1: Sim.
0: Ontem não era segunda-feira?
1: Ontem era segunda-feira, só que consegui, como está medicando,
0: Sim,
1: assim,
0: sim.
1: está recuperando pouco.
0: Ok.
1: Sim.
0: Está certo. Rápidas melhoras para a criança e também continuação de uma ótima escuta à emissão da Rádio Moçambique aí do vosso lado.
1: Sim.
0: E estamos juntos.
1: Obrigado.
0: Muito obrigado.

0: 10 horas e 26 minutos, voltamos à interação com o ouvinte. Muito bom dia, ouvinte.
1: Bom dia, como está aí, rádio?
0: Muito bem, não sei desse lado, ouvinte.
1: Já, está de boa saúde aqui.
0: Muito bem, seu nome e de onde é que nos liga, por favor?
1: Meu nome é Afonso Manuel Pelé.
0: Afonso aqui Manuel?
1: Manuel Pelé, aqui Cavina.
0: Afonso Manuel Pelé?
1: Sim, aqui Cavina, sim.
0: Liga-nos de Cavina.
1: Sim, como estou aqui Cavina.
0: Como é que vai a nossa feira aí em Cavina?
1: É, aqui tudo controlado, está de boa saúde. Ah, nas pandolas, com constipação.
0: Sim. É, para a constipação é geral, é só uma questão de conseguirmos controlar.
1: Ah, é?
0: É por causa da temperatura, sim.
1: É, a temperatura também está muito fraca aqui, Cavina.
0: Exatamente.
1: É.
0: Muito bem. E então, qual é o programa aí? Apesar da constipação, está na feira ou vai para a feira? Como é que é?
1: Nada, não vou na feira, assim estou a fazer a tombe para fazer a minha casa.
0: Ok. É. Muito bem, preciso aproveitar sim agora com um pouco de sol.
1: Ah, quero aproveitar esse tempo, um pouco.
0: Exatamente. É. Muito bem, muito obrigado então, bom trabalho aí para si e continuação de uma ótima escuta à emissão da Rádio Moçambique.
1: Aquele abraço.
0: Aquele abraço. 10 horas e 29 minutos e meio. Este é o espaço reservado ao ouvinte, hora do ouvinte, na Rádio Moçambique, emissão provincial de Nampula. Portanto, a tentarmos perceber um pouco sobre as atividades do nosso estimado ouvinte, nesta manhã de terça-feira. Muito bom dia, ouvinte.
2: Bom dia.
0: Bom dia, ouvinte. Seu nome aí, de onde é que nos liga, por favor?
2: Estou aqui em Nampula, nome de Januário Mário Vitor Amorim.
0: Januário Mário Vitor.
2: Sim, sim.
0: Ok. Liga-nos da cidade de Nampula.
2: Estou num job.
0: Está no trabalho. Alô?
2: Sim, sim.
0: Está no trabalho neste momento. Onde é que é? Onde é que trabalha, sim, ilustre?
2: Sim, sim. Estou no trabalho, sim.
0: Ok.
2: Uh-huh.
0: E como é que está a ser aí o trabalho? Como é que está a correr o trabalho?
2: Sim, está indo mesmo, está indo.
0: Está indo bem, né?
2: Sim, sim.
0: Muito bem, muito bem. E a família, como é que está?
2: A família está de saúde.
0: Sim.
2: Sim, toda essa situação de temperatura, epa.
0: A temperatura está nos a complicar muito, né?
2: Exatamente.
0: Na verdade, há muita constipação, há muita gripe.
2: Exatamente.
0: Mas o que dá mesmo é andar sempre agasalhado, ou com uma camisola, como forma de prevenir-se, então, desta gripe.
2: Sim, sim.
0: Tem que ter sempre uma camisola ou um casaco. Não. Assim fica melhor.
2: Exatamente.
0: Exato. Está certo, então. Continuação de uma ótima escuta à nossa emissão e bom trabalho aí para si.
2: Obrigado.
0: Obrigado. 10 horas e 30 minutos. Hora do ouvinte está no ar. A caminho das 11 horas, momento em que voltaremos a atualizar as notícias em cadeia nacional. Logo a seguir, quando forem 11 horas e 10 minutos, acompanhe o programa A Malta Toda, o Clube da Pequenada. Vamos atender mais o ouvinte em linha. Ouvinte, bom dia.
3: Bom dia, nossa saúde.
0: Muito bem. Não sei como está o nosso ouvinte.
3: Aqui estou aqui na cidade, estou a trabalhar.
0: Sim, sim. Como se chama?
3: Meu nome é Manuel.
0: Manuel.
3: Sim.
0: Ok. Está na cidade de Nampula.
3: Sim, estou aqui na cidade de Nampula, aqui.
0: Mas concretamente aonde?
3: Como?
0: Está concretamente aonde?
3: Sim, está tudo bem.
0: Está tudo bem. O trabalho está a correr bem também?
3: Sim, está bom.
0: Ok. Muito bem, Sr. Manuel. A família, como é que está?
3: A família está tudo bem, com uma temperatura hoje, não está bem, mas sim, aguentamos assim.
0: Sim.
3: Sim.
0: E então, vai largar hoje ou larga amanhã?
3: Entrei aqui hoje.
0: Entrou hoje e vai fazer 24 horas, é isso?
3: Sim, vou fazer 24 horas.
0: Ok, está bem. Está certo, então. Bom trabalho para si e boa escuta à nossa emissão.
3: Ok, obrigado.
0: Muito obrigado. 10 horas e 32 minutos. No ar continua o programa Hora do Ouvinte. Vamos fazer um pequeno intervalo. Voltamos dentro de instantes. Vamos ouvir então a Santa Mama. Chama-se Carlos de Lina. Agradecer os seus pais pelo facto de terem trazido ao mundo. Vamos ouvir então este agradecimento do Carlos de Lina aos seus progenitores.

0: Uma pequena pausa então a esta música do Carlos de Lina. Ouvinte, muito bom dia.
1: Bom dia.
0: Bom dia, ouvinte. Seu nome e de onde é que nos liga, por favor?
1: Sou Faustino Antônio, conhecido por Bonciano, aqui em Xalau Piqueira.
0: Faustino Antônio, conhecido por Bonciano, está em Xalau Piqueira.
1: Sim, sim.
0: Muito bem. Então, grande Bonciano, como é que estamos aí em Piqueira? Na terra de muita reia, né?
1: É verdade, é verdade. Aqui trata-se, estamos bem.
0: Sim, sim.
1: Sim, não sei, aí nas antenas.
0: Nas antenas também está tudo bem, está tudo controlado.
1: Sim, sim.
0: Tudo controlado.
1: Ok.
0: Exatamente. Qual é o programa então aí em Piqueira?
1: Não, assim, estou aqui em casa, recebi os pedidos da minha cunhada, saiu de Lard. Sim, sim, para aqui, para visitar a irmã.
0: Saiu de Lard para visitar a irmã em Piqueira?
1: Sim, sim.
0: Ok.
1: Então, estamos aqui mesmo, hoje não fui na Majampa, estamos aqui mesmo.
0: Sim, sim, a pensar aí em matar uma galinha para a cunhada, é isso, né?
1: Está na panela, assim está na panela a galinha.
0: Ah, assim está na panela.
1: É verdade.
0: A cunhada está com muita sorte. É, foi recebida assim, com uma carne de galinha.
1: É verdade, está a gostar.
0: Está a gostar.
1: É verdade, está com a vontade mesmo.
0: Exatamente. Ah, agora, é pra, vai qual será o acompanhante? Uma chima, caracata ou arroz? Como é que é isso?
1: Não, será caracata.
0: Será caracata.
1: É verdade, caracata mesmo.
0: Um bom prato, hein?
1: É verdade.
0: Muito bem, mas então está tudo bem, não é?
1: Graças a Deus estamos bem.
0: Uhum.
1: Ah, graças a Deus estamos bem, mas só essas temperaturas.
0: Sim, sim.
1: Mas está para aguentar.
0: Dá para aguentar.
1: Sim, sim.
0: Está certo, muito bem. Então agradecemos imenso. Cuida bem aí da cunhada. E, portanto, continuação de uma ótima escuta à emissão da Rádio Moçambique.
1: Muito obrigado.
0: Muito obrigado. Muito obrigado. São 10 horas e 37 minutos. No ar continua o programa Hora do Ouvinte, dos estúdios da Rádio Moçambique, emissão provincial de Nampula. Indicação de termos mais um ouvinte em linha. Estimado ouvinte, muito bom dia.
2: Bom dia.
0: Bom dia, ouvinte. Seu nome e de onde que nos liga, por favor?
2: Meu nome é Alexandre Raul, liga aqui de Angoche.
0: Alexandre Raul, liga-nos de Angoche.
2: Sim, sim.
0: Como é que estamos aí em Angoche, meu grande Alexandre?
2: Aqui em Angoche, estou hoje amanhecer, ventania. Sim, já sair no mar.
0: Ok.
2: Vou procurar tomar banho, já consegui o peixe.
0: Já conseguiu o peixe?
2: Sim, sim, sim. Aqui já consegui, está com minha mão.
0: Está na sua mão o peixe?
2: Sim, sim, sim.
0: Opa, é para o almoço?
2: É, assumiste muito, mano.
0: Ah, assumi muito, né?
2: Sim, sim.
0: Sim, fiquei de férias, mas já retomei os trabalhos com todas as energias renovadas e mais, ainda mais, com mais vivacidade.
2: Okay.
0: Já cá estou.
2: Okay.
0: Sentiu a minha falta, então. Opa, perdemos a comunicação com esse ouvinte. Mas muito obrigado aí, bom apetite aí ao almoço. Sei que está com o seu peixe na mão. Conseguiu aí a partir da praia, do mar e diretamente para a panela, né? Já é bom. Vamos então atender mais um ouvinte em linha. E neste momento, mais um ouvinte está em linha. Ouvinte, muito bom dia. Alô, ouvinte, bom dia.
3: Bom dia, bom dia.
0: Muito bom dia, ouvinte. Seu nome e de onde é que nos liga, por favor? Perdemos a comunicação com este ouvinte. E indicação de termos mais um ouvinte em linha neste espaço Hora do Ouvinte aqui na Rádio Moçambique. Ouvinte, muito bom dia.
4: Bom dia, bom dia.
0: Bom dia, estimado ouvinte. Seu nome e de onde é que nos liga, por favor?
4: Meu nome é Marcelo Francisco, a partir aqui de Moatua, bairro de Nazorope.
0: Marcelo Francisco, a partir de Moatua, bairro de Nazorope.
4: Nazorope, sim.
0: Muito bem. Como que estamos aí, Nazorope?
4: Aqui na Nazorope é tudo legal.
0: Tudo legal.
4: Sim.
0: Nada mal.
4: Sim, não. Não há problema aqui na Nazorope.
0: Isso mesmo, isso aqui é bom saber. Alô? Opa, perdemos a comunicação com o homem de Nazorope. Opa, opa, opa, comunicação perdemos aqui, hein? Mas temos mais um ouvinte ali. Estimado ouvinte, muito bom dia.
5: Bom dia.
0: Bom dia, ouvinte. Seu nome aí, de onde é que nos liga, por favor?
5: Chamo-me a Messi Vasco Arumpa, no distrito de Mucovola, localidade de Riegue, bairro Murrequele.
0: Ok, a Messi Vasco. Então, como é que estamos aí no bairro do Murrequele?
5: Aqui estamos bem.
0: Sim,
5: sim, não sei aí a rádio.
0: Também, a rádio está tudo controlado, nada mal.
5: Sim, sim.
0: Sim, sim. O que está a animar aí, amor Raquel?
5: Aqui só estou a ver as laranjas, muitas laranjas aqui.
0: Há muita laranja.
5: Laranjas, muitas laranjas.
0: Opa, é uma boa fruta, hein?
5: Sim, sim, sim.
0: E certamente que são laranjas muito doces aí do Murraquela, né? Não azedam, não.
5: Muitas, muitas. Até que aqui em minha casa tem muitas laranjas.
0: Tem muitas laranjas.
5: Com muita força.
0: Epa, e aí pena que, estamos, que estou distante.
5: Sim, sim, sim.
0: Eu viria chupar aí as laranjas, em Murraquela.
5: Ah, pode vir um certo dia de chupar.
0: Sim, sim.
5: Sim, sim, sim.
0: Tá bem. É de me organizar, então virei para ir para Murraquela. Só para chupar laranjas e visitar aí a família também.
5: Sim, sim, sim. Pode vir.
0: Exatamente.
5: Sim.
0: Muito bem. A família como é que está?
5: A família está bem aqui. A esposa aqui está a iluminar ervilha como está a iniciar. Isso é, as mulheres estão a iluminar.
0: Ah, estão a iluminar a ervilha.
5: Sim, sim, está a iluminar a ervilha.
0: Ok. Ah, como está a iniciar, então está a iluminar.
5: Sim, sim, como está a iniciar. Está a iluminar as mulheres. Até a esposa está a iluminar. Pouco, pouco, pouco.
0: Sim.
5: Sim, sim.
0: Ok. Assim, o almoço em casa é ervilha.
5: O almoço estou a esperar essa ervilha. Então, essa tarde, entrar ali em Rieque e comprar algumas coisas.
0: Sim.
5: Sim, sim, sim.
0: Para casa, não é?
5: Sim, sim, sim.
0: Muito bem, muito bem. Faz bem. É uma boa agenda essa, hein?
5: Sim, sim. Obrigado.
0: Muito obrigado. Então, continuação aí de uma ótima escuta à emissão da Rádio Moçambique. E continue muito também bem. À espera da ervilha aí, hein, para o almoço.
5: Obrigado.
0: Só não pode pressionar a senhora. Deixa ela preparar como deve ser.
5: Sim, não vou pressionar.
0: Senão ela vai tirar do fogo antes de cozer. Sentindo-se aborrecida. Está certo, então. Estamos juntos e uma boa companhia aqui da Rádio Moçambique.
5: Obrigado.
0: Obrigado. 10 horas e 42 minutos. No ar continua o programa Hora do Ouvinte nos nossos estúdios, a caminho das 11 horas. Momento em que voltaremos a estabelecer o contato com a Antena Nacional para a atualização do serviço de notícias.

0: Carlos de Lina, tanto agradecer aos seus pais por terem lhe trazido ao mundo. É uma gratidão tanto profunda que todos nós também expressamos aos nossos progenitores. Vamos atender mais um ouvinte em linha nesta hora do ouvinte, quando são 10 horas e 45 minutos. Muito bom dia, ouvinte.
1: Bom dia.
0: Bom dia, estimado ouvinte. Bom dia, ouvinte. Bom dia. Seu nome, de onde é que nos liga, por favor?
1: Meu nome é Samuel Castro, a partir de Cazuzu.
0: Ouvinte Castro, a partir de Cazuzu.
1: Sim, sim, sim.
0: Para quem vai a Murupula, não é?
1: Yeah, Murupula, sim.
0: Na zona de Mulio.
1: Mas na localidade de Cazuzu.
0: Em Cazuzu, nessa zona de Mulio, aí, assim.
1: Mesmo,
0: via Jinga. Ok, ok. Então, como é que estamos aí? Como é que estamos aí em Cazuzu?
1: Mas aqui em Cazuzu estamos bem.
0: Uhum.
1: É.
0: Muito bem. Está a fazer sol, está a fazer frio, como é que é?
1: Está a fazer frio.
0: Está a fazer frio.
1: Nas antenas aí?
0: Aqui nas antenas está tudo controlado, nada mal. Ainda estamos muito mais felizes agora quando falamos consigo aí a partir de Cazuzu. Sim, sim. Então, qual é o programa aí em Cazuzu?
1: O programa é o que estou aqui na praca aqui.
0: Está na barraca?
1: Está a vender algumas coisas aqui mesmo.
0: Ah, está a vender algumas coisas na sua barraca?
1: Ah, algumas coisas assim.
0: Ok. Um pouco de óleo, sabão, por aí.
1: Óleo, farinha celeste, farinha de trigo, cigarros, coisas mesmo.
0: Ok, pequenas quinquilharias, né?
1: Pequenas quinquilharias, sim.
0: Ok, muito bem. Sempre ao lado da família.
1: É, a família sempre.
0: Uhum. Muito bem. Está certo, então. Continuação aí de uma boa venda. E continuação de uma ótima escuta à emissão da Rádio Moçambique.
1: Já, tá bom. Obrigado, tchau.
0: Muito obrigado. 10 horas e 45 minutos. Já agora em 47. Vamos atender mais um ouvinte que está em linha neste espaço Hora do Ouvinte aqui na Rádio Moçambique. Portanto, indicação termos mais um ouvinte em linha. Estimado ouvinte, muito bom dia.
2: E bom dia, professor Paulo Malico, mamãe, né?
0: Mamãe, né, filho amado. Bom dia. Como está?
2: Estou bem, mas não sei como está.
0: Graças a Deus, muito bem. Seu nome e de onde é que nos liga, por favor?
2: Fala com Augusto Secreto, a partir de Mucovola, localidade de Rieca, aqui em Murequeira, na zona de Vasco Arupa.
0: Augusto Figueiredo.
2: Sim, sim, sim.
0: Então, está tudo bem aí na sua zona?
2: Aqui na minha zona está bem mesmo, estamos bem.
0: Exatamente. Saúde. Nada de mal.
2: Não sei aí, está na rádio.
0: Na rádio também está tudo controlado.
2: Sim, sim.
0: E nada mal.
2: Assim estou a marchar, quero chegar em casa do Ernesto Cirola.
0: Ah, quer chegar em casa do Ernesto Cirola?
2: Sim, sim, como também é meu pai, é meu colega da rádio também.
0: Sim, sim.
2: Sim, sim.
0: Então vai visitar a ele.
2: Sim, sim, vou visitar a ele.
0: Muito bem, praticamente o almoço estará contado lá.
2: Já, assim levei laranja para irritar ele mesmo.
0: Sim, sim.
2: Vamos. Mano, aqui, mano, Paulo Malico, aqui em Amazônia tem muitas laranjas.
0: Há muita laranja aí, assim, né?
2: Aqui no meu pátio tenho 23 laranjas que produziram mesmo.
0: 23 laranjas?
2: Sim, sim.
0: 23 laranjeiras?
2: Sim, sim.
0: Ah, é uma riqueza.
2: Aqui ontem recebi clientes que vinham comprar um saco de 20 por exigentes medicais, um saco.
0: Um saco de laranjas?
2: Sim, sim.
0: Opa, vocês já estão fora da anemia aí, não vão ter problemas de anemia.
2: Mas aqui
0: muita fruta, muita laranja, anemia zero aí.
2: Não vale a pena.
0: Opa, e aí eu ia precisar de chupar umas 3 laranjas. Afinal, há uma zona em que a laranja não é de quase nada.
2: Mano, se quiser só te ver num dia, vou lhe dar mesmo um saco.
0: Mesmo um saco de laranjas?
2: Ah.
0: Epa, eu vou procurar localizar onde é que é aí, eu ainda aparecer. É de vir com alguns colegas aí para termos laranja. Um saco então, sozinho não hei de conseguir. Devo dividir com alguns colegas.
2: Então, mano, quando vê, deves me falar antes para você acertar enquanto já tirei então de cima.
0: Sim, sim.
2: Sim.
0: Está certo. Eu, quando estiver preparado para chegar, hei de ligar para si. Depois, então, vamos marcar a viagem para aí.
2: Sim, sim.
0: Para termos a laranja.
2: Ah.
0: Muito bem. Então, assim está quase a chegar na casa do, Ernesto Cirola.
2: Mas não, assim estou a andar aqui na arra, ainda não cheguei.
0: Está a pé?
2: Sim, estou a pé mesmo.
0: Ok.
2: Oh, mano, quero lhe deixar uma mensagem.
0: Sim, sim, fica à vontade.
2: É, no momento que o mano Abdul Nduye vai ligar, aquele de coisa, Tukua.
0: Sim, sim.
2: E aquele também de Xalawa, Eurico Maiva, de falar que oh, há um também ouvinte que costuma de falar com o seu nome, mas você nunca falou o nome dele.
0: Ok.
2: Chame Augusto Figueiredo.
0: Augusto Figueiredo.
2: Aqui em Henrique. É uma localidade linda mesmo.
0: Uma localidade linda.
2: Sim, sim.
0: Com muita laranjeira.
2: É verdade.
0: Tá bem, eu vou dar esse recado a eles. Acredito que eles devem estar também ligados à rádio. Sim. Estão mesmo a acompanhar.
2: Ok.
0: Eles já receberam o recado.
2: Sim, sim.
0: Muito obrigado, então, a continuação de uma boa caminhada.
2: Ah, obrigado.
0: E mais. Falamos mais logo.
2: Okay.
0: Muito obrigado. 10 horas e 50 minutos. São 10 horas e 50 minutos. Estamos no programa Hora do Ouvinte, mas já prestes a terminar. É tanto porque às 11 horas será um espaço reservado à atualização das notícias. Logo a seguir, quando forem 11 horas e 10 minutos, o programa A Malta Toda. Vamos então atender mais um ouvinte em linha. Ouvinte, bom dia.
3: Bom dia, Salvador, bom dia.
0: Muito bom dia, ouvinte. Seu nome é, e de onde é que nos liga, por favor?
3: Meu nome é António Manuel a partir de Teixeira, aqui em Mecubure.
0: António Manuel a partir?
3: A partir de Mecubure, aqui em Cite.
0: A partir de Mecubure?
3: Sim, sim, esse bairro de Cite.
0: Ok, como é que estamos aí nesse bairro aí em Mecubure?
3: Aqui tudo bem, tudo está bem controlado.
0: Está tudo bem controlado?
3: Sim, sim, sim.
0: Nada mal?
3: Muito obrigado.
0: Muito bem, muito bem. E então a família como é que está?
3: Ah, a família também tudo bem, só constipação, só constipação.
0: Constipação.
3: Sim, sim.
0: Yeah, é por causa da temperatura, constipação é mesmo por causa da temperatura. E na verdade sim, está a afetar muita gente, né?
3: É verdade, a temperatura está muito mal mesmo.
0: Sim, sim, mas vamos ultrapassar. Sim. Essa é uma questão de julho e um bocadinho de agosto. Sim. Se calhar em setembro teremos temperaturas...
3: É verdade,
0: aquelas
3: é verdade.
0: Nossas, aquelas nossas temperaturas habituais.
3: É verdade mesmo, é verdade.
0: Exatamente. Então, qual é a agenda aí hoje?
3: Não percebi.
0: Qual é a vossa agenda aí hoje em casa?
3: É, mas é bom, mais ou menos.
0: Ah, quais são as atividades que estão sendo feitas aí em casa, hoje?
3: Ah, eu aqui, estou aqui em casa mesmo a descansar.
0: Está a descansar?
3: Sim, sim.
0: Ao lado da família?
3: Ao lado da família.
0: Ok, à espera só de algum almoço. A mamãe já está aí a organizar, se calhar.
3: É verdade, é verdade. Não sei aí nas antenas. Gente.
0: Nas antenas também está tudo controlado, nada mal.
3: É verdade, é verdade.
0: Muito bem. Então agradecemos imenso por ter ligado para nós e muito obrigado. Sim. Continuação aí de uma ótima escuta à emissão da Rádio Moçambique.
3: Bom trabalho, bom trabalho.
0: Muito obrigado. São 10 horas e 53 minutos. No ar continua o programa Hora do Ouvinte nos estúdios da Rádio Moçambique, emissão provincial de Nampula, amanhã de terça-feira, hoje dia 7 de julho do ano 2026. Mas o ouvinte está em linha. Ouvinte, muito bom dia.
4: Bom dia, bom dia.
0: Bom dia, estimado ouvinte. Seu nome e de onde é que nos liga, por favor?
4: Eu chamo-me Abraão Afonso.
0: Abraão Afonso.
4: Sim.
0: Liga-nos de onde, ouvinte Abraão?
4: Vou ligar a partir do distrito de Mecubure, mas no bairro de Reno.
0: Mecubure, no bairro de Reno?
4: Claro, claro que sim.
0: Muito bem. Como é que estamos aí no bairro do Reno?
4: Estamos a passar num ritmo normal.
0: Uhum.
4: É verdade, na companhia da família.
0: Na companhia da família.
4: É verdade.
0: É, isso mesmo. Isso é que é importante. A família sempre em primeiro lugar. A família em primeiro lugar. Isso é que é muito importante.
4: Exatamente.
0: Sim, sim. Então, a agenda daí de casa qual é? Eu já cumpri a agenda de manhã, agora está a descansar. Cumpriu nas primeiras horas, como é que é?
4: Epa, ainda a minha agenda, posso dizer que ainda estou a cumprir.
0: Ainda está a cumprir?
4: Estou a cumprir porque estou a maticar a minha casa aqui.
0: Ah, está a maticar a sua casa.
4: É verdade.
0: Ok, esse é tempo próprio então para maticar a casa. Porque tempo chuvoso não se faz quase nada, não é?
4: É verdade.
0: Sim, sim. Então está a maticar sozinho ou está aí com alguns convidados?
4: Não, só estou a maticar só apenas só com a minha esposa e os meus filhos.
0: Com a sua esposa e seus filhos?
4: Apenas.
0: Opa, eu sei dizer que tradicionalmente, quando se trata de maticar a casa, convocam-se vizinhos um dia antes. Depois já sempre, no final de tudo, há sempre ali um copo de água, uma chima. E meu amigo decidiu maticar só com a família.
4: Apenas só com a família, porque é uma casa muito... Não é tão grande.
0: Ah, não é tão grande.
4: Não é tão grande. Já para esse grupo do meu agregado familiar que eu tenho aqui, é muito normal para fazer esse serviço.
0: Ok, ok.
4: É verdade.
0: Está certo. Agradecemos imenso, então, a continuação aí de um bom trabalho. Matica aí a sua casa com a família, num ambiente de harmonia. E que no final do dia saem todos vocês a ganhar.
4: Muito obrigado, Pablo Malico. Votos de bom trabalho e uma ótima terça-feira.
0: Estamos juntos. 10 horas e 55 minutos. Portanto, o programa continua, a música também, aqui nos nossos estúdios. A quarta vaga... E os desafios, portanto, do dia a dia.

0: quente. Quarta vaga, desafio é também atendermos aqui o nosso ouvinte, um momento só. Estimado ouvinte, muito bom dia.
1: Bom dia.
0: Bom dia, ouvinte. Seu nome e de onde é que nos liga, por favor?
1: Ami do Sargo, Abardino, distrito de Cachoeiro, aqui em Mocorolas, no bosque de Yuluti, em Puto.
0: Ami do Sarco.
1: Sim, sim.
0: A partir de Yuluti.
1: Yuluti, sim, no distrito de Mocorolas.
0: Distrito de Mocorolas.
1: Sim, sim.
0: Muito bem. Como é que estamos aí em Yuluti?
1: Já aqui estamos normal, estamos com temperaturas baixas, que provocam muitas doenças aqui.
0: Exatamente.
1: Nas antenas,
0: tudo controlado.
1: Sim, sim.
0: Portanto, ficamos ainda muito mais felizes agora quando falamos com o ouvinte.
1: Uhum.
0: Mas está tudo controlado.
1: É que bom, então.
0: Exatamente. Então, a agenda de hoje, qual é aí em casa?
1: Já, para mim, a agenda de hoje é assim: eu estive na Machamba, acabo de chegar.
0: Sim.
1: Estive a fazer limpeza dos meus cajueiros.
0: Está a fazer limpeza dos seus cajueiros?
1: Sim.
0: Ok.
1: E assim, quero levar o meu amendoim para o meu irmão para ir fazendo descascar.
0: Sim, sim.
1: Sim, para no domingo conseguir algo.
0: Para no domingo conseguir algo?
1: Sim, sim, na feira, sim, para fazer venda.
0: Ok.
1: Sim, sim.
0: Assim, vai pedir apoio para ajudar a cascar, né?
1: Não percebi.
0: Vai pedir apoio para ajudar a cascar o amendoim. Sim, a descascar o amendoim.
1: Sim, vou pedir apoio, sei como lá é numa comunidade de muitas crianças. Então, aproveito nessas crianças a cascar e pagar.
0: Ok.
1: Sim. Há uma coisa aí que eu quero perceber.
0: Sim, sim.
1: Antigamente havia um programa que eu gostava aí quando estive lá na rádio, mas esse dia não estou a escutar, não sei. É o quê?
0: Qual é esse programa?
1: Pecadoria, tem Pecadoria.
0: Ok.
1: Sim, esse dia não estou a ouvir.
0: Está certo.
1: Ultrapassou aquele programa?
0: Não, não. Não está ultrapassado, mas está sendo idealizado. Há de aparecer de novo o programa de dedicatórias. Fica sossegado.
1: Ok, eu estou a gostar quando escuto aquele programa. Às vezes costumo comprar e senha.
0: Sim, sim.
1: Esses que eu não estou a ouvir.
0: Ok. Mas há de aparecer daqui a pouco.
1: Okay. E a Mana Hermínia está de boa saúde? E hoje, a Mana Hermínia?
0: Sim, sim, está de boa saúde. Sim, sim. Estamos sempre juntos.
1: Diretamente aí na rádio, é uma única locutora que eu conheço, essa Mana Hermínia.
0: Ok. Mas também procure conhecer as outras, a Lúcia, a Janete, a Aris.
1: Temo mano, gosto de conhecer, vá com o amigo aí.
0: Ah, também quer me conhecer?
1: Sim, sim.
0: Tá bem, então arranja tempo.
1: Mas na semana passada eu estive aí, como assim, também estou aí, minha mãe está debaixo aí no hospital central, ela está incomodada.
0: Sim.
1: Então assim, no momento que eu estou a gastar esse momento, é para conseguir transporte no domingo para entrar lá na cidade.
0: Está certo, melhoras para ela e falamos então mais logo.

0: deixar.
1: 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São 11 horas em Moçambique.
2: É o regresso de Rosa Freitas para as notícias. Mais uma vez, bom dia.
3: Mais uma vez, muito bom dia, Olga da Glória. Bom dia, ouvinte. O Presidente da República exige que a atividade de inspeção alimentar seja orientada para combater crime de saúde pública e não apenas para arrecadar receitas. Daniel de Chapo destaca que é preciso reforçar os mecanismos de atuação, visando o bem-estar dos cidadãos e combater a corrupção no setor.
4: Os inspectores devem ser pessoas íntegras, responsáveis e que cumprem com a legalidade. A inspeção não deve ser orientada pela lógica de punição ou de arrecadação de multas, mas sim pela correção das irregularidades e da melhoria do ambiente de negócios em Moçambique. Como sabiamente se diz, quem fiscaliza para arrecadar receitas deixa de educar para corrigir. Importa, pois, o reforço dos mecanismos de prevenção e combate à corrupção no exercício da atividade inspetiva.
3: O chefe de Estado falava esta manhã ao conferir posse a Shaquille Abubakar Mohamed para o cargo de Inspetor-Geral da Segurança Alimentar e Económica. Na mesma cerimónia, Daniel de Chapo empossou Célio Rafael das Dores Goca e Silvestre Micas Panza para o cargo de Inspetor-Geral Adjunto de Segurança Alimentar e Económica. Perto de 300 mil postos de trabalho permanentes serão criados no país até 2029, no âmbito da implementação de projetos integrados de desenvolvimento. A iniciativa presidencial é financiada pelo Banco Mundial em perto de 180 milhões de dólares, o equivalente a cerca de 12 mil milhões de meticais, para a promoção de programas de geração de emprego. É uma informação prestada pelo diretor-geral da Agência de Desenvolvimento do Vale do Zambeze, Célio Cunha.
5: Foram lançadas 4 janelas de candidatura, nomeadamente a 4ª edição do programa Mais Oportunidades, com cerca de 17 milhões de dólares, a 5ª edição, que denominamos Fundo de Recuperação Económica, com 5 milhões de dólares, a 6ª edição, pelo projeto Monzo Rural, com cerca de 4 milhões de dólares, a 7ª edição, para as micro, pequenas e médias empresas das províncias pelas quais não nos abrange, mas apoiamos a nossa congênere do Norte, o Adim, para as províncias do Niassa e Cabo Delgado, com cerca de 2 milhões de dólares.
3: Celso Cunha, diretor-geral da Agência de Desenvolvimento do Vale do Zambeze. Portanto, no âmbito da implementação de projetos integrados de desenvolvimento, o Banco Mundial e o Ministério da Planificação e Desenvolvimento vão assinar este mês um acordo para viabilizar a iniciativa. Já foi localizado o corpo do pescador cuja embarcação em que se fazia transportar naufragou no sábado, no posto administrativo de Catuane, distrito de Matutuíne, na província de Maputo. O incidente fluvial foi registrado após o ataque por um hipopótamo à canoa em causa ao longo do lago Mpandlene. A chefe do posto administrativo de Catuane, Helena Civit, disse que o corpo foi encontrado no fim da tarde de ontem, devendo ser transladado para a província de Gaza.
6: É o segundo caso que estamos a ter de alguém que acaba de chegar ao território. Então, eles como nativos conhecem as zonas onde há mais problemas ou os animais aparecem com frequência. Agora, quando é um indivíduo novo, não sabe qual é a zona. Este é o segundo caso em julho, menos quase 30 dias.
3: Na altura do naufrágio, a pequena embarcação transportava 2 pescadores, sendo que um conseguiu salvar-se. Cidadãos do Niassa, que participam nas audições públicas em curso no âmbito do Diálogo Nacional Inclusivo, propõem alterações na Constituição da República. Desenvolve a notícia, Mércio João.
7: Figuram das propostas apontadas pelos cidadãos à digitalização e reformas profundas na lei eleitoral, com maior ênfase para a criação de uma plataforma de contagem de votos e transmissão em tempo real, uso do bilhete de identidade como documento válido para a votação, redução do período de validação e divulgação de resultados definitivos como formas de garantir maior transparência do processo. Mércio João, a partir de Mauá.
3: Na atualidade internacional, o secretário-geral da Organização Marítima Internacional exige a libertação urgente de 44 marinheiros detidos por piratas e assaltantes armados na Somália. intervento na reunião do Conselho da Organização em Londres, Arsénio Domingues afirmou que os profissionais enfrentam a escassez de alimentos e água, vivendo sob ameaça constante de violência. Domingues defende, por isso, a adoção de medidas para a proteção das tripulações, incluindo a implementação das práticas de gestão da segurança marítima, bem como a realização de avaliações de risco antes das travessias. Os 44 marinheiros foram capturados entre abril e maio deste ano e estão a bordo de 3 navios atracados. O Papa Leão XIV apela para o reforço da cooperação internacional face ao aumento do número de mortes na rota do mar Mediterrâneo. Em visita oficial à ilha de Lampedusa, na Itália, o Papa disse ser urgente uma proteção global para migrantes e refugiados. Dados da Organização Internacional para as Migrações apontam para o registro desde 2014 de mais de 26 mil mortos ou desaparecidos no mar Mediterrâneo. Só no primeiro semestre deste ano, perto de 900 pessoas perderam a vida na travessia, considerada uma das mais letais do mundo. Foram as notícias das 14, as próximas às 12 horas e 30 minutos, no Jornal da Tarde. 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
1: Estivemos a transmitir em cadeia nacional o serviço de notícias. São 11 horas e 6 minutos. 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
1: Bom dia!
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1: 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Hoje, trazemos um tema que interessa a todos os estudantes.
0: Como lidar com o início do inverno no ambiente escolar?
1: Está frio ou é só aqui que o casaco já virou uniforme oficial?
0: Olha, Maura, hoje de manhã até pensei duas vezes antes de sair da cama. O inverno chegou e trouxe aquele friozinho que faz qualquer estudante ficar mais de 5 minutos que acabam virando meia hora.
1: É verdade, mas calma, porque hoje vais descobrir que o inverno não precisa ser o inimigo da escola.
0: Então, aumenta o volume, chama os colegas e fica conosco porque o programa de hoje vai aquecer o teu inverno.
1: Mas antes de falarmos disso, vamos a uma música e já voltamos.

0: esforço e dedicação, principalmente no ambiente escolar. Amigo ouvinte, tu podes seguir os seguintes conselhos.
1: Em primeiro lugar, a escolha adequada das roupas.
0: Tu podes combater o frio vestindo uma camiseta debaixo do uniforme e em seguida um casaco. Deves considerar o uso de calças mais quentes, mais grossas, meias grossas e sapatos fechados também podem ajudar. Em segundo lugar, escolher sempre alimentos quentes.
1: Tomar um chá quente logo de manhã, uma sopa ou mesmo água quente contribui para manter o corpo aquecido por mais tempo. Em terceiro lugar, movimentar o corpo.
0: É importante que tu, amigo ouvinte, te movimentes com frequência. Se a aula for parada, movimente as mãos, pés e joelhos, ou mesmo no intervalo, caminhe um pouco, pode reduzir a sensação de frio e ajuda na circulação sanguínea.
1: Amigo ouvinte, aqui estão algumas das doenças mais comuns no inverno.
0: Em primeiro lugar, são as gripes e resfriados. Estas duas doenças são facilmente confundidas.
1: O resfriado é uma infecção viral bem suave. Seus principais sintomas são espirros e dor de garganta.
0: Pode ser tratado com analgésicos e antitérmicos, mas eles somente aliviam os sintomas, pois só o tempo pode curá-lo.
1: Em segundo lugar, a pneumonia. Trata-se de uma infecção aguda nos pulmões.
0: E a bronquite é uma inflamação das principais vias respiratórias.
1: Amigo ouvinte, aqui estão alguns cuidados importantes para a tua saúde no inverno.
0: Primeiro, tens de evitar ambientes fechados sempre que possível, pois são locais onde o vírus se espalha facilmente.
1: E tens de proteger também a tua pele e lábios, hidratando-os, pois o frio pode secá-los e causar rachaduras.
0: Sabemos que nem todas as escolas possuem salas com janelas bem vedadas, e isso pode agravar o fator frio na vida do aluno durante o inverno.
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3: Com quantos anos plantaste?
4: 5 anos.
3: E agora vendo essas árvores já cresceram?
4: Sim, a que está mais grande já está a dar frutos é a goiabeira. O limoeiro está de um tamanho médio e a abacateiro está de um tamanho pequeno.
3: Me vendo se gostei, eu também vou pedir para minha mãe para me ajudar a plantar.
4: Tá bem, vai ser muito fácil, só não pode se esquecer de regar.
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1: Amigo ouvinte, chegado este momento, vamos à nossa entrevista para sabermos como é que os nossos amiguinhos lidam com o inverno no ambiente escolar. Música.

0: Hoje vamos falar sobre um tema que interessa a todos os estudantes: como lidar com o início do inverno no ambiente escolar. Vamos falar com alguns amiguinhos, eles que vão partilhar as suas ideias conosco. Bora lá ouvi-los. Olá!
1: Olá!
0: Qual é o teu nome?
1: Chamo-me Kailani.
0: Em que período do dia estudas?
1: De manhã às 7 horas.
0: De manhã faz muito frio, né?
1: Sim.
0: Em tuas palavras, o que é inverno?
1: Inverno é época de frio.
0: Quais são os alimentos mais frequentes que consumes na época de inverno?
1: O que eu como na época de inverno é chá logo de manhã e papas e sopas.
0: Quais são as doenças mais frequentes na época de inverno?
1: As doenças que eu conheço na época de inverno são constipação, gripe e tosse.
0: Kailane, como é que tu te vestes na época de inverno quando vais à escola?
1: Eu uso camisola, meias de vidro, sapatos fechados, luvas e muito mais.
0: Kailane, qual é a mensagem que deixas ou conselho para o amigo vinte lá de casa que ainda não sabe como lidar com o inverno e como é que ele deve se vestir?
1: A mensagem que eu deixo para o amigo vinte de lá de casa é vestir as roupas quentes, comer os alimentos quentes e muito mais.
0: Muito obrigada, Kailane. Foram ideias muito boas. Vamos para outra amiguinha. Olá!
2: Olá!
0: Qual é o teu nome?
2: Chamo-me Katiza.
0: Em tuas palavras, o que é inverno?
2: Para mim, o inverno é a época mais fria do ano.
0: Como lidas com o início do inverno no ambiente escolar?
2: Eu tenho que utilizar casaco e camisola, meias de vidro, ainda por cima colante, sapatos fechados, gorro, meia, camisete por baixo do uniforme, né? Para precaver-me mais do frio, por causa das doenças, etc., né?
0: Quais são as doenças mais frequentes na época de inverno?
2: As doenças mais frequentes são bronquite, pneumonia, gripe, constipação, febres e muito, muito mais.
0: Qual é a alimentação mais adequada na época de inverno?
2: Para mim, as alimentações mais adequadas no tempo de frio são um chá quente, um chocolate quente, uma sopinha de lado, uma papa, né, para variar, né? O essencial para mim é o chá de gengibre e limão, que não pode faltar para prevenir muitas doenças.
0: Katiza, será que tu tomas banho na época de inverno?
2: Esse tempo de frio, né, para se tomar banho.
0: Qual é a mensagem ou conselho que deixas para o meu ouvinte lá de casa que ainda não sabe lidar com o inverno e como é que ele deve se vestir?
2: O amigo ouvinte, aconselho-vos a se agasalharem bem, a consumirem os adequados alimentos para não ficarem resfriados. Tomem cuidado com a tua vida e tchau.
0: Muito obrigada, amiguinhos, pelas vossas ideias.
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0: Amigo ouvinte, para organizar os estudos no inverno, o ideal é adaptar a rotina ao frio sem perder o ritmo escolar.
6: Primeiro, prepare o material na noite anterior.
0: Segundo, deixe a pasta, cadernos e uniformes prontos para evitar atrasos nas manhãs frias.
6: Terceiro, crie horários de estudos confortáveis.
0: Quarto, estude num lugar iluminado e protegido do frio.
6: Quinto, faça pausas curtas para se mexer.
0: Sexto, revise um pouco todos os dias todas as matérias.
6: Tu podes seguir estes conselhos que deixamos ficar aqui no programa, a malta toda, para te manteres aquecido e saudável na escola. Criança tem...

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0: Hoje falamos de como lidar com o início do inverno no ambiente escolar. Esperamos que tenhas aprendido muito. Tata!

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chama-se Romualdo. 11 horas e 47 minutos, a caminho das 12 horas, momento em que iremos transmitir o noticiário provincial. Lembrando-lhe, ouvinte, que homem informado vale por dois. Vamos então continuar a ouvir música até às 12 horas.

0: 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São 12 horas em Moçambique.
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0: Acompanhe já a seguir ouvindo o noticiário provincial na voz de Olívio Mateus. Olívio, muito boa tarde.
1: Muito boa tarde, Pablo Malico. Boa tarde também, estimado ouvinte. Começamos com a notícia que dá conta que o governador de Nampula, Eduardo Abdullah, insta o novo diretor provincial da Agricultura e Pescas a aumentar os níveis de produção da produtividade e do rendimento das famílias camponesas e, sobretudo, mais oportunidades para os jovens e mulheres. Eduardo Abdullah orientou igualmente ao diretor de Agricultura e Pescas, Joaquim Tomás, a transformar a iniciativa governamental sem hectares por distrito, a implementação em realidade visível para as comunidades. E ao novo diretor provincial dos Transportes e Comunicações, Luís Vasconcelos, o governador de Nampula desafia-o a trabalhar com visão e planear com rigor para garantir maior e melhor transitabilidade das estradas e maior expansão do sistema de comunicações a todos os locais deste ponto do país. O desafio a estes dois dirigentes foi deixado na tarde desta segunda-feira, quando tomavam posse. E uma delegação da Fundação Conrad Hilton dos Estados Unidos da América trabalha desde ontem e até a próxima quinta-feira na província de Nampula, no âmbito do reforço à Agenda de Desenvolvimento da Primeira Infância. A delegação vem fortalecer o diálogo com o governo moçambicano e os parceiros de implementação sobre as prioridades e perspectivas para o desenvolvimento integral da criança. Esta terça-feira, a delegação reuniu-se com vários intervenientes para partilhar os progressos alcançados na implementação de iniciativas de desenvolvimento da primeira infância na província de Nampula, com apoio da Fundação Hilton, uma das quais o projeto Mumuele, executado pelo Development Media International, a DMI de 2022 a 2026. O projeto promoveu uma campanha radiofónica em 48 rádios nacionais, das quais 12 da província de Nampula, entre públicas, comunitárias e privadas, sobre a mudança de comportamento e de pais e educadores de menores de 3 anos. E aumenta em Nampula o número de mulheres a serem submetidas a cirurgias eletivas de miomas que culminam com a remoção do útero. O facto deve-se ao atraso da ida ao hospital para o diagnóstico precoce da enfermidade. Por isso, o médico ginecobstetra e diretor do Departamento de Ginecologia Obstetrícia no Hospital Central de Nampula, Denis Viegas, alerta para a necessidade de toda mulher ir a uma consulta da especialidade pelo menos uma vez por ano. O ginecobstetra revelou que só no primeiro trimestre deste ano, um total de 250 mulheres foram operadas miomas, muitas das quais em fase muito avançada. Outras notas indicam que o presidente do Conselho Municipal de Nampula está zangado devido aos desvios constantes de receitas diárias provenientes do transporte de passageiros na urbem. Luís Jaquira, insatisfeito com a atitude, diz que os motoristas e cobradores estão a agir de má fé para o município não produzir receitas que possam ajudar na sustentabilidade dos transportes urbanos recentemente logados pelo governo. O edil não concorda que um machibombo circule todo o dia e a receita apresentada aos gestores da empresa dos transportes do município seja de apenas 2 mil meticais. Jaquira diz que não compactua com comportamentos desviantes e concorrem para fundar os projetos do município, daí que alerta que serão colocados fora todos os prevaricadores. Ainda na atualidade provincial, saiba que o governo distrito de Nampula relata com preocupação os pedidos massivos de transferência de funcionários públicos dos distritos para a capital provincial. O relato é da respectiva administradora do distrito de Nampula, Telvina Favereiro, que mostra-se agastada com este fenómeno que tende a ganhar contornos alarmantes, porque muitos destes pedidos propiciam esquemas de corrupção. A Telvina Favereiro disse que o maior número de funcionários é do setor da educação e nos pedidos estes alegam o seguimento do tratamento de doenças, o que, segundo a dirigente, algumas alegações são falsas. A administradora Faveiro reconheceu que existem sim funcionários doentes, mas de estranha forma massiva que são, tanto que estão a ser submetidos pedidos de transferência para a cidade e distrito de Nampula. E o Gabinete Provincial de Prevenção e Combate à Droga em Nampula está a intensificar ações de sensibilização nas escolas e comunidades num esforço coordenado para travar o tráfico e consumo de substâncias psicoativas na província. As escolas secundárias de Nampula, Napipini, Nampaco, Mapara e Matala, na capital provincial, assim como os distritos da ilha de Moçambique, Nacala Porto e Mussoril, são os pontos mais vulneráveis à atuação de traficantes e ao consumo de drogas na província. A informação foi avançada pela respectiva diretora do gabinete, Isabel Alberto, que manifestou forte preocupação com a existência de bocas de fumo nos arredores das escolas e com relatos alarmantes de consumo por parte de estudantes. E no desporto, saiba que a falta de infraestruturas adequadas e de vedação nos campos de futebol impediu a participação da equipa de Herate Futebol Clube do Campeonato Nacional de Futebol na 2ª Divisão Fase Provincial de Nampula. O presidente da Associação Distrital de Futebol em Herate, Carlos Pahula, referiu que a ausência deste conjunto, Herate Futebol Clube Nampulense, é um problema que entristece a coletividade e prejudica o crescimento do desporto na região. A fonte disse igualmente que a situação mata o sonho dos jovens talentosos a chegarem mais longe e deixa a comunidade desportiva das emoções que os jogos de massa sustentam. Foi o bloco de notícias a esta hora. Acompanhe o desenvolvimento destas e outras notas no Jornal de Nampula, pontualmente 13 horas. Boa tarde.

0: São 12 horas e 8 minutos, momento para acompanhar o programa Uma Data na História.
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2: 7 de julho de 1968, morre John Issa, destacado combatente da luta de libertação nacional de Moçambique. Passam hoje precisamente 58 anos após a sua morte.

Um documento do Ministério da Educação e Cultura, retratando a vida e obra dos heróis moçambicanos, indica que persistem dificuldades para a reconstrução da biografia deste destacado combatente. As limitações residem no fato de muitos informantes terem-no conhecido exclusivamente no interior de Moçambique durante a guerrilha. Grande parte dos companheiros de armas entrevistados não dispõe de informações detalhadas sobre a fase inicial da sua vida. Sobre o seu ingresso na Frelimo, existem três versões. Uma delas sustenta que foi treinado em Axingueia e por volta dos anos 1964 e 1965 em Congwa e Bagamoyo. O que se sabe com certeza é que, mais tarde, foi destacado para a província de Cabo Delgado, fixando-se na subbase central de Macomia, no terceiro setor. Devido às suas excepcionais qualidades de guerrilheiro e à sua total entrega à causa da independência, John Issa foi indigitado comandante do terceiro setor. No dia 6 de julho de 1968, John Issa chegou à base central a fim de requisitar reforços constituídos por efetivos militares, mantimentos e material de logística e guerra, como munições, katanas, enxadas, fardamento e botas. Com os instrumentos de produção, visava aplicar o princípio pedagógico e político do trabalho-produção, garantindo a segurança alimentar e o autossustento das bases. Com o armamento, pretendia reforçar a base de Lúrio, em Messalo, para uma operação militar que planeava liderar. Essa operação, contudo, nunca chegou a acontecer. No dia seguinte à sua chegada à base central, a 7 de julho de 1968, a posição foi fortemente bombardeada por uma frota de 7 aviões da Força Aérea Colonial. Segundo relatos do comandante da base central do 2º setor, tratou-se de um ataque extremamente violento e agressivo. A aviação portuguesa pretendia destruir por completo a base, bloqueando as estratégias de guerrilha e travando o avanço da luta armada. O ataque começou por volta das 6 horas da manhã, no momento em que John Issa encontrava-se a consertar os detalhes da sua missão. Durante o bombardeamento, uma bomba deflagrou junto do alpendre onde John Issa, Virgílio Mingas e Londolulo faziam o registro das necessidades da base. A bomba de napalm estilhaçou-se enquanto as instituições eram consumidas pelo fogo. No final do ataque, no meio da destruição, cada um procurou saber o estado dos companheiros. Foi então que perceberam que um dos estilhaços havia atingido John Issa nas costas, sem que ele próprio ou os que o rodeavam tivessem dado conta de imediato. Após algum tempo, o comandante começou a queixar-se de uma fraqueza extrema. Sentindo o corpo pesado, foi transportado para o posto de saúde mais próximo. Ao dar entrada na unidade sanitária, John Issa perdeu os sentidos e, pouco depois, a vida. Eram cerca de 16 horas do dia 7 de julho de 1968. Chegava ao fim a caminhada de mais um herói da nossa libertação. Os restos mortais de John Issa foram inicialmente sepultados na região da base central e mais tarde transladados para a cripta da Praça dos Heróis Moçambicanos, na cidade de Maputo.

0: Hoje, em uma data na história, assinalamos a passagem do 58º aniversário da morte do herói nacional John Issa, uma figura incontornável da luta armada de libertação nacional. O texto deste programa foi escrito por Alberto Mazanga, teve a sonorização de Musagi Galibo e a apresentação de Albertina Zandamela.
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0: Do Conselho Executivo Provincial de Nampula, recebemos o seguinte comunicado relativo ao reajuste de tarifas de transporte interdistrital de passageiros. O Conselho Executivo da Província de Nampula, através da Direção Provincial dos Transportes e Comunicações, informa a todos os cidadãos, operadores de transporte e demais interessados que foram aprovadas novas tarifas para o transporte rodoviário interdistrital de passageiros. A medida resulta da necessidade de adequar os custos operacionais do setor dos transportes à atual conjuntura económica, marcada pelo aumento dos preços dos combustíveis, peças sobressalentes e outros insumos indispensáveis à prestação do serviço. Nos termos da deliberação aprovada,

As tarifas passam a ser calculadas da seguinte forma: 2,50 meticais por quilômetro passageiro para percursos realizados em estradas asfaltadas e 2,50 meticais por quilômetro passageiro para percursos realizados em estradas de terra batida. O reajuste visa garantir a continuidade, segurança e sustentabilidade dos serviços de transporte, assegurando simultaneamente o equilíbrio entre os interesses dos operadores e dos utentes. Eis as rotas e custo por viagem. Nampula Nacala, 490 meticais. Nampula Angoche, 430 meticais. Nampula Ilha de Moçambique, 470 meticais. Nampula Munapo, 350 meticais. Nampula Mossuril, 460 meticais. Nampula Malema, 620 meticais. Nampula Ribaue, 350 meticais. Nampula Lalaua, 630 meticais. Nampula Mecuburi, 220 meticais. Nampula Rapale, 40 meticais. Nampula Murrupula, 190 meticais. Nampula Muecate, 170 meticais. Nampula Nacala Avelha, 510 meticais. Nampula Memba, 750 meticais. Nampula Nametil, 180 meticais. Nampula Moma, 590 meticais. Nampula Larde, 660 meticais. Nampula Liupo, 300 meticais. Nampula Mojinqual, 470 meticais. Nampula Meconta, 190 meticais. Nampula Namapa, 600 meticais. E Nampula Nacaroa, 400 meticais. Solicita-se a todos os transportadores o cumprimento rigoroso das tarifas oficialmente estabelecidas, sendo proibida a cobrança de valores não autorizados. Aos utentes, recomenda-se que denunciem quaisquer irregularidades junto das autoridades competentes. Viaje com segurança.

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0: Queimara, recebemos o seguinte convite para a participação da ronda de reuniões de consulta pública para a apresentação dos resultados do censo e inventário patrimonial da proposta do projeto da nova mina de Mualade, da Queimar, província de Nampula. A Queimar pretende minerar o novo depósito de Mualade, situado a aproximadamente 800 metros ao norte do depósito de Pelivile, atualmente em operação, ambos dentro da concessão mineira da Queimar. A operação de mineração é necessária para garantir a continuidade do fornecimento de matéria-prima para manter a taxa de produção atual de 1,2 milhão de toneladas de ilmenita, além dos coprodutos do zircão e rutilo. A mina de Mualade foi classificada pelo Ministério da Agricultura, Ambiente e Pescas como sendo de categoria A+, sendo obrigatório a elaboração de um estudo de impacto ambiental. Para a elaboração do plano de reassentamento, parte integrante do EIA, foi contratada a empresa Coastal Environmental Service Mozambique, que está a elaborar o PR de acordo com o Decreto número 31/2012, Regulamento sobre o Processo de Reassentamento Resultante de Atividades Económicas e Diploma Ministerial número 156/2014, Diretiva Técnica do Processo de Elaboração e Implementação dos Planos de Reassentamento. O projeto proposto irá desencadear o reassentamento econômico em 6 comunidades. Da forma a dar continuidade a este processo, a SES vem por este meio informar ao público e às partes interessadas que pretende realizar mais uma ronda de consultas públicas do plano de reassentamento entre os dias 14 e 16 de julho de 2026. Esta será a segunda ronda de consultas públicas para as comunidades de Namaíze, Sé, Moholone, Mpuiri, Catoa e Nampeia, e a primeira ronda de consultas para a comunidade de Pelivile. A reunião com a comunidade de Pelivile decorrerá nas instalações da sede da localidade de Pelivile. As consultas serão realizadas de acordo com o calendário, com o objetivo de apresentar os resultados do censo e inventário patrimonial, os resultados das discussões sobre compensações e terra alternativa para o reassentamento económico. Local, Comunidade de Maíze, Sé, dia 14 de
1: 12 horas e 30 minutos. 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

0: Boa tarde. Presidente da República quer se ver salvaguardados os direitos e interesses dos consumidores e dos agentes económicos que exercem as suas atividades dentro da legalidade. No distrito de Xaxá, em Gaza, mais de 52 mil alunos da primeira e segunda classes e do ensino secundário vão beneficiar este ano da vacinação contra o tétano. Diálogo Nacional Inclusivo, participantes das audições públicas no NIAS recomendam alterações enérgicas na Constituição da República após o processo em curso no país. No estrangeiro, o governo da África do Sul lamenta a morte de um malauiano durante a operação de repatriamento de estrangeiros indocumentados. São destaques do Jornal da Tarde, edição de terça-feira, 7 de julho de 2026, transmitido a partir da cidade de Beira. Na vossa companhia, Nelo Armando na edição e apresentação, e Luís Marjane nos cuidados técnicos. Fortes de uma ótima escuta. Uma vez mais, seja bem-vindo. O Presidente da República quer ver salvaguardados os direitos e interesses dos consumidores e dos agentes económicos que exercem as suas atividades dentro da legalidade. A reportagem de Adérito Lipanga.
1: Daniel Chapo lançou o desafio aos inspetores geral e adjuntos de segurança alimentar e económica. Trata-se de Shaquille Abubakar Mohamed, empossada hoje pelo chefe do Estado ao cargo de inspetor geral, e Célio Rafael das Dores Goga e Silvestre Micas Pança, empossados para o cargo de inspetor geral adjunto de segurança alimentar e económica.
2: Criamos esta instituição para garantir a segurança económica. Se por um lado a Inspeção de Segurança Alimentar e Econômica deve proteger os direitos e interesses dos consumidores. Por outro lado, torna-se igualmente necessário assegurar a defesa dos agentes econômicos que exercem a sua atividade na legalidade, prevenindo práticas de concorrência desleal e outras condutas que distorcem o regular funcionamento do mercado e da economia moçambicana. Assim, a atuação do Estado deve incidir sobre a neutralização de comportamentos dos agentes que comprometam a ordem econômica, com especial enfoque no exercício ilegal da atividade econômica e na circulação irregular de mercadorias. Importa, igualmente, consolidar os mecanismos de organização e controle da atividade econômica, assegurando maior observância das regras aplicáveis ao exercício da atividade comercial e à circulação de bens e serviços ao nível do nosso país. A segurança econômica constitui, assim, um instrumento essencial para a proteção dos operadores que atuam em conformidade com a lei, para a salvaguarda da concorrência leal e para o fortalecimento da confiança no mercado nacional.
1: O Presidente da República exige ainda que a atividade de inspeção alimentar seja orientada para combater crimes de saúde pública e não apenas para arrecadar receitas. Daniel Chapo destaca que é preciso reforçar os mecanismos de atuação visando o bem-estar dos cidadãos e combater a corrupção no setor.
2: Os inspetores devem ser pessoas íntegras, responsáveis e que cumprem com a legalidade. A inspeção não deve ser orientada pela lógica de punição ou de arrecadação de multas, mas sim pela correção das irregularidades e da melhoria do ambiente de negócios em Moçambique. Como sabiamente se diz, quem fiscaliza para arrecadar receitas deixa de educar para corrigir. Importa, pois, o reforço dos mecanismos de prevenção e combate à corrupção no exercício da atividade inspetiva.
1: O chefe do Estado exigiu igualmente o reforço dos mecanismos de prevenção e combate à corrupção no exercício da atividade inspetiva, sublinhando que o propósito deve ser a prevenção de irregularidades, promovendo a conformidade e reforçar a confiança entre o Estado, os operadores económicos do setor privado e os cidadãos. A recém-possada inspetora-geral de Segurança Alimentar e Económica, Shaquille Abubakar Mohamed, reconhece os desafios e compromete-se a trabalhar para salvaguardar os direitos dos consumidores e dos agentes económicos, privilegiando uma inspeção educativa.
3: Iremos privilegiar a monitoria, a sensibilização, principalmente na época das quadras festivas, conforme foi-nos orientado por Sua Excelência o Presidente da República de Moçambique, e fazer tudo aquilo que estiver ao nosso alcance para garantir com que a inspeção tenha ou cumpra com o seu objetivo e missão. Vamos contar com o apoio da República de Moçambique, com a Procuradoria-Geral da República, com todos os intervenientes, com os municípios, que são muito importantes também para nos apoiarem nesta atividade, que não vai ser fácil, é um desafio, mas teremos que cumprir.
1: A Inspeção-Geral de Segurança Alimentar e Económica foi criada para o reforço da prevenção, fiscalização e inspeção do cumprimento da legislação reguladora do exercício das atividades económicas nos setores alimentares e não alimentares.
0: Era o Adérito Lipanca da nossa redação central. Na Zambésia, o Ministério Público do Distrito de Mucuba vai investigar as circunstâncias do sinistro rodoviário ocorrido semana finda, que resultou em uma morte e 8 feridos graves e ligeiros. Desenvolve a notícia Jacinto Castiano.
4: O acidente ocorreu quando um transportador semicoletivo com 18 ocupantes era perseguido pela Polícia Municipal por alegado desacato às autoridades. Durante a perseguição, agentes da Polícia Municipal, usando viatura da corporação, bloquearam a estrada e o motorista do transporte semicoletivo na tentativa de desviar capotou. O procurador distrital-chefe de Mucuba, Edgar dos Reis, garante que vai ser apurado o grau de responsabilidade de cada uma das partes envolvidas.
5: Havia um chapeiro que estava sendo perseguido pela Polícia Municipal. O chapeiro teria carregado passageiros fora do parque. Durante a perseguição, a viatura conduzida pelo chapeiro despistou e captou. Ainda não temos uma informação assim tão precisa de quem seria responsável por esse acidente. Vamos realizar diligências de instrução para saber mais ou menos o que terá acontecido, quem são os agentes responsáveis pela situação.
4: O magistrado adianta que o acidente teria sido evitado se a polícia tomasse medidas mais seguras na sua atuação.
5: Acho que tem que se adotar uma outra medida fora dessa, né? Sim, se conhece mais ou menos qual é a placa da viatura que estava a carregar fora do parque, se aplica uma multa para evitar cenários do gênero.
4: Edgar dos Reis, procurador distrital, chefe de Mucuba, e a investigação a ser desencadeada em torno do acidente de viação ocorrido semana passada em Mucuba. De Mucuba, Jacinto Castiano.
0: No distrito de Xaxai, em Gaza, mais de 52 mil alunos da primeira e segunda classes do ensino secundário vão beneficiar este ano da vacinação contra o tétano. A reportagem de Rustino Botella.
6: A atividade iniciou em janeiro, devendo terminar no mês de dezembro, e inclui igualmente a vacinação contra o cancro do colo do útero a mais de 1.700 raparigas de 9 anos de idade. A informação foi dada a conhecer pela diretora de Serviço Distrital de Saúde, Mulher e Ação Social no distrito de Xaxai, Ana Kisiko. Ana Kisiko diz que esta vacinação considerada de rotina visa proteger crianças, adolescentes e jovens de várias doenças com maior atenção contra o tétano. A dirigente explicou que esta atividade decorre em todas as escolas no âmbito da promoção da saúde escolar.
7: Quando nós falamos, por exemplo, de vacina antitetânica, estamos a falar da criança que está sempre a brincar e a andar descalça, pode cortar-se com algum objeto de ferro, por exemplo, e se houver tétano naquele objeto, a criança pode ficar infectada. E o tétano é uma doença que mata. Então, nós tendo já feito, de certa maneira, a vacinação, já temos algum grau de proteção para poder enfrentar esta doença se esse micro-organismo, se ele entrar para o nosso, se nós entrarmos em contato com ele. Então, a ideia das vacinações é mesmo focar na prevenção das doenças para que, se ocorrer uma situação de doença, o organismo consiga fazer a defesa de forma eficaz.
6: Diretora do Serviço Distrital de Saúde, Mulher e Ação Social no distrito de Xaxai, Ana Kisiko, e a vacinação contra o tétano e contra o cancro do colo de útero, que decorre de forma rotineira nesta região da província de Gaza. De Xaxai, Rostino Botella.
0: Enquanto isto aumenta em Nampula, o número de mulheres a serem submetidas a cirurgias eletivas de miomas que culminam com a remoção do útero. O facto deve-se ao atraso da ida ao hospital para o diagnóstico precoce da enfermidade. A reportagem da Hermínia Francisco.
8: Por isso, o médico gineco-obstetra e diretor do Departamento de Ginecologia Obstetrícia no Hospital Central de Nampula, Diniz Viegas, alerta para a necessidade de toda mulher ir a uma consulta da especialidade pelo menos uma vez por ano. O gineco-obstetra revelou que só no primeiro trimestre deste ano, um total de 250 mulheres foram operadas miomas, muitas das quais em fase muito avançada.
9: Há mulheres que nunca foram a uma consulta de ginecologia. Há mulheres que chegam à nossa consulta com um mioma tão grande. E a gente pergunta, por que é que você deixou isso crescer? E ela diz, não, pensei que fosse gravidez. Então começou a ir ao curandeiro e foi deixando crescer na esperança de que é gravidez. Nós estamos a ter miomas grandes porque as mulheres não vêm cedo ao hospital. Não estão a vir ao ginecologista marcar consulta. Porque o mioma é fácil de diagnosticar. Basta ir ao ginecologista, ele faz uma ecografia e facilmente faz o diagnóstico. Quando mais cedo fazer o diagnóstico, melhor é o tratamento. Porque quando maior é o tamanho do mioma, as chances de perder o seu útero é grande.
8: Médico gineco-obstetra Denis Viegas e a situação atual de miomas na província de Nampula. Um dos sinais de presença de miomas é o sangramento excessivo durante ou após a menstruação, dor persistente no baixo ventre e crescimento abdominal que se confunde com uma gravidez. Irmina Francisco, a partir de Nampula.
0: São 12 horas e 42 minutos no ar, o Jornal da Tarde, a partir dos estúdios da Rádio Moçambique, na cidade de Beira. Mas água potável para a província do Niassa. Serão concluídas este ano as obras de construção de 5 sistemas e outras fontes dispersas. Jornalista Constância Jabu.
10: Na província do Niassa, mais de 45 mil habitantes de 5 distritos beneficiam de água potável este ano, com a conclusão de 5 sistemas e outras fontes dispersas de abastecimento deste precioso líquido. Estas infraestruturas foram construídas nos distritos de Mandimba, Ngauma, Majuni, Mwembe e Mavago, com financiamento da JICA, Agência Japonesa para a Cooperação Internacional, em mais de 1,6 mil milhões de meticais. O diretor dos Serviços Provinciais de Infraestruturas no Niassa, Bernabé Chitunga, diz que a construção destas fontes de abastecimento de água reduziu a distância que a população percorria em busca do precioso líquido e a taxa de cobertura atual situa-se em cerca de 49%. Chitunga explicou que neste momento decorrem as obras de requalificação do sistema de abastecimento de água da vila de Mandimba e o desafio visa, para além de minimizar a carência do precioso líquido, combate as doenças de origem hídrica.
11: Ao nível da província, nós estamos com uma cobertura de cerca de 49% no total, graças à entrada em funcionamento dos 5 sistemas, que contribuiu grandemente para a nossa taxa de cobertura. Isto é um bom indicador para nós como setor.
10: Diretor dos Serviços Provinciais de Infraestruturas no Niassa, Bernabé Chitunga, e a construção de 5 sistemas e fontes dispersas de abastecimento de água em igual número de distritos da província. Segundo as projeções do Instituto Nacional de Estatística, Niassa conta neste ano com mais de 2.444.000 habitantes e a taxa de cobertura em água potável situa-se em 49%. Constância Jabu, em Lixinga.
0: Em Cabo Delgado, pede-se a contratação de seguro agrícola como forma de garantir a sustentabilidade da atividade produtiva e mitigar os riscos decorrentes das mudanças climáticas. Desenvolve a notícia, Sumali Gilberto.
12: Em Cabo Delgado, operadores do mercado de seguros defendem a urgência de um engajamento dos agricultores na contratação do seguro agrícola como forma de garantir a sustentabilidade da atividade produtiva e mitigar os riscos decorrentes das mudanças climáticas e de outros fenómenos naturais. Em entrevista à Rádio Moçambique, Mac da Barca, consultor e representante de uma seguradora que opera no país, sublinhou a necessidade de incutir nos cidadãos e nas empresas a importância de proteger os investimentos, especialmente no atual contexto de industrialização e de desenvolvimento do agronegócio no país. O responsável referiu que a transição sustentável da agricultura familiar para comercial está diretamente ligada à literacia financeira e ao conhecimento sobre a relevância do mercado de seguros no seio dos produtores que ciclicamente enfrentam o impacto severo das mudanças climáticas.
13: Como sabeis, a agricultura moçambicana, na maior parte, é uma agricultura familiar. E, naturalmente, estas famílias, por fazerem parte deste setor, elas estão expostas a riscos. Como nós sabemos, as questões das mudanças climáticas são um desafio não só para Moçambique, mas para muitos países. E seguros vêm, naturalmente, o seguro agrícola existe para mitigar esses riscos se os mesmos, por sua vez, vierem a consumarem-se.
12: Num outro desenvolvimento, o MEC da Barca explicou que o dinamismo económico de Cabo Delgado, impulsionado pelos megaprojetos da indústria extrativa, exige uma postura proativa na gestão de sinistros. Esta abordagem, segundo o especialista no mercado segurador, é crucial para garantir a sustentabilidade dos investimentos, tanto tanto no agronegócio como noutras áreas da economia.
13: E naturalmente com a incursão de projetos ligados à área de petróleo e gás, assim como um grande potencial para a área de agronegócios, Cabo Delgado torna-se naturalmente vulnerável a vários riscos e nós, como seguradora, o nosso papel é mitigar esses riscos quando os mesmos ocorrerem.
12: Meque da Barca, consultor e operador do mercado de seguros em Moçambique, para quem, nos últimos tempos, registra-se a adesão significativa por parte de cidadãos e empresas que encaram as apólices de seguro como um mecanismo eficaz para salvaguardar a estabilidade financeira e impulsionar o desenvolvimento socioeconómico do país. Somari Gilberto, em Pemba.
0: É um repto dos serviços de migração no país. O diretor-geral quer um atendimento condigno aos cidadãos estrangeiros como forma de consolidar Moçambique num destino turístico de eleição. Jornalista Efraim Macitela.
14: O diretor-geral do Serviço Nacional de Migração insta os agentes da corporação a primarem pela excelência e cortesia no atendimento aos cidadãos, de modo a consolidar Moçambique como um destino turístico de eleição. Zainadine Danane, que falava momentos após orientar uma parada com as forças afetas ao aeroporto internacional de Vilanculo, na província de Inhambane, defendeu que a celeridade, a cordialidade e a desburocratização dos serviços devem ditar o novo padrão de trabalho nas fronteiras do país.
15: Trabalhamos para que as más práticas não sejam compactuadas pelas forças aqui existentes. Vilanculo já é uma cidade turística, então temos que capitalizar isso. Através do membro que está aqui, ele deve, ao final do dia, questionar como é que eu, como oficial, como membro, contribuo para o crescimento da economia, contribuo para o crescimento do turismo de Vilanculo, de Inhambane e do país. Mas a única forma dele contribuir é garantindo esse bom atendimento. Qual é a impressão que fica? Se o turista chega em Inhambane, ele é bem atendido através do ponto de entrada, ele vai a uma estância hoteleira, encontra um bom atendimento na estância hoteleira, qual é a impressão que fica? É que em Moçambique o turista é bem tratado e, como consequência disso, ele há de vir mais vezes, vai incentivar a vinda de mais turistas a Moçambique, o país é que sai a ganhar.
14: Nesta mesma deslocação à capital do turismo de Moçambique, o dirigente anunciou que estão em curso estudos técnicos e logísticos com vista à reinstalação da delegação distrital do Serviço Nacional de Migração em Vilanculo. As infraestruturas e os equipamentos da referida delegação foram vandalizados por desconhecidos no ano passado, forçando a uma reorganização dos serviços locais.
15: Um cidadão nacional, por exemplo, tem que percorrer de São Sampaio a Machis para obter um documento de viagem, que através de terno em Vilanculo ele possa requerer e obter o seu documento de viagem. Então, ver que condições é que podem ser criadas para o caso disso. Já tivemos situações na altura, mas depois houve questões em que foi vandalizado o edifício. Então, temos que tentar reerguer com condições mínimas já adequadas de segurança e de forma que possamos conseguir passar a emitir ou a captar os dados do cidadão que está no mesmo em Vilanculo.
14: A diretora-geral do Serviço Nacional de Migração, Zainadine Danane, que visita a província de Inhambane no âmbito da monitoria das atividades migratórias. De Vilanculo, Efraim Macitela.
0: A secretária-geral da OMM está a trabalhar aqui na província de Sofala. A Organização da Mulher Moçambicana disponibiliza kits de material de costura a mais de 500 mulheres e raparigas nesta região do país. Reporta a Igrene Mapanga.
16: O material foi entregue esta segunda-feira na cidade da Beira pela secretária-geral da OMM, Cidália Chauk, que se encontra de visita à província. As beneficiárias fazem parte do grupo vulnerável e foram selecionadas em quase todos os distritos numa iniciativa desenvolvida pela Fundação Amina. Cidália Chauk defendeu o empoderamento feminino e pediu às mulheres a aproveitar as oportunidades existentes para a criação de autoemprego.
17: A independência econômica da mulher torna ela cada vez mais ativa, torna a mulher cada vez mais forte e torna a sociedade cada vez mais forte. A partir do momento em que nós podemos sentar numa máquina e fazer alguma coisa, nós estamos a nos tornar libertas. Começamos a pensar nós próprias. Começamos a fazer os nossos programas.
16: O diretor da Fundação Amina Mohamed Mansour afirmou que a instituição aposta na formação de raparigas e mulheres para serem independentes financeiramente.
18: Nós, na província de Sofala, estamos a atuar em 6 distritos e vamos graduar essas 540 mulheres. Essas mulheres, depois da sua graduação, vão receber uma máquina de costura nova, onde elas vão poder levar, começar a sua vida cotidiana na sua zona, no seu bairro. A partir daí, estará a contribuir para uma mulher empoderada, uma mulher criativa e também independente de uma forma financeira.
16: Esta terça-feira, o segundo dia de visita a Sofala, a secretária-geral da OMM, Cidália Chauque, encontra-se no distrito de Nhamatanda, onde vai reunir-se com mulheres nas localidades de Lamego e Metuxira. A partir do distrito de Nhamatanda, Igre Mapanga.
14: A cidade de Maputo acolhe amanhã a primeira Conferência Internacional sobre o Desenvolvimento Inclusivo e Sustentável, com vista a avaliar os progressos que o país alcançou nos últimos 25 anos. Paulo Inúcio.
19: O evento, promovido pelo Ministério da Planificação e Desenvolvimento e a Fundação Mecanismo de Apoio à Sociedade Civil MASC, constitui uma plataforma de alto nível para confrontar os resultados da Agenda 2025, tirar lições dos ciclos anteriores e construir convergências sobre as prioridades que deverão orientar a Estratégia Nacional de Desenvolvimento 2025-2044. A diretora nacional de promoção do desenvolvimento integrado, Deodete Chachuayo, disse em conferência de imprensa que no evento será adotado um protocolo de Maputo.
20: O protocolo de Maputo está estruturado num formato de declaração de consensos. Assumimos que estes consensos deverão ser operacionalizados em planos de ação concretos e monitorados. Esta inclusão visa esse mesmo objetivo, é que todos os moçambicanos possam monitorar os consensos alcançados, os planos de ação e, numa outra oportunidade, voltar a fazer a discussão sobre aquilo que não está sendo bem feito ou aquilo que é preciso adaptar e olhar também para aquilo que correu bem.
19: Por sua vez, a diretora executiva da Fundação MASC, Maura Martins, disse que as organizações da sociedade civil identificaram desafios que deverão servir de base das discussões.
21: Nomeadamente, os desafios ligados às questões humanitárias, os desafios ligados à insurgência ao nível da província de Cabo Delgado, os problemas ligados à seca, à cheia e outros que são cíclicos no país, e que todos estes impactam no desenvolvimento. Igualmente, podemos notar que temos desafios ligados ao grande dividendo demográfico que o país conta e temos jovens a entrar para o mercado de trabalho anualmente, cerca de 400, e que é um desafio para o país.
19: A primeira Conferência Internacional sobre Desenvolvimento Inclusivo e Sustentável, cuja abertura será dirigida pelo Presidente da República, Daniel Chapo, vai reunir mais de 500 participantes presenciais.
14: Primeira Conferência Internacional sobre o Desenvolvimento Inclusivo e Sustentável realiza-se amanhã na capital moçambicana. O distrito de Motis, em Teta, já fez as contas de quanto vai encaixar este ano na exploração mineira. Os números na reportagem de Adriano Bicuana.
22: O governo do distrito de Motis, em Teta, espera receber neste ano mais de 92 milhões de meticais provenientes dos 2,75% das receitas da exploração mineira. O montante corresponde ao exercício econômico de 2025 e destina-se ao financiamento de projetos de desenvolvimento socioeconômico nas comunidades abrangidas pela exploração mineira. Os recursos fazem parte do mecanismo de partilha de benefício da exploração de recursos minerais, criado para garantir que a população do distrito de Motis beneficie diretamente das receitas geradas pelas multinacionais. Segundo Colin Peter, administrador do distrito de Motis, o fundo destina-se a financiar os projetos socioeconômicos desenhados pelas comunidades.
23: Melhoramento de via de acesso dali da sede de Benga para Nhancoma. Tivemos também pedido de construção de dois sistemas de abastecimento de água em Benga e em Baluar. A construção de dois blocos de sala de aula, mas esses seriam apetrechados também e com o respectivo furo de abastecimento de água. Tivemos também o povoado de Malades, que era a pavimentação via pavé da estrada que liga Malades a Kateme. Tivemos em Boza a construção do muro de vedação das escolas de Nhamvindo.
22: O chefe do executivo de Motise acrescentou que para o decurso normal dos projetos identificados pelas comunidades, os preparativos já estão em curso.
23: Os concursos foram lançados, os empreiteiros foram adjudicados as obras. O que nós estamos à espera neste momento é mesmo a libertação do valor para que aquilo que foi o pedido da população comece a se fazer sentir.
22: Administrador do Distrito de Motise Entete falando dos preparativos para a aplicação correta do Fundo Mineiro referente ao ano de 2025, caso seja disponibilizado à Rádio Moçambique, sob de Colin Peter, que em 2025 o distrito previa receber cerca de 86 milhões de meticais, mas apenas recebeu perto de 21 milhões e 600 mil meticais. Da cidade de Tete, Adriano Bikiwane.
0: Falamos agora do Diálogo Nacional Inclusivo. Participantes das audições públicas no NIASA recomendam alterações enérgicas na Constituição da República, pois o processo em curso. Figuram das propostas apontadas pelos cidadãos a digitalização e reformas profundas na lei eleitoral.
1: Os outros ajustes apontados pelos cidadãos referem-se ainda à simplificação do modelo de governação e contenção de custos operacionais do setor público, começando pela extinção da figura do secretário de Estado e setores não essenciais aos cidadãos, a regulação da área de exploração de recursos naturais e reforço da autonomia administrativa e financeira das províncias são igualmente temas de destaque na sessão das audições públicas do Diálogo Nacional Inclusivo no NIASA.
2: Secretário de Estado, governador, sentimos nós que um tende a fazer um trabalho que não deixa, de certa forma, aquele que foi legitimamente escolhido para o fazer, as eleições presidenciais da Assembleia da República e municipais fossem acumuladas e acontecessem ao mesmo tempo.
3: Precisamos mesmo dessas mudanças que venha a desenvolver o nosso país.
1: Por seu turno, as pessoas com deficiência que acompanham o Diálogo Nacional Inclusivo exigem o fortalecimento e criação de uma lei que ajuste-se à realidade atual, com vista a proteger os direitos e promover mais oportunidades de crescimento social deste estrato.
0: No estrangeiro, o governo sul-africano lamenta a morte de um cidadão malawiano durante uma operação de repatriamento de estrangeiros indocumentados. A reportagem nos trazida por Eduardo Figurão.
5: Esta é já a terceira vítima mortal, oriunda do Malawi, desde o início dos ataques xenófobos na África do Sul. Num comunicado divulgado esta segunda-feira, o Comitê Interministerial sobre Migração garantiu que as causas desta morte vão ser comunicadas às autoridades do Malawi por via diplomática. A Pretória afirma-se ainda pronta para apoiar a família da vítima. A morte ocorreu no domingo, numa altura em que aumentam as críticas às condições desumanas do repatriamento de imigrantes. Recentemente, centenas de pessoas foram deixadas ao relento após o fecho do centro de trânsito da cidade do Cabo. O executivo sul-africano alega, contudo, que se tratou de uma morte súbita e que avançou com as perícias forenses habituais. O Ministério do Interior detalhou o momento do incidente. As informações do motorista do autocarro e das testemunhas confirmam que a vítima morreu a caminho do posto fronteiriço de Beitbridge. Não foi no centro de trânsito. O condutor regressou de imediato ao centro, onde chamou as autoridades, incluindo a polícia e médicos. Segundo os relatos, o homem queixou-se de calor e de temperatura alta, tirou a camisola e desmaiou. Ainda ontem, Pretória anunciou a contratação de 300 novos agentes de imigração para reforçar a fiscalização fronteiriça em todo o país. Atualmente, a África do Sul conta com pouco mais de 800 agentes, um número considerado insuficiente para as necessidades atuais. Rádio Moçambique, Eduardo Figurão, Joanesburgo.
0: Ainda no estrangeiro, a cidade de Dar es Salaam, capital da Tanzânia, resiste a ameaças das manifestações em todo o país. Um assunto que o ouvinte poderá acompanhar nos próximos serviços de informação aqui na Rádio Moçambique, através do nosso correspondente Monteiro Bonifácio. E assim, caro ouvinte, termina o Jornal da Tarde desta terça-feira. Hoje são 7 de julho de 2026, transmitido a partir da cidade de Beira. Despedem-se Luís Marajani na sonorização e Nelo Armando na edição e apresentação. Boa tarde.

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1: Estivemos a transmitir em cadeia nacional o Jornal da Tarde. São 13 horas em Moçambique. Acompanhe já a seguir o ouvinte, a primeira edição do Jornal de Nampula. Ótima escuta.
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3: Boa tarde. Há desvios constantes de receitas diárias provenientes do transporte público de passageiros pertencente à empresa municipal da cidade de Nampula.
4: Nem 50% de receita conseguiram fazer. Levamos 3, 2 anos para limpar este nome. Ninguém dava crédito ao Conselho Municipal. Era uma instituição falida e sem crédito na cidade. Hoje estamos a tentar reabrir a empresa, vocês estão a tentar nos afundar de novo.
3: Aumenta em Nampula o número de mulheres com miomas submetidas a cirurgias. O governador de Nampula quer ver dirigentes a trabalhar mais no terreno do que nos gabinetes. Estão lançadas as manchetes da presente edição do Jornal de Nampula, tarde de terça-feira, 7 de julho de 2026. Rosário Ângelo está nos cuidados técnicos e Vitorino Gumbucá na edição e apresentação. Votos de ótima audição. Há desvios constantes de receitas diárias provenientes do transporte público de passageiros pertencente à empresa municipal da cidade de Nampula. O edil de Nampula está zangado e já está a tomar medidas. Olívio Mateus.
5: Luiz Jequira, insatisfeito com a atitude, diz que os motoristas e cobradores estão a agir de má fé para o município não produzir receitas que possam ajudar na sustentabilidade dos transportes urbanos recentemente alocados pelo governo. O edil não concorda que uma chibombo circule todo o dia e a receita apresentada aos gestores da empresa dos transportes do município seja de apenas 2 mil meticais. Jequira diz que não compactua com comportamentos desviantes que concorrem para fundar os projetos do município, daí que alerta que serão colocados fora todos os prevaricadores.
4: Então, cara, você ia dar volta sozinho, toda a cidade, sozinho, vista essa, está aqui 2 mil meticais. Um dia inteiro trabalhei. Combustível já gastou quase 100 litros. De dois em dois dias está a gastar 100. Como é que nós vamos abastecer esses carros? Vamos ter a dona de combustível. O município produz combustível, tem bomba própria. Essas 4 pessoas que eu mandei embora, estou aqui o resultado de andarem a fazer boladas com os motoristas. Nem 50% de receita conseguiram fazer. Levamos 2 anos para limpar este nome. Ninguém dava crédito ao Conselho Municipal. Era uma instituição falida e sem crédito na cidade. Hoje estamos a tentar reabrir a empresa, vocês estão a tentar nos afundar de novo. Quer dizer, vou tirar dívidas em todas as bombas e depois vou parar e vão fechar as portas do Conselho Municipal. Porque alguns colegas estão a beneficiar antecipadamente do salário. Depois chega ao final do mês também querem receber de novo. Mas estamos aqui reunidos, eu sou presidente, não temos rota ali, não temos rota ali. Que tal é que começamos a fazer interprovincial ou interdistrital? Isto é que vocês teriam a contribuir para a empresa. É possível nós acreditarmos que um carro deste tamanho faz 2 mil meticais, se você sozinho acabou de dizer só uma rota, só cheia, são quase 3 e tal. Então como é que você faz o dia inteiro, faz 2 mil meticais?
5: Presidente do Conselho Municipal de Nampula, Luiz Jequira, insatisfeito com a prestação dos motoristas e cobradores nos autocarros recentemente alocados ao município, no âmbito do reforço da mobilidade urbana no país.
3: Há desvios constantes de receitas diárias provenientes do transporte público de passageiros pertencente à empresa municipal da cidade de Nampula. Quem também quer ver a máquina administrativa funcionar para o bem da população é o governador de Nampula, Eduardo Abdullah, que insta os novos diretores provinciais da Agricultura e Pescas e dos Transportes e Comunicações a deixar os gabinetes e priorizarem trabalhos no terreno. Caristo Pedro.
6: Eduardo Abdullah disse que é no terreno onde os problemas acontecem e é lá onde também nascem as soluções. Acrescenta que o gabinete ajuda apenas a planificar, mas é no terreno que transforma o plano em resultados concretos. O governador de Nampula fez esta chamada de atenção esta segunda-feira na tomada de posse dos diretores provinciais da Agricultura e Pescas, Joaquim Tomás, e dos Transportes e Comunicações, Luís Vasconcelos. O chefe do Conselho Executivo Provincial de Nampula instou os novos dirigentes a saber ouvir as comunidades e demais intervenientes dos seus setores.
7: Ouçam os produtores, os pescadores, os transportadores, os empresários e as comunidades. Trabalhem com eles, Ouçam sempre. Não espera promessas, espera obras. Não espera justificações, espera soluções. Sirvam com honestidade. Decidam com coragem. Executem com determinação. E nunca se esqueçam de que o principal objetivo desta missão é responder às necessidades da população na província de Nampula.
6: Luís Vasconcelos, diretor provincial dos Transportes e Comunicações, e Joaquim Tomás, da Agricultura e Pescas, dizem que, além das orientações recebidas do governador de Nampula, vão conhecer a casa e depois trabalhar.
8: Conheço a área, mas levo um desafio. As linhas que foram traçadas aqui, que é a estrada, a comunicação, é um desafio que nós, dentro do setor, porque não estou sozinho, estou com colegas, tem lá profissionais, e é com esses profissionais que eu conto trabalhar para desenvolver, trazer uma nova imagem no setor transporte a nível da província de Nampula.
9: Nós, como setor, vamos conhecer a casa primeiro, depois vamos pôr em prática de tudo onde ele recomendou o setor da agricultura e pescas.
6: O novo diretor provincial da Agricultura e Pesca, Joaquim Tomás, vem do setor dos transportes e comunicações, onde desempenhava as mesmas funções, e substitui Manuel Chicamice. E Luís Vasconcelos, diretor provincial dos Transportes e Comunicações, vem da Associação dos Transportadores Rodoviários de Nampula, ASTRA, onde era presidente. Além de Joaquim Tomás e Manuel Chicamice, foi também exonerado, através do mesmo despacho do governador Eduardo Abdullah, o diretor provincial da Indústria e Comércio, Jeremias Moapaz, e ainda não foi indicado o seu sucessor.
3: Ainda o governador de Nampula, Eduardo Abdullah, insta o novo diretor provincial da Agricultura e Pescas a aumentar os níveis de produção, da produtividade e do rendimento das famílias camponesas e, sobretudo, mais oportunidades para os jovens e mulheres. Eduardo Abdullah orientou igualmente ao diretor da Agricultura e Pescas, Joaquim Tomás, a transformar a iniciativa governamental 100 hectares por distrito em implementação em realidade visível para as comunidades.
7: Já começou em 6 distritos, mas o nosso objetivo é acelerar a sua implementação até chegar a toda a província. Queremos uma agricultura moderna, competitiva e capaz de atrair investimento. Queremos fortalecer a pecuária, desenvolver a aquacultura, dinamizar a pesca e trabalhar lado a lado com os produtores, cooperativas, parceiros de cooperação e investidores nacionais e internacionais. No caso do caju e algodão, mesmo sendo uma área de gestão centralizada, as terras estão em Nampula. A produção acontece em Nampula. Não são ilhas independentes. Devemos construir uma relação institucional saudável com as estruturas centrais para que ganhe a província, ganhe o produtor, ganhe o empresário, ganhe Moçambique.
3: Ao novo diretor provincial dos Transportes e Comunicações, Luís Vasconcelos, o governador de Nampula desafiou-o a trabalhar com visão e planear com rigor para garantir maior e melhor transitabilidade nas estradas e maior expansão do sistema de comunicações a todos os locais deste ponto do país.
7: No setor dos transportes e comunicações, o desafio também é enorme. Uma estrada interrompida atrasa vidas. Uma comunidade sem comunicação fica isolada. Um transporte ineficiente trava o desenvolvimento. Por isso, espero uma coordenação permanente com todos os intervenientes do setor, procurando soluções práticas para melhorar a mobilidade das pessoas e bens. Nas comunicações, não podemos aceitar que existam comunidades onde uma chamada telefónica ainda seja um privilégio. Trabalhem com visão, planeiem com rigor e mobilizem parceiros para expandirmos a cobertura da telefonia móvel até os locais mais remotos da nossa província.
3: Governador da província de Nampula, Eduardo Abdullah, deixando os principais desafios a serem tomados em conta pelos diretores provinciais da Agricultura e Pesca, Joaquim Tomás, e dos Transportes e Comunicações, Luís Vasconcelos, empossados na tarde desta segunda-feira. Notícia da última hora: faleceu esta manhã no Hospital Central de Nampula Leonel Alzira Frank Manjoque, administrador do distrito de Mucubure, vítima de doença. O falecimento de Leonel Alzira Manjoque foi confirmado em comunicado de imprensa recebido há momentos na nossa redação pelo Comitê Provincial do Partido Frelimo em Nampula. Aumenta em Nampula o número de mulheres a serem submetidas a cirurgias eletivas de miomas, maior parte das quais culminando com a remoção do útero. Pergunto a Hermínia Francisco quais as razões que estão por detrás desta situação.
10: O facto deve-se ao atraso na ida ao hospital para o diagnóstico precoce da enfermidade. Por isso, o médico gineco-obstetra e diretor do Departamento de Ginecologia Obstetrícia no Hospital Central de Nampula, Diniz Viegas, alerta para a necessidade de toda mulher ir a uma consulta da especialidade pelo menos uma vez por ano. O gineco-obstetra revelou que só no primeiro trimestre deste ano, um total de 250 mulheres foram operadas miomas, muitas das quais em fase muito avançada.
11: Há mulheres que nunca foram a uma consulta de ginecologia. Há mulheres que chegam à nossa consulta com um mioma tão grande. E a gente pergunta, por que é que você deixou isso crescer? E ela diz, não, pensei que fosse gravidez. Então começou a ir ao curandeiro e foi deixando crescer na esperança de que é gravidez. Nós estamos a ter miomas grandes porque as mulheres não vêm cedo ao hospital. Não estão a vir ao ginecologista marcar consulta. Porque o mioma é fácil de diagnosticar. Basta ir ao ginecologista, ele faz uma ecografia e facilmente faz o diagnóstico. Quando mais cedo fazer o diagnóstico, melhor é o tratamento. Porque quando maior é o tamanho do mioma, as chances de perder o seu útero é grande.
10: Médico gineco-obstetra Denis Viegas e a situação atual de miomas na província de Nampula. Um dos sinais de presença de miomas é o sangramento excessivo durante ou após a menstruação, dor persistente no baixo ventre e crescimento abdominal que se confunde com uma gravidez.
3: Entretanto, aumenta também casos de doenças cancerígenas atendidas pelo Hospital Central de Nampula. É uma notícia apurada pelo jornalista Nelson Tatanha.
12: No Hospital Central de Nampula aumentam casos de tumores gigantes ligados a doenças cancerígenas. O médico residente em cirurgia geral do Hospital Central de Nampula, Vanilton Nakuna, disse que apenas no primeiro semestre deste ano foram feitas 211 cirurgias eletivas no geral. Dessas, 75 foram por tumores, o correspondente a 35% de cirurgias eletivas. Em todo o ano de 2025, foram intervencionados 35 casos de tumores nas cirurgias eletivas, o correspondente a 16% de um total de 207 casos. Vanilton Nakuna sublinhou que só na semana passada a maior unidade hospitalar da região norte do país efetuou 6 cirurgias tumorais de 13 eletivas realizadas. Nestas, destaque para 2 cirurgias de tumores de 15 e 20 kg.
13: Indo concretamente para o caso que foi extremamente mediático, do tumor de mais de 20 kg, que foi extraído numa idosa de 68 anos, proveniente do distrito de Herat. Ela diz que já estava com a doença há mais de um ano, mas dada a distância para a nossa unidade sanitária, teve uma certa dificuldade por falta de meios para se fazer a nosso hospital. Claramente, com o apoio dos meios auxiliares de diagnóstico, acabamos concluindo que, de fato, era uma massa, uma grande massa, que a probabilidade era maior que fosse da especialidade cirúrgica. E, sendo assim, a paciente foi prontamente preparada. Levamos a paciente para o bloco operatório na semana passada, quarta. Realizamos a cirurgia.
12: O médico residente em cirurgia geral do Hospital Central de Nampula disse que a paciente com o tumor de 20 quilos proveniente do distrito de Namapa encontra-se em recuperação na enfermaria de cirurgia e brevemente vai ter alta.
3: Vamos abrir a página desportiva com a indicação de que a falta de campo condiciona a participação do Futebol Clube de Rate em atividades desportivas desta temporada. Calixto Pedro.
6: A falta de infraestruturas adequadas e degradação dos campos de futebol impediu a participação da equipa do Red Futebol Clube do Campeonato Nacional de Futebol da 2ª Divisão Fase da província de Nampula. O presidente da Associação Distrital de Futebol em Herate, Carlos Parrula, referiu que a ausência deste conjunto Herate Futebol Clube de Nampulense é um problema que entristece a coletividade e prejudica o crescimento do desporto na região. A fonte disse igualmente que a situação mata o sonho dos jovens talentosos ao chegar mais longe e deixa a comunidade desprovida das emoções que os jogos de massa sustentam.
14: Na verdade, Herate Futebol Clube é uma equipa que representa o distrito de Herate, que participou nas 2 competições provinciais e, por sinal, no ano passado ocupou em terceiro lugar, mas este ano que falhou foram questões logísticas. Nós temos uma situação de campo de futebol 11, que nosso campo não tem uma habitação contínua e que nós entrássemos na competição provincial este ano.
6: Carlos Parrula, presidente da Associação Distrital de Futebol em Herate, e a falta de condições dos campos de futebol naquela divisão administrativa. A Rema de...
3: Termina este Jornal da Tarde da Rádio Moçambique na Nampula, resumo das principais notícias de destaque. Há desvios constantes de receitas diárias provenientes do transporte público de passageiros pertencente à empresa municipal.
4: Nem 50% de receita conseguiram fazer. Levamos 3, 2 anos para limpar este nome. Ninguém dava crédito ao Conselho Municipal. Era uma instituição falida e sem crédito na cidade. Hoje estamos a tentar reabrir a empresa, vocês estão a tentar nos afundar de novo.
3: Aumenta em Nampula o número de mulheres com miomas submetidas à cirurgia. O governador de Nampula quer ver mais dirigentes da província a trabalhar no terreno do que nos gabinetes. Rosário Ângelo nos cuidados técnicos e Vitorino Gumbucá na edição e apresentação. Despede-se. Boa tarde.
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0: Do Conselho Executivo Provincial de Nampula, recebemos o seguinte comunicado relativo ao reajuste de tarifas de transporte interdistrital de passageiros. O Conselho Executivo da Província de Nampula, através da Direção Provincial dos Transportes e Comunicações, informa a todos os cidadãos, operadores de transporte e demais interessados que

continuidade, segurança e sustentabilidade dos serviços de transporte, assegurando simultaneamente o equilíbrio entre os interesses dos operadores e dos utentes. Eis as rotas e custo por viagem. 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

0: está disponível para consulta pelo público nos seguintes locais: a Direção Nacional do Ambiente e Mudanças Climáticas, Maputo; a Direção Provincial de Desenvolvimento Territorial e Ambiente de Nampula; a Secretaria da Administração do Distrito de Moma; a Secretaria da Localidade de Pilivila. 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Acabamos de apresentar um convite para participação de ronda de reuniões de consulta pública para apresentação dos resultados do censo e inventário patrimonial da proposta do projeto da nova mina de Mualade da Kemar, província de Nampula.
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3: São 13 horas e 30 minutos. Tivemos a transmitir os nossos compromissos comerciais e também informações de utilidade pública. Renovamos votos de uma ótima escuta à emissão da Rádio Moçambique. Portanto, esta continua sendo a Rádio Moçambique a transmitir diretamente dos seus estúdios em Nampula, a sua emissão em língua oficial, na frequência de 765 quilociclos por segundo, banda de 392 metros em onda média, e FM em 90.0 MHz para a cidade e arredores. Ouvinte, continua então a nossa companhia nesta tarde de sexta, aliás, de terça-feira, hoje dia 7 de julho do ano 2026. A caminho das 14 horas, momento em que iremos atualizar as notícias em cadeia nacional.

13 horas e 31 minutos, portanto, vamos então ficar com música até muito perto das 14 horas, neste encontro de amizade aqui na Rádio Moçambique.

13 horas e 36 minutos. Continuamos com música nos estúdios da Rádio Moçambique.

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0: São 14 horas em Moçambique.
1: Notícias apresentadas por Vitor Reis. Muito boa tarde.
2: Muito boa tarde, Albertina Pascoal. Boa tarde, amigo ouvinte. O Presidente da República quer ver salvaguardados os direitos e interesses dos consumidores e dos agentes económicos que exercem as suas atividades dentro da legalidade. Daniel Chapo lançou o desafio à Inspetora-Geral e seus adjuntos de Segurança Alimentar e Económica. Trata-se de Shaquila Boubacar Mohamed, empossada hoje pelo chefe de Estado para o cargo de Inspetor-Geral, e Célio Rafael das Dores Goca e Silvestre Micas Panza, empossados para os cargos de Inspetor-Geral Adjunto da Segurança Alimentar e Económica.
3: Criamos esta instituição para garantir a segurança económica. Se, por um lado, a Inspeção de Segurança Alimentar e Económica deve proteger os direitos e interesses dos consumidores, por outro lado, torna-se igualmente necessário assegurar a defesa dos agentes económicos que exercem a sua atividade na legalidade, prevenindo práticas de concorrência desleal e outras condutas que distorcem o regular funcionamento do mercado e da economia moçambicana.
2: O Presidente da República exigiu ainda que a atividade de inspeção alimentar seja orientada para combater crimes de saúde pública e não apenas para arrecadar receitas. As universidades moçambicanas são desafiadas a promover soluções práticas para impulsionar a produção e o desenvolvimento do país. É um desafio lançado pela Ministra da Educação e Cultura, destacando a necessidade de as instituições de ensino superior formarem profissionais capazes de responder às necessidades do país, utilizando a mão de obra e recursos locais. Samaria Tuvela falava hoje em Maputo, à margem do segundo dia da Conferência Nacional do Ensino Superior.
4: Nós temos que saber fazer pontes, para não ter que contar sempre com a mão de obra externa. Temos que saber exatamente como canalizar. Temos muitos rios, temos que levar água à população. Temos que ver os nossos recursos, como fazer exatamente em questão de reprodução, processamento. E também nós falamos basicamente do agroprocessamento, em termos do marinho, já a conservação em si e a exportação também. Então nós temos tudo para dar certo, mas o que nós queremos é um ensino superior que seja o comando efetivo para o desenvolvimento local.
2: A Conferência Nacional do Ensino Superior, que decorre desde ontem na capital do país, é um encontro que debate a modernização curricular, o empreendedorismo e o reforço da ligação entre as universidades e o mercado de trabalho. Já foi localizado o corpo do pescador cuja embarcação em que se fazia transportar naufragou num sábado no posto administrativo de Catuana, distrito de Matutuíne, na província de Maputo. O incidente fluvial foi registado após um hipopótamo ter atacado a pequena embarcação ao longo do lago Mpandlene. A chefe do posto administrativo de Catuane, Helena Chivite, diz que o corpo do pescador foi encontrado ao fim da tarde de ontem, devendo ser transladado para a província de Gaza.
5: Segundo caso que estamos a ter de alguém que acaba de chegar ao território. Então, eles como nativos conhecem as zonas onde há mais problemas ou os animais aparecem com frequência. Agora, quando é um indivíduo novo, não sabe qual é a zona. Este é o segundo caso em julho, em menos quase 30 dias.
2: Na altura do naufrágio, a pequena embarcação transportava dois pescadores, sendo que um conseguiu salvar-se. Mais de 50 mil alunos da primeira e segunda classes e do ensino secundário beneficiam desde o início do ano da vacinação contra tétano no distrito de Xai-Xai, em Gaza. A diretora do Serviço Distrital de Saúde, Mulher e Ação Social, no distrito de Xai-Xai, Ana Kisiko, explica que a ação visa proteger as crianças de doenças infecciosas.
6: Quando nós falamos, por exemplo, de vacina antitetânica, estamos a falar da criança que está sempre a brincar e a andar descalça, pode cortar-se com algum objeto de ferro, por exemplo, e se houver tétano naquele objeto, a criança pode ficar infectada. E o tétano é uma doença que mata. Então, a ideia das vacinações é mesmo focar na prevenção das doenças, para que, se ocorrer uma situação de doença, o organismo consiga fazer a defesa de forma eficaz.
2: As autoridades sanitárias de Xai-Xai estão também a realizar uma campanha de vacinação contra o câncer do colo do útero, que vai abranger mais de 1.700 raparigas de 9 anos de idade. Na atualidade internacional, o Irão adverte que as negociações para um acordo de paz no Médio Oriente não vão retomar enquanto o presidente norte-americano continuar a ameaçar o país islâmico. O ministro dos Negócios Estrangeiros iraniano, Abbas Araghchi, diz que é preciso respeitar o parágrafo 13 do acordo assinado a 17 de junho, que preconiza a cessação de ameaças. O presidente norte-americano Donald Trump disse ontem que vai terminar o serviço atacando infraestruturas e instalações energéticas iranianas, caso não se chegue a um acordo. Foram as notícias a esta hora, as próximas às 15 horas.
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0: RM. 14 horas e 5 minutos. 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

0: 14 horas e 15 minutos. Última hora do nosso encontro de amizade aqui na Rádio Moçambique. Tarde de terça-feira, hoje dia 7 de julho do ano 2026.
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0: Vamos ouvir Alex Júnior.
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3: 14 horas e 50 minutos. 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

14 horas e 55 minutos. Nada mais nos resta senão agradecer o carinho da sua audiência, estimado ouvinte, dizendo que foi um prazer enorme ter estado na sua companhia. Pablo Maluco esteve na condução desta emissão. O centro emissor Agostinho Armando. Na central técnica, Benito António Chamo. Continua sintonizado a Rádio Moçambique, desta feita com Araibo Suami. Boa tarde e até uma próxima oportunidade. Com licença.

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1: krisis vamos então fazendo este compasso de espera para que estejam criadas todas as condições para a transmissão dos principais assuntos abordados nesta sessão do Conselho de Ministros, que acaba de terminar aqui na Presidência da República. Estamos então em direto à Rádio Moçambique em cima dos acontecimentos, desta vez para trazer aquela que é a súmula das principais decisões tomadas hoje aqui pelo Executivo moçambicano. São vários os assuntos que poderão ter sido abordados nesta sessão, numa altura em que vamos fazendo esse compasso de espera. A estrutura, portanto, do governo em Moçambique é, então, presidida este encontro, este órgão do Conselho de Ministros pelo Presidente da República, numa altura em que já estão criadas as condições para que nós tenhamos as principais deliberações deste encontro. Dizíamos nós que, atendendo às funções e responsabilidades, temos a administração do país, que o Conselho de Ministros, portanto, tem algumas funções. O porta-voz do governo, Inocêncio Impisa, já está aqui na sala da imprensa e nós passamos a acompanhar as principais notas deliberadas aqui no Conselho de Ministros. Dizemos que, em termos de funções e responsabilidades, o Conselho de Ministros tem a função também de administração do país, a segurança e a estabilidade, legislação e decretos, bem como a política externa. Passamos a acompanhar o porta-voz do governo.
2: 7 de julho de 2026, a sua 19ª sessão ordinária. Nesta sessão, o governo apreciou a situação dos cidadãos afetados pela violência de atos de xenofobia e pelas manifestações anti-imigração na República da África do Sul. Desde 30 de junho de 2026, registou-se uma intensificação das manifestações anti-imigrantes em diversas províncias da África do Sul, cujos incidentes caracterizaram-se por ataques a residências, incêndios, saques, agressões físicas, intimidações e expulsão forçada de cidadãos estrangeiros das suas comunidades. A situação tem assistido uma expansão geográfica, afetando várias províncias, com destaque para Gauteng, Natal, Mpumalanga, Limpopo e, posteriormente, Northwest. Desde o início dos ataques xenófobos, 1.363 cidadãos nacionais foram repatriados, sendo que, de entre 1 a 4 de julho, chegaram no país 625 cidadãos. O Governo está a trabalhar na garantia da continuidade de trabalho dos nossos concidadãos, estando a ser mapeados às suas profissões. Dos 1.363 repatriados, 809 declararam possuir uma profissão com predominância para pedreiros, cerca de 363 inscritos, artesãos, 102, empregadas domésticas, 77 e pintores, num total de 87. Há ainda registro e um número inferior a 20 cada de eletricistas, ladrilhadores, carpinteiros e canalizadores. O Governo, através do Ministério do Trabalho e Ação Social, está a trabalhar com o IFPELAC na certificação destes concidadãos repatriados para o seu enquadramento profissional no exterior, no âmbito de memorandos de mobilidade laboral com alguns países amigos, nomeadamente a República Portuguesa e Emirados Árabes Unidos. Refira-se ainda que tem-se registado aumento significativo da chegada de cidadãos malawianos na terminal da Junta Terminal Internacional de Zia e Interprovincial da Junta, provenientes das fronteiras de Rossano Garcia e da Ponta de Ouro, em trânsito para o Malawi. Desde o mês de junho, 6.156 cidadãos malawianos foram transportados para a fronteira de Zobwe, na província de Tete, sendo 771 nos últimos dias, com apoio do Governo de Moçambique. Neste processo, a Primeira-Dama da República de Moçambique, o Instituto Nacional de Gestão de Riscos e Desastres e outras instituições juntaram-se em apoio aos concidadãos, tanto aos cidadãos malawianos, dizia, oferecendo refeições e outros bens na sua permanência no país. Ou seja, o Ministério ainda do Negócios Estrangeiros continua a trabalhar com a Embaixada do Malawi em Moçambique para uma melhor articulação e coordenação das ações de transportes e assistência dos cidadãos malawianos que entram para Moçambique em trânsito para aquele país. O Conselho de Ministros apreciou e aprovou o Plano Global de Recuperação e Reconstrução pós-cheias 2026, cujo objetivo é promover uma recuperação resiliente, inclusiva e sustentável das áreas afetadas pelas cheias, assegurando a estabilização socioeconómica, a recuperação dos meios de subsistência e o reforço da capacidade de respostas a futuros desastres. As cheias de janeiro de 2026 afetaram cerca de 724 mil pessoas nas províncias de Maputo, Gaza, Inhambane, Sofala, Manica e Zambésia, com impactos significativos sobre a pobreza, segurança alimentar e os meios de subsistência. O impacto macroeconómico traduziu-se numa revisão em baixa do crescimento do PIB de 2026, portanto, de 2,8% para 0,59%. As estimativas indicam danos físicos de cerca de 69 5 mil milhões de meticais, perdas económicas de aproximadamente 41,37 mil milhões de meticais e necessidades de recuperação e reconstrução estimados em cerca de 102 mil milhões de meticais, aproximadamente 1,6 mil milhões de dólares. As províncias mais afetadas foram Gaza, Maputo e Sofala. Os danos concentram-se no setor social, com destaque para a habitação, enquanto as paredes, tanto as perdas, dizia, são predominantemente registadas no setor produtivo, sobretudo na agricultura. O plano adota o princípio de resiliência e estrutura-se em 5 prioridades: assistência humanitária imediata, reposição de serviços essenciais, reconstrução de infraestruturas resilientes, recuperação económica e redução do risco de desastres. Mais do que uma resposta a uma calamidade, este plano representa uma mudança de paradigma integrando a resiliência no centro do desenvolvimento nacional e contribuindo para a redução estrutural dos impactos de desastres futuros. A sua implementação será assegurada através de um modelo multinível envolvendo o Conselho de Ministros, na supervisão política, o Ministro da Planificação e Desenvolvimento na coordenação nacional e os setores e níveis descentralizados na execução. Esta implementação requer mobilização significativa de recursos através do Orçamento de Estado, parceiros de desenvolvimento, financiamento climático e outros mecanismos inovadores de financiamento. Este modelo promove a coordenação internacional, descentralização e eficiência. O plano adota uma abordagem inclusiva, priorizando os grupos vulneráveis e assegurando equidade territorial e social. Está alinhado com a Estratégia Nacional de Desenvolvimento 2025-2024 e com o Programa Quinquenal do Governo 2025-2029, sobretudo no domínio da sustentabilidade ambiental e resiliência climática. O Conselho de Ministros aprovou a resolução que aprova o cenário fiscal de médio prazo para o período 2027-2029. O cenário fiscal de médio prazo, 2027-2029, é o principal instrumento de programação macrofiscal e orçamental do Estado, que estabelece a estratégia fiscal, as projeções macroeconómicas e fiscais e os limites globais de despesa para um horizonte de 3 anos, ancorando a preparação do Plano Económico e Social e Orçamento do Estado, anualmente aprovado pela Assembleia da República, reforçando a disciplina, a previsibilidade e a transparência na gestão das finanças públicas. O cenário fiscal de médio prazo 2027-2029 estabelece um quadro fiscal prudente, realista e exequível, orientado para a estabilidade macroeconómica e sustentabilidade das finanças públicas. O Governo prevê uma recuperação gradual da atividade económica num contexto tanto que anima num contexto ainda marcado por desafios externos, incluindo condições financeiras restritivas, volatilidade dos preços das commodities e riscos climáticos. No cenário base, o PIB real deverá crescer em média de cerca de 4,9% ao ano com gás e 2,1% sem gás, podendo atingir 9,5% em 2029, com a entrada em produção de projetos de gás natural liquefeito. A inflação deverá manter uma trajetória descendente, passando de 8,7% em 2026 para cerca de 5,5% em 2029, contribuindo para a estabilidade macroeconómica. Do ponto de vista fiscal, o cenário aprovado reflete o compromisso do Governo com a consolidação gradual das finanças públicas. Para o efeito, serão reforçados a mobilização de receitas internas, a melhoria da eficiência da despesa pública e a contenção das pressões estruturais, com destaque para a massa salarial e os encargos da dívida. O Governo continuará a priorizar o investimento público, seletivo e faseado, orientado para setores estratégicos como infraestruturas, agricultura, energia, capital humano e transformação estrutural da economia. Importa igualmente destacar que o cenário fiscal de médio prazo prevê a estabilização e redução gradual da dívida pública, que deverá passar de 72,2% do PIB em 2025 para 67,1% em 2029. O serviço da dívida deverá também reduzir de forma significativa, refletindo uma gestão mais prudente, com alongamento das maturidades, maior recurso a financiamento concessional e redução da exposição a instrumentos de curto prazo. O cenário fiscal de médio prazo 2027-2029 reconhece ainda a existência de riscos internos e externos, incluindo choques climáticos, questões de segurança, rigidez da despesa pública, volatilidade dos mercados internacionais e condições financeiras globais. O Governo continuará a acompanhar estes riscos e adotar medidas necessárias para preservar a estabilidade das finanças públicas moçambicanas. Com a aprovação deste instrumento, ficam estabelecidas as bases para a preparação do Plano Económico e Social e Orçamento do Estado para o ano 2027, devendo os limites globais definidos no cenário fiscal ser observados durante o processo orçamental. O Governo reafirma, assim, o seu compromisso com uma política fiscal prudente, responsável e orientada para a sustentabilidade das finanças públicas, a estabilidade macroeconómica e a promoção do desenvolvimento nacional. O Conselho de Ministros apreciou e aprovou a resolução que aprova a Estratégia de Gestão das Finanças Públicas 2026-2035. A Estratégia de Gestão de Finanças Públicas é um compromisso do Governo de Moçambique em construir um sistema de finanças públicas moderno, transparente e orientado para resultados. Esta estratégia visa mobilizar recursos de forma eficiente, consolidar o equilíbrio fiscal e melhorar a prestação de serviços públicos que respondam às necessidades dos cidadãos. O Conselho de Ministros apreciou e aprovou a resolução que aprova o mecanismo de facilidade de pagamento dos credores no exterior através da empresa Petromoc Sociedade Anónima. O mecanismo fixa o montante de 50 milhões de dólares norte-americanos para garantir o fornecimento de combustíveis líquidos e assegurar a sua continuidade em todo o território nacional, bem como minimizar os impactos sobre os consumidores e a atividade económica, recorrendo à conta bancária titulada pelo Ministério das Finanças, domiciliada no Banco de Moçambique, para o pagamento aos credores, como fizemos referência no exterior, e que deve ser aprovisionada pela entidade solicitante. O Conselho de Ministros apreciou os termos de referência da Reunião Nacional de Chefes de Localidade, a primeira a ocorrer na República de Moçambique, a decorrer na cidade de Maputo. O objetivo central da reunião é munir os chefes de localidade de conhecimentos e ferramentas que os permitam contribuir para o desenvolvimento em função das capacidades, necessidades e potencialidades locais. Moçambique tem 1.132 localidades e estas constituem um nível inferior e a base para a organização da administração local do Estado. Por isso, a circunscrição territorial de contacto permanente dos órgãos locais do Estado com as comunidades locais. O Conselho de Ministros apreciou a informação da realização da 29ª Conferência Anual da Associação das Bolsas de Valores de África, ASEA, a decorrer em novembro próximo na cidade de Maputo. A decisão da realização da ASEA em Moçambique é um reconhecimento do papel da Bolsa de Valores de Moçambique no mercado de capitais nacional, na região e no continente, constituindo uma oportunidade estratégica para reforçar a cooperação com as suas congêneres africanas. A ASEA é a principal associação das bolsas de valor de África e tem por missão desenvolver intercâmbio entre membros e melhorar a competitividade mundial das bolsas de valor africana e atrair fluxos de capital. Como anfitrião, a Bolsa de Valores de Moçambique busca consolidar a sua presença no cenário regional e internacional, tornando-se uma plataforma atrativa

0: desse grupo e o que é que está a fazer para resolver esse problema. E não menos importante é sobre o grupo de moçambicanos que foram enganados com promessas de emprego e que neste momento encontra-se na República Centro-Africana. O que é que está a ser feito com vista a repatriá-los ao país?
1: Questões a serem colocadas aqui. Vamos acompanhar.
2: É uma ação permanente e, ou de rotina, tanto que em relação à dívida pública há algumas questões levantadas pelo setor privado sobre o não reconhecimento de certas dívidas que carecia de alguma observação da inspeção geral.
3: Acho que juntou duas perguntas.
2: São duas, sim. São duas.
3: Okay.
2: Sim. Mas que as atividades foram desenvolvidas.
3: Pode reformular a segunda, se faz favor, desculpa. Sobre as dívidas.
2: Sim, sim, sim. As dívidas
3: pode
2: de 2027. Estou a falar de 81,3 mil milhões de meticais.
3: Dívidas com fornecedores?
2: Sim, sim, com fornecedores.
4: Muito boa tarde. A primeira pergunta que gostaria de colocar ao porta-voz tem a ver com a informação avançada, aliás, assumida pela presidente do Tribunal Administrativo há dias, que já há algum tempo vem tramitando processos de forma manual, isto porque foi cortado o serviço de fornecimento de internet. E queria saber, por isso, qual é o posicionamento do governo, vai ou não intervir, uma vez que o tribunal não está a conseguir pagar a dívida. A segunda e última questão tem a ver com o trabalho que o governo disse estar a fazer, que tem a ver com a identificação e responsabilização de indivíduos que cobravam algumas comissões para o pagamento das empresas que prestam serviços ao Estado. Em que situação estamos? Continuam as detenções? Uma informação atual que queríamos ter do governo.
5: Boa tarde. Gostaria de saber se o governo tomou conhecimento de um esquema de branqueamento de capitais que envolve 17 agências de viagens em um montante de 83 mil milhões de meticais, em um relatório recente do Gabinete de Informação Financeira. E se o governo tem conhecimento, o que é que está a ser feito para a responsabilização das agências de viagem?
3: Só um segundo. Obrigado.
6: Em que contexto o governo está a negociar com...
3: Peço só um segundo.
6: Desculpa.
3: Estou só a terminar o registro da última questão.
1: Questões vão sendo colocadas aqui por parte da imprensa ao porta-voz do Conselho de Ministros. Após esta sessão do órgão que teve lugar esta terça-feira aqui na cidade de Maputo.
6: Sim, eu queria perceber em que consistem as negociações com o governo malauiano para o repatriamento dos malauianos que estão aqui em Moçambique. Das conversas com a imprensa, eles dizem que não têm estado a receber apoio da embaixada malauiana aqui em Moçambique. Aliás, sempre que se pronunciam, agradecem o apoio da esposa do Presidente da República. Outra questão que não tem muito a ver com este encontro, mas gostaríamos de perceber porque tem estado a notar um quase que total abandono dos locais históricos, monumentos, principalmente na região sul e na cidade de Maputo, e a quem que efetivamente cabe a gestão destes monumentos.
1: Questões colocadas e o porta-voz do Conselho de Ministros, Inocêncio Mpisa, vai passar a responder dentro de instantes e nós vamos acompanhar.
3: Muito obrigado. Eu registrei 10 perguntas colocadas pelos colegas jornalistas. Vou respondê-las sem observar a ordem das colocações. No entanto, peço que registrem então cada uma. Sobre o pagamento dos subsídios dos transportadores, sem muitos detalhes, porque não os tenho precisamente, mas a indicação que há é que desde maio começou o setor dos transportes, iniciou a fazer

0: fazer os pagamentos no mês de maio e no mês de junho. E agora está em curso, ou seja, o pagamento dos subsídios aos transportadores para o mês de junho correm e terminam a 15 de junho. Esta é a indicação que tenho. E aqui devo indicar que, por um lado, estão a ser pagos apenas as províncias que não aprovaram de forma unilateral os subsídios para transportadores. Ou seja, quem terá feito isto não está a ser incluso neste. Não posso dizer quais é que aprovaram e quais é que não aprovaram, mas esta é uma informação do setor. Sabemos também que há municípios que decidiram abdicar de receber o subsídio e promover a nível interno a aprovação, portanto, coordenada entre as federações e associações de transportadores e as autoridades municipais para aprovar tanto taxas ou propagamento do transporte público, e esses dispensaram efetivamente portanto, o subsídio que foi criado pelo governo. E há um relatório que foi concebido pelo setor e nos próximos dias vai ser apresentado pela FEMATRO e pelo Ministério dos Transportes e Comunicações. Espero que os mais detalhes sobre o que é que terá acontecido, este relatório é capaz de dar. E este relatório foi produzido, foi um relatório da auditoria que foi feita ao processo, portanto, que estava a ocorrer, porque haviam muitas questões que eram colocadas não só pela imprensa, mas acompanhávamos por vários transportadores em vários municípios, de que estava a ocorrer a ideia de que, não obstante a decisão que se tinha dado para a manutenção dos preços de transportes e aprovação do subsídio, várias autarquias estavam a abordar a questão de pagamentos de taxas de transporte ao seu nível. Então, neste caso, foi emitida então esta missão de auditoria, que fez o trabalho e produziu um relatório que agora está a ser discutido entre a FEMATRO e também o Ministério, e posteriormente será apresentado ou serão apresentados dados detalhados pelo setor. Sobre o grupo de mineradores que reivindica pagamentos de descontos, esta matéria ainda não é, pelo menos, pública ao nosso nível, do Governo. No entanto, acreditamos que o Ministério do Trabalho deve ser o setor que está ou que deve estar a cuidar este assunto. Aliás, é este setor, em princípio, que deverá ser recorrido, através, naturalmente, do INSS, para ver se efetivamente o que é que se está a passar. Então, não tenho domínio, não conheço a matéria. No entanto, quando há casos destes, a entidade mais adequada ao nível político é o Ministério do Trabalho e ao nível mais técnico é o INSS, Instituto Nacional de Segurança Social, e deverá certamente estar a ser contactado nesta matéria. Em todo o caso, uma vez colocada a questão, o mais indicado é submetermos já ao acompanhamento do setor específico. Sobre os moçambicanos enganados na República Centro-Africana. Infelizmente, mais uma vez, temos concidadãos nossos nesta situação. Temos estado a fazer apelos, pelo menos desde o ano passado, quando tivemos outra situação similar, de concidadãos nossos que prometidos a emprego. Se calhar, por que razões não posso explicar, não sei, não se consultam, não se informam, nem se aconselham às autoridades. E para nós é uma oportunidade. É uma outra oportunidade para voltarmos a apelar aos moçambicanos. O problema, ou não há problema de trabalhar no estrangeiro. Não há problema de ter oportunidades fora do território nacional. O mais importante é que essas oportunidades devem ser partilhadas, devem ser sancionadas pelas autoridades moçambicanas. O que é que isso significa? Havendo oportunidades de emprego fora do território nacional, antes mesmo dos cidadãos se fazerem presentes ou aderirem às propostas, poderão, mesmo antes de seguir, fazer um trabalho de due diligence, que é comunicar ao Ministério, da autoridade competente. A autoridade competente tem a capacidade de, no quadro, tanto das entidades diplomáticas que nós temos, interagir com o país, tanto que diz ter emprego ou que oferece emprego, conhecer as empresas, a legalidade das empresas, e só aconselhar em caso de uma empresa ser efetivamente séria, reconhecida pelo Estado e por aí em diante, para evitar efetivamente casos de tráfico humano e utilização das pessoas de forma indevida. Então, penso que é este aconselhamento que fazemos. No entanto, esta informação existe, nós daremos mais detalhes, estamos em contacto com a Secretária de Estado para as Comunidades no Exterior, para assuntos dos negócios estrangeiros e comunidades no exterior, que está também no encalço deste assunto, para esclarecer e ver quais são as possibilidades, efetivamente, de cuidarmos dos nossos concidadãos nesta condição, ao nível, portanto, da República Centro-Africana. Este é o que temos no caso, mas temos também concidadãos nossos, alguns que saíram a Portugal, por exemplo, também com contratos simulados e agora estão a ser submetidos para regressar. Temos dois ou três casos assim de cidadãos que foram a Portugal com contratos assinados ou supostamente assinados, chegados a Portugal. As empresas que dizem que assinaram os contratos não são conhecidas pelo Estado português e têm que voltar, têm que ter mais recursos para voltar. E de acordo com a informação que nos foi avançada com estes cidadãos, é uma informação ainda preliminar por aprofundar, foram contactados por agências de contratação de mão de emprego, portanto, mão de obra, e agora estão à deriva. O Estado moçambicano tem que entrar uma vez mais. Então, são situações que não são agradáveis de reportar, mas, de qualquer forma, o Estado moçambicano não deverá desistir dos seus concidadãos, mas a colaboração dos nossos compatriotas é sempre necessária para evitarmos dissabores desta natureza. Então, também temos mais casos, então teremos que continuar a acompanhar. Reenquadramento dos repatriados. Bom, na verdade, o que se está a fazer agora, e como fizemos referência, apresentámos uma cerca de dados, cerca de mais de 800 concidadãos nossos que, tendo regressado no âmbito desta onda de xenofobia que acompanhamos da África do Sul, porque as pessoas estavam efetivamente a trabalhar em algum lugar, o que fizemos primeiro é garantir que eles efetivamente chegam, registam as suas profissões e depois vê-se qual é a legalidade deles, da situação, o nível de reconhecimento das suas competências para permitir que eles possam ser enviados ou submetidos às diferentes oportunidades que existem. No caso concreto, a maior parte dos casos que nós apresentamos aqui são casos em que os moçambicanos trabalhavam mesmo sem certificação. Portanto, têm muita experiência de trabalho na África do Sul, onde estavam nas diferentes áreas, na construção, fizemos referência, e outras áreas, mas não têm nenhum certificado. Transformaram-se mestres e por aí. O que estamos agora a fazer é trabalhar com a nossa instituição de formação profissional, o IFPELAC, como fizemos referência, para, uma vez comprovada a competência técnica, serem certificados. Este certificado é válido, então, para a contratação internacional, entre outras contratações. O problema é que os nossos mestres, passo assim a repetição, mestres, utilizamos mestres que conhecem muito bem a arte, mas não têm certificação. Ou seja, não são profissionalmente certificados. Não podem testemunhar essa certificação fora. E o que estamos a fazer agora com este grupo em particular e com outros tantos em Moçambique é procurar reconhecer as competências, certificar e atribuir um documento que permita que qualquer um que precisa desta arte tenha a certificação feita pelo Estado moçambicano que reconheça. E só depois é possível, naturalmente, para os casos em que fizemos aqui referência, mandar pessoas reconhecidas com competências para serem efetivamente enquadrados. E porquê? É que, uma vez reconhecidas estas pessoas, são melhores valorizadas, mesmo do seu ponto de vista de remuneração. Elas são reconhecidas por suas competências, não por atribuição apenas de uma curiosidade, mas é um certificado que é reconhecido pelos países vizinhos, entre outros. Então, facilmente enquadra-se no plano de remunerações que é admissível para qualquer cidadão do mundo. Este é que é o ponto central. Agora estamos a trabalhar na certificação destes que disseram que têm estas diferentes artes. E depois do reconhecimento, e em função das especialidades solicitadas pelos países com que temos este memorando, portanto, para dispensar recursos humanos, aí sim poderemos ajudar a tratar e tramitar todo o processo para que os moçambicanos que queiram ir nesta onda possam efetivamente abraçar estas propostas. Nos Emirados Árabes Unidos, um dos países que fiz referência aqui. Exatamente. E Portugal, sim. Sobre dívidas com fornecedores, não tenho os detalhes atualizados. No entanto, era um mecanismo, quer com os fornecedores, quer aquela dívida com os funcionários e outras dívidas financeiras, naturalmente. Há um processo de fiscalização que se tem que fazer para comprovar e garantir que aquelas que se dizem dívidas reclamadas tenham sido efetivamente dívidas contraídas, sobre pena de termos aproveitamento. Então, era o papel, naturalmente, da Inspeção Geral de Finanças, aceder às instituições, aceder às entidades e até confrontar-se com os bens que se dizem, por exemplo, que foram adquiridos, com eventos que foram financiados, ver os relatórios, fazer a conciliação de contas, e entre todas as operações que permitem efetivamente aferir o que é que efetivamente foi gasto para fornecimento de um determinado serviço ou de um determinado bem. É isto que tinha sido orientado ao Ministério, portanto, no caso, ao Ministério das Finanças, a partir da Inspeção Geral de Finanças. Há um relatório produzido e, na base disso, tem que se fazer os pagamentos até concluir. No ano passado, fez-se um grande esforço e iniciou-se o processo de pagamento de algumas dívidas com fornecedores. Não foi concluído, mas foi feito um bom exercício. E atualmente está-se a trabalhar e conceber uma nova planificação para continuar-se a amortecer, portanto, a dívida até que sejam efetivamente compensados todos os nossos concidadãos. Não tenho os números nem os nomes das empresas, mas ainda temos algumas dívidas para concluir. Sobre o Tribunal Administrativo, também acompanhei. Creio que a questão central deve estar a ser tratada com o Ministério das Finanças, com o Tesouro do Estado, para perceber como é que o problema pode ser resolvido. De facto, o que podemos dizer é que há sistemas que não são soluções abertas, não são open source, como se diz na linguagem técnica. O que se tem que fazer é garantir que se paguem as licenças para que os sistemas que estejam a ser utilizados funcionem. E, por outra, com a criação da nossa agência, a Agência de Transformação Digital, uma das alternativas ou que existe para uma solução a médio termo e a longo termo é a nossa agência começar a trabalhar e criar sistemas nacionais puramente pilotados por moçambicanos e que permita naturalmente que sejam soluções locais a contribuir e a criar soluções para não termos este tipo de situações que são soluções um pouco mais caras, que condicionam o nosso funcionamento e por aí em diante, como é o caso aqui do Tribunal Administrativo. Não é o único caso, já vivemos também alguns blackouts de alguns sistemas que são dependentes de algumas entidades que não sejam nacionais, e soluções como alternativas e nacionais são efetivamente necessárias. Por isso é que a nossa Agência de Transformação Digital foi criada mesmo com o escopo de digitalizar os sistemas, criar sistemas nacionais, sistemas interoperáveis, que sejam menos dependentes de qualquer solução exterior e que nos permitam maior flexibilidade quando há estes problemas. No entanto, acredito que é uma solução no encalço do Ministério das Finanças e do Tesouro Nacional para resolver.
1: E até quando as instituições públicas vão passar por esta situação?
0: Que situação?
1: Como estas entidades, os processos estão mais lentos, estão a ser tratados de forma manual, são processos que deviam ter custos para ter, ficam mais longos. O governo tem um prazo para acabar com a situação, pelo menos nas instituições públicas?
0: Não, não tem um prazo. É um infortúnio, infelizmente, não é desejável. Por isso é que o Tribunal Administrativo certamente está a trabalhar com o Ministério das Finanças para resolver o problema o mais rápido possível. Agora, devo-lhe dizer que ainda ontem havia uma reunião intersetorial em que estavam vários interessados sobre os serviços públicos de massa. Serviços públicos de massa, que são os primeiros que nós elegemos para o processo da digitalização, que é para garantir a interoperabilidade dos serviços. E isso passa necessariamente não só por interoperabilizar os sistemas, mas antes por compatibilizar os diferentes sistemas. Como estou a dizer, as instituições em Moçambique, até uma certa altura, utilizam soluções de vários fornecedores ou vários provedores. Por vezes, as plataformas não comunicam entre si. E quando não comunicam entre si, não é possível interoperar. Então, ontem, por direção da ATDI, portanto, a Agência de Transformação Digital, reuniu-se com alguns setores que utilizam sistemas diversos, que é para garantir uma abordagem única, uma abordagem harmonizada, para permitir que esta solução que estamos a dizer que pode ser uma solução alternativa a estas soluções oferecidas ou vendidas por outras entidades, seja possível conceber dentro, portanto, do nosso país, e estas soluções serão mais ajustadas. Não significa que não vamos ter blackouts, porque os blackouts podem acontecer quando se usam sistemas, usam-se motores, usam máquinas ou equipamentos eletrónicos, a qualquer momento pode cair, mas a solução será efetivamente nacional, então vai ser fácil de repor, não é? Então não tenho prazo, no entanto, é o esforço que a TDI tem que fazer para dizer até quando é que vai resolver, mas com certeza também não vai dizer até quando, porque é um processo longo. Os processos de digitalização em Moçambique ainda estão distantes daquilo que nós almejamos. No entanto, é um esforço que todos temos que fazer para chegar lá. Sobre a identificação e responsabilização dos funcionários que foram identificados e têm sido identificados como que cobravam tanto recursos ou dinheiros uma comissão para atender aos empresários em particular. Não tenho dados, no entanto, todos sabemos que são processos que estão a ser conduzidos primeiro pelo Gabinete de Combate à Corrupção, e este gabinete, normalmente, a sua tarefa é investigar. Uma vez encontradas as evidências, confirmadas as evidências, é remeter ao tribunal para o julgamento e responsabilização em caso de culpabilidade. Então, não temos conhecimento assim circunstancial das situações. No entanto, certamente o Ministério das Finanças e os funcionários das áreas envolvidas hão de ser notificadas na devida altura, porque agora está em sede própria a ser tratado. O Governo já não entra muito nos detalhes do que está a acontecer, de quem é, porquê. As circunstâncias fazem parte de um contexto muito mais contido, no caso das instituições de justiça, que poderão efetivamente dar. O que nós vamos fazer depois das acusações ou em paralelo, o que as instituições terão que fazer é naturalmente levantar processos disciplinares, atendendo ao fato de que os processos disciplinares podem correr paralelamente aos processos criminais que houver lugar. Essa, sim, pode ser controlada ao nível da administração pública, muito específico nos setores onde se verificou esta situação. Sim. Esquema de branqueamento de capitais. Pessoalmente não conheço, mas se é um relatório de facto que foi divulgado, com certeza vamos ter este documento, que vai facilitar o trabalho a ser feito não só pelo Ministério do Trabalho, que monitora o trabalho das agências de emprego, mas também vai permitir que seja possível desmantelar as tais empresas que se dizem de branqueamento de capitais. Aliás, devem saber, o país, em algum momento, tem estado a fazer um trabalho para ver quem é que anda a fazer branqueamentos de capitais. Aprovamos uma norma que permita isto, e o relatório que foi visto foi também elaborado, como fez referência, por uma entidade que é criada pelo Governo. Significa que estamos a conseguir alcançar o nível onde nós gostávamos de chegar. Primeiro é identificar, caracterizar o problema e depois resolver o problema. Então, se foram identificadas por esta entidade que fez referência, então significa que a entidade que nós criamos para fazer isto está a conseguir a fazer o seu papel, vai comunicar com certeza ao Governo, e o Governo vai emitir um conjunto de medidas a serem tomadas, incluindo o desmantelamento e a responsabilização das empresas de fachada, como fez referência, fazem-se passar por agências de emprego e, no final, efetivamente, não são empresas e, se calhar, nem existem como tal. Então, penso que é o exercício que vai ser feito. As negociações com o governo malawiano, no âmbito, portanto, do apoio aos malawianos, no âmbito da xenofobia. Há um conjunto de articulação que tem estado a ser feito. Não podemos falar pelo governo malawiano, vamos falar pelo governo moçambicano, e o esforço está a ser feito. O esforço que está a ser feito é garantir que aquele que passa é recebido e, nas condições possíveis, eles vão. Deste grupo que nós falamos, de pouco mais de 6 mil concidadãos malawianos, cerca de 5 mil e tal viajaram, portanto, a Malawi, a custas próprias. Nós conseguimos recebê-los, acomodá-los, dar-lhes o colo, dar o apoio possível e garantir o seu acompanhamento até a Zobwe. Os 770 que foram nestes últimos tempos, nesta última semana em particular, na semana passada até esta, estes foram efetivamente totalmente subsidiados e apoiados pelo governo moçambicano. E a infelicidade que temos é que alguns, a conversa que tem estado a ser feita com as autoridades malawianas é ver se a logística pode ser criada de modo a que, ao invés dos malawianos saírem do território malawiano até ao território moçambicano, por exemplo, até Maputo, depois chegar à junta, sentar-se por uns dias e depois pegar o transporte para o seu país, era nós aceitarmos uma medida que permita que os malawianos tragam os seus meios ou a sua capacidade, coloquem as viaturas ou os meios próximo da fronteira, uma vez transbordados, atravessados da fronteira, portanto, para cá, A partir da fronteira, eles são imediatamente recebidos pelas autoridades malawianas, naturalmente acompanhados por moçambicanos, até ao ponto de saída, no caso Zobwe. Esta é a conversa que se está a fazer e, bom, depende muito das facilidades que existem para que a nossa congênere, o governo malawiano, possa naturalmente suportar os encargos que implica com isso. Enquanto não se fecham estas conversas, estas negociações e esta aproximação, Moçambique não deixará de apoiar, na medida do possível, os nossos concidadãos. Diz-se, África é toda uma. Então continuaremos a apoiar na medida do possível até que os nossos vizinhos malawianos cheguem em segurança ao seu país. Sobre o total abandono sobre os monumentos históricos, que foi a última pergunta que tem, não tenho resposta à sua pergunta, porque fez uma constatação, certamente deu voltas em lugares que encontrou lugares ou monumentos históricos totalmente abandonados, como também existem monumentos totalmente assistidos e totalmente monitorados. Então, não sei efetivamente de quais é que se refere, e em todo caso, há instituições criadas para garantir assistência, acompanhamento, e depende se é um monumento de nível nacional, se é um monumento de nível provincial, municipal ou distrital. E na base dessa qualificação, então é fácil indicar qual é a entidade responsável pelo controle, pela assistência, monitoria, acompanhamento e valorização desse monumento que for catalogado como de nível nacional, provincial, local e por aí em diante. Então, não sei de que nível de monumento é que estamos a falar e aonde está o tal monumento. No entanto, em função desta catalogação e caracterização, o nível imediato ou o nível correspondente é responsável por zelar por essa mesma, por esse mesmo monumento, no caso em concreto.
1: Por favor, em relação ao pagamento dos subsídios transformadores, eles ameaçam
0: para além do que está a ser feito, não tem mais nada a dizer. O que o governo vai continuar a fazer é garantir que se paguem aqueles que facilmente criam rastro para nós sabermos o que é que está a fazer, quando está a fazer e onde está a fazer. São os municípios que estão a fazer. Temos a FEMATRO, que é uma autoridade que tem estado a acompanhar facilmente este processo. E para esta fase, o governo fez em maio, está agora a fazer em junho, como eu disse, e vai fazê-lo, creio que o terceiro mês em julho. E depois disso, o governo vai se reposicionar, avaliar a situação, analisar a viabilidade da continuação desta medida ou não. Isso pode implicar o agravamento ou então qualquer outra decisão que se mostrar mais ajustada. Mas o esforço que o governo tem que fazer tem que ser compensado por aqueles que transportam, mas também tem que ser compreendido agora. Por exemplo, um transportador que devia efetivamente transportar e não está a transportar, efetivamente não pode ser pago. Um cidadão que diz que devia receber a sua compensação, mas não está legalizado, nem quer colocar a sua viatura na forma exigida, do seu ponto de vista documental e garantias e tudo o resto, o governo não pode fazer. Portanto, isto é que é. O governo tem a sua condição e o cidadão tem que colaborar para que isso seja efetivo. Agora, o que está a dizer, efetivamente, há de ser uma novidade, mas o mais ajustado, o Ministério dos Transportes e Logística, como fiz referência, tem um relatório circunstanciado de cada situação e certamente de cada província, cada lugar, e poderá efetivamente dizer, como eu fiz referência aqui, há províncias que decidiram não receber, aliás, principalmente os municípios decidiram não receber e dizer que nós vamos aprovar uma taxa e creio que há de ter sido compreendida uma taxa admissível eventualmente e nesses casos, nesses lugares, este subsídio não há de ser pago e nem está a ser pago. Está a ser pago àqueles que efetivamente adotaram a medida, pararam de fazer as cobranças adicionais e fazem a taxa normal que tinha sido aprovada, pelo menos ao nível tanto central e local, quando falo local, províncias e municípios, e naturalmente garantir que esta medida seja. Porque no fim do dia o que se tem que garantir é salvar o utente final, ou seja, não deixar com que o custo de combustíveis no final aperte apenas o cidadão que está a receber este serviço de transportes, que é para minimizar os custos de vida, tanto do cidadão que tem que apanhar o transporte. Este é que é o esforço que está a ser feito. Agora, no terreno, temos que perceber o que é que as equipas estão efetivamente a fazer, e aí o Ministério dos Transportes e Logística tem mais palavra a dizer e tem mais circunstancialidade para justificar o que é que poderá efetivamente ocorrer. E espero que nos próximos dias seja convocada a nossa imprensa para partilha desta indicação. Obrigado.
2: Fica então esta explicação do porta-voz no Conselho de Ministros, atinente às questões colocadas pela imprensa, depois do habitual briefing desta 19ª sessão do Conselho de Ministros, que apreciou a situação dos atos xenófobos na África do Sul. Foram 1.300 cidadãos repatriados. O governo continua a fazer o mapeamento das suas profissões para certificar os cidadãos repatriados através do IFPELAC, neste caso, para a sua realocação em outros países que necessitam de mão de obra, tal como fez menção Inocêncio em Pisa. Os países são Emirados Árabes Unidos e Portugal, que poderão acolher estes concidadãos moçambicanos que foram repatriados. O governo também está a trabalhar com a Embaixada do Malawi para assistência dos cidadãos malawianos e tem estado a assistir estes cidadãos que chegam ao nosso país devido aos atos xenófobos na África do Sul e tem prestado apoio para a sua deslocação até a fronteira de Zimbábue em Tete para que daquele ponto sejam repatriados para o Malawi. Para além de outras questões que foram abordadas no domínio económico, o cenário fiscal de médio prazo 2027 a 2029, que prevê a recuperação económica, muito concretamente para o PIB real, em 4,9%, o que pode traduzir-se na redução da inflação e estabilidade macroeconómica. Foi aprovada também a estratégia de gestão de finanças públicas, que visa a mobilização de recursos públicos. Tem uma indicação também aqui, ainda no domínio económico, da realização de uma reunião das Bolsas de Valores de África, que terá lugar aqui em Maputo nos próximos meses. Para além de outros assuntos que nós prometemos desenvolver nos nossos próximos blocos noticiosos aqui da Rádio Moçambique. Esteve na reportagem Gerson Jamis, que contou com cuidados técnicos de Filipe Nhamate na presidência da República, na cobertura desta 19ª sessão ordinária do Conselho de Ministros. Uma vez mais, muito boa tarde e até breve.
3: Muito boa tarde, Gerson Jamis. São 16 horas e 54 minutos.
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1: Avançamos com as notícias, a esta hora apresentadas por Nelson Moando. Nelson, boa tarde.
2: Boa tarde, Sérgio Bissamoli, ouvinte. O governo já repatriou 1.366 moçambicanos no contexto da violência contra cidadãos estrangeiros na África do Sul. E para garantir a continuidade da atividade laboral dos regressados, o Executivo realizou o mapeamento das profissões, onde se destacam pedreiros, artesãos, trabalhadores domésticos, pintores, canalizadores e eletricistas. Esta informação foi prestada esta tarde em Maputo em conferência de imprensa pelo porta-voz do governo no final da reunião do Conselho de Ministros. Inocêncio Impissa notou que decorre a certificação dos cursos para o enquadramento profissional dos regressados da África do Sul.
3: O Governo, através do Ministério do Trabalho e Ação Social, está a trabalhar com o IFPELAC na certificação destes concidadãos repatriados para o seu enquadramento profissional no exterior, no âmbito de memorandos de mobilidade laboral com alguns países amigos, nomeadamente a República Portuguesa e Emirados Árabes Unidos. Tem-se registado aumento significativo da chegada de cidadãos malawianos na Terminal Internacional e Interprovincial da Junta, provenientes das fronteiras de Rossano Garcia e da Ponta de Ouro, em trânsito para o Malawi. Desde o mês de junho, 6.156 cidadãos malawianos foram transportados para a fronteira de Zobwe, na província de Tete, sendo 771 nos últimos dias, com apoio do governo de Moçambique.
2: Porta-voz do Conselho de Ministros, Inocêncio Impissa. E 56 moçambicanos foram detidos na África do Sul num grupo de 190 mineiros ilegais interceptados em Westona Área, na província de Gauteng. O balanço das autoridades sul-africanas confirma ainda a detenção de 107 cidadãos do Malawi e 4 do Zimbábue. Segundo a polícia, esta mega operação enquadra-se no combate contínuo à mineração ilegal e ao crime organizado na África do Sul. O diretor-geral do Serviço Nacional de Imigração exorta os agentes da corporação a primarem pela excelência e cortesia no atendimento aos cidadãos estrangeiros como forma de consolidar a posição de Moçambique como um destino turístico de eleição. Zainadine Danan, que falava hoje na cidade de Vilanculo, em Iambane, defendeu que a celeridade, a cordialidade e a desburocratização dos serviços devem figurar como um novo padrão de trabalho nas fronteiras nacionais.
4: Trabalhamos para que as más práticas não sejam compactuadas pelas forças aqui existentes. Vilanculo já é uma cidade turística, então temos que capitalizar isso. Através do membro está aqui, ele deve, ao final do dia, questionar como é que eu, como oficial, como membro, contribuo para o crescimento da economia, contribuo para o crescimento do turismo de Vilanculo, de Inhambane e do país. Mas a única forma dele contribuir é garantindo esse bom atendimento.
2: Diretor-Geral do Serviço Nacional de Imigração, Zainadine Danan, e a necessidade dos agentes da corporação melhorar o atendimento nas fronteiras nacionais. A Associação Moçambicana de Juízes pretende promover a reintegração social de mulheres jovens vítimas de violência sexual. Para tal, a agremiação lançou esta terça-feira, na província de Maputo, o programa denominado Eu Vejo-te, que visa a recuperação integral de mulheres vítimas de violência. A coordenadora do programa, Deise Albrinho, disse que uma das primeiras ações centra-se na formação de mulheres que vão apoiar as vítimas.
5: Depois do julgamento, não se sabe o que acontece com estas vítimas, se elas conseguem se reintegrar ou não. É necessário empoderar estas sobreviventes em liderança. É necessário reintegrar a elas na sociedade para que elas ocupem lugares de destaque, que passem de sobreviventes a protagonistas das suas próprias histórias.
2: Segundo Deise Albrinho, a província de Cabo Delgado é a que apresenta mais casos de violação sexual de mulheres devido à existência de muitos centros de acolhimento deslocados dos ataques terroristas. Autoridades no posto administrativo de Nalase, distrito de Guijá, em Gaza, perspectivam uma boa produção agrícola na presente época em resultado da umidade dos solos. Pormenores para o Jaime Vanessa.
6: O chefe do posto administrativo de Nalase enaltece o empenho dos produtores locais no relançamento da produção de alimentos no pós-cheias e inundações deste ano. António Machava explica que os produtores estão a tirar maior proveito da água e umidade deixadas pelas enxurradas naquele ponto do distrito de Guijá. Machava aponta igualmente o apoio em sementes e outros insumos disponibilizados pelo governo e parceiros como sendo determinantes para o aumento da produção agrícola na região de Xaxai, Jaime Vanessa.
2: As autoridades na Venezuela contabilizam 3.535 vítimas mortais na sequência dos dois sismos registados a 24 de junho último. De acordo com o novo balanço apresentado pelo governo venezuelano, há igualmente o registro de 16.740 feridos e milhares de pessoas permanecem desaparecidas. O mesmo relatório indica que mais de 17 mil pessoas estão desalojadas e 856 edifícios foram danificados ou destruídos. Apresentamos as notícias próximas já às 18 horas.

0: Reunimos-nos aqui não apenas para discutir universidades, currículas ou políticas acadêmicas, mas sim para refletir de forma profunda e responsável sobre o tipo de país que queremos construir e sobre o papel que o conhecimento deve desempenhar na transformação nacional do nosso país. Acreditamos que os países se transformam não apenas com infraestruturas físicas, mas, sobretudo, pela sua capacidade de formar inteligência, produzir conhecimento, gerar inovação e transformar recursos em prosperidade para o povo. É por isso que o ensino superior deve ser visto como uma das infraestruturas estratégicas de um Estado moderno. Esta conferência realiza-se num momento particularmente importante da nossa história coletiva como moçambicanos. Depois de celebrarmos 51 anos da independência nacional, Moçambique entra agora numa nova etapa da sua caminhada, a da consolidação da independência económica através da transformação estrutural da sua economia.
1: Presidente da República, Daniel Chapo.

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2: De volta às notícias a seguir apresentadas por Nelson Moando. Nelson, boa noite.
3: Boa noite, Sérgio Guissamulio Vinte. O presidente da República, Daniel Chapo, dirige amanhã, na cidade de Maputo, a cerimónia de abertura da Conferência Internacional sobre Desenvolvimento Inclusivo e Sustentável de Moçambique. Um comunicado da Presidência da República refere que a conferência constitui uma plataforma de alto nível destinada a promover um balanço sistemático e rigoroso do percurso de desenvolvimento de Moçambique, bem como consolidar consensos sobre as escolhas estratégicas que deverão orientar o país nas próximas décadas. O evento vai decorrer sob o lema do balanço à ação rumo ao desenvolvimento integrado do país e prevê debate sobre os desafios e oportunidades de desenvolvimento nacional. O governo já repatriou 1.366 moçambicanos no contexto da violência contra cidadãos estrangeiros na África do Sul. E para garantir a continuidade da atividade laboral dos regressados, o Executivo realizou o mapeamento das profissões, onde se destacam pedreiros, artesãos, trabalhadores domésticos, pintores, canalizadores e eletricistas. Esta informação foi prestada hoje, em Maputo, em conferência de imprensa, pelo porta-voz do Governo, no final da reunião do Conselho de Ministros. Inocêncio Impissa notou que decorre a certificação dos cursos para o enquadramento profissional dos regressados da África do Sul.
4: O Governo, através do Ministério do Trabalho e Ação Social, está a trabalhar com o IFPLAC na certificação destes concidadãos repatriados para o seu enquadramento profissional no exterior, no âmbito de memorandos de mobilidade laboral com alguns países amigos, nomeadamente a República Portuguesa e Emirados Árabes Unidos. Tem-se registado aumento significativo da chegada de cidadãos malawianos na Terminal Internacional e Interprovincial da Junta, provenientes das fronteiras de Ressano Garcia e da Ponta de Ouro em trânsito para o Malawi. Desde o mês de junho, 6.156 cidadãos malawianos foram transportados para a fronteira de Zobwe, na província de Tete, sendo 771 nos últimos dias, com apoio do governo de Moçambique.
3: Porta-voz do Conselho de Ministros, Inocêncio Impissa. 56 moçambicanos foram detidos na África do Sul, num grupo de 190 mineiros ilegais interceptados em Oestunária, na província de Gauteng. O balanço das autoridades sul-africanas confirma ainda a detenção de 107 cidadãos do Malawi e 4 do Zimbábue. Segundo a polícia, Esta mega operação enquadra-se no combate contínuo à mineração ilegal e ao crime organizado. O Procurador-Geral da República, Américo Letala, constata desafios no funcionamento do Serviço Nacional de Investigação Criminal em Manica. A instituição enfrenta limitações relacionadas com a falta de instalações próprias e a escassez de meios técnicos. Domingos Cadeado.
5: As constatações foram avançadas pelo Procurador-Geral Adjunto Ângelo Matusa, que acompanha a visita. Ângelo Matusa afirmou que a Procuradoria-Geral da República, em coordenação com o Governo da Província de Manica, vai identificar medidas de curto prazo para minimizar a situação e garantir melhores condições de funcionamento da instituição. Paralelamente, o Procurador-Geral da República visitou o estabelecimento penitenciário regional Centro, vulgarmente conhecido por Cabeça de Velho, onde constatou a superlotação, a degradação de algumas infraestruturas, incluindo o muro de vedação, bem como dificuldades no abastecimento de água. Domingos Cadeado, em Chimoio.
3: Autoridades no posto administrativo de Inalás, distrito de Guijá, em Gaza, perspectivam uma boa produção agrícola na presente época em resultado da umidade dos solos. Jornalista Jaime Vanessi.
6: O chefe do posto administrativo de Inalás enaltece o empenho dos produtores locais no relançamento da produção de alimentos no pós-cheias e inundações deste ano. António Machava explica que os produtores estão a tirar maior proveito da água e umidade deixadas pelas enxurradas naquele ponto do distrito de Guijá. Machava aponta igualmente o apoio em sementes e outros insumos disponibilizados pelo governo e parceiros como sendo determinantes para o aumento da produção agrícola na região de Xaxai, Jaime Vanessi.
3: As autoridades na Venezuela contabilizam 3.535 vítimas mortais na sequência dos dois sismos registrados a 24 de junho último. De acordo com o novo balanço apresentado pelo governo venezuelano, há igualmente o registro de 16.740 feridos e milhares de pessoas permanecem desaparecidas. O mesmo relatório indica que mais de 17 mil pessoas estão desalojadas e 856 edifícios foram danificados ou destruídos. O tempo. A cidade de Itapu poderá restar amanhã 29 graus centígrados de temperatura máxima, seguida por Maputo, Nampula e Pemba com 28 graus. Xaixai, Beira e Quilimane 27, Inhambane e Vilangulo 26, Chimoio 22 e, por fim, Lixinga 20 graus centígrados de temperatura máxima. Apresentamos as notícias próximas às 19 horas e 30 minutos, inseridas no Jornal da Noite.

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1: Boa noite, estimado ouvinte. Mais de 3 mil alunos que frequentam o ensino primário de 20 escolas dos distritos de Herat e Munapo, na província de Nampula, estão a ser abrangidos pelo projeto Aprender Brincando, uma iniciativa para transformar a educação primária em Moçambique no período de 2025-2026. O governo do distrito de Nampula relata com preocupação os pedidos massivos de transferência de funcionários públicos dos distritos para a capital provincial. Estes, assunto de destaque referente ao dia 7 de julho de 2026, editado e apresentado por Gracinda Caramage e Mamudo Mar na sonorização. Boa audição. Pedidos massivos de transferência de professores dos distritos para a capital provincial preocupa o governo do distrito de Nampula. Olívio Mateus.
2: O relato é da respectiva administradora do distrito de Nampula, Etelvina Fevereiro, que mostra-se agastada com este fenómeno, que tende a ganhar contornos alarmantes, porque muitos destes pedidos propiciam esquemas de corrupção. Etelvina Fevereiro disse que o maior número de funcionários é do setor da educação, e nos pedidos estes alegam seguimento do tratamento de doenças, o que, segundo a dirigente, algumas alegações são falsas. A administradora Fevereiro reconheceu que existem sim funcionários doentes, mas estranha a forma massiva que estão a ser submetidos pedidos de transferência para a cidade e distrito de Nampula.
3: Pedidos de transferência massivas para o distrito de Nampula, que muitas das vezes são funcionários com condições de saúde debilitada, que de sobremaneira criam encargos nas folhas do Estado. Nos últimos anos, o que tem se verificado é que há muita transferência de funcionários doentes, pura e simplesmente. Alguns casos podemos admitir. Quem está a fazer hemodiálise, não temos como negar, excelência. É uma condição. Mas quem está a fazer tratamento no hospital psiquiátrico é para transferir. Vem aí atestado, ele é agressivo, ele tem convulsões e depois nitidamente que é problema de álcool. Então nós perguntamos, mas quer dizer, se você não consegue, se ele não dá aulas porque é alcoólatra, aí no distrito de proveniência, vai dar no distrito onde vai? Não. A primeira coisa que vamos fazer é expulsar. Então, por favor, que os diretores aqui vejam este assunto.
2: A administradora do distrito de Nampula, Telvina Fevereiro, preocupada com o estado de saúde de alguns funcionários públicos que massivamente estão a submeter pedidos de transferência dos distritos para a cidade capital.
1: Gestores escolares dos distritos de Herat e Munapo dizem que a implementação do programa Aprender Brincando nas escolas já começa a trazer sinais visíveis na melhoria da qualidade de ensino. Albano Xavier traz mais detalhes.
4: Mais de 3 mil alunos que frequentam o ensino primário de 20 escolas nos distritos de Herat e Munapo, na província de Nampula, estão a ser abrangidos pelo projeto Aprender Brincando, uma iniciativa para transformar a educação primária em Moçambique no período de 2025-2026. O projeto está em implementação em escolas primárias do posto administrativo de Alua Sede, em Herat e Netia, no distrito de Munapo. São informações partilhadas nesta terça-feira na Vila Dinamapa, distrito de Herat, pela diretora executiva da Organização Não-Governamental Facilidade, Iniciativa para a Cidadania e Desenvolvimento Sustentável, Amélia Useni, na apresentação de dados sobre a aprendizagem dos alunos nos distritos de Munapo e Herat, na província de Nampula. Segundo Amélia Useni, o programa, que abrange igualmente a comunidade e gestores escolares, está a registrar resultados animadores na melhoria das competências básicas de leitura, contagem e cálculo no seio dos alunos.
5: Na avaliação final, a percentagem subiu para 42%. Então, significa que muitos alunos que estavam no iniciante conseguiram chegar a um nível de letras e outros níveis. Nas palavras, tínhamos 10% dos alunos, o número subiu na avaliação final para 22%. No parágrafo, tínhamos 4%. Depois de 45 dias, esse dado subiu para 11%. E no nível de história, tínhamos apenas 3% dos alunos que liam aquela história simples. No final, subiu para 7%. Na matemática, em termos de reconhecimento de números, tínhamos 4% dos alunos que não conseguiam ler números de um dígito e no final não tínhamos nenhum aluno que não conseguia ler números de um dígito.
4: Diretora executiva da Organização Não-Governamental Facilidade, Iniciativa para Cidadania e Desenvolvimento Sustentável, Amélia Useni. Por sua vez, os gestores escolares dos distritos de Herat e Monapo, participantes do seminário, dizem que a implementação do programa nas suas escolas já começa a trazer sinais visíveis na melhoria da qualidade de ensino.
6: Cristina Lobato, primeiro, melhoramos muito em termos de pontuação da assiduidade, que tem um grupo de membros do conselho da escola que faz o controle diário, quem chega cedo, quem chega tarde, essas correções, acho que o programa já conseguimos limar, é para além dessa forma de aplicação de metodologias, tem ajudado muito.
7: Eu chamo-me Ermelinda Moussa Sani. O impacto que está a trazer este projeto Facilidade na nossa escola, nós conseguimos ver que há uma melhoria em termos de aprendizagem dos alunos, porque este projeto trabalha diretamente com os alunos, dotando os professores de metodologias que acabam sendo vetores no desenvolvimento das competências das crianças.
4: O seminário de apresentação de dados sobre a aprendizagem dos alunos nos distritos de Monapo e Herat na província de Nampula terminou esta terça-feira. Albano Xavier, a partir da vila sede de Namapa, distrito de Herat.
1: O governo de Nampula exige parceiros uma reflexão profunda em relação às estratégias e intervenção comunitária. Fidalgo Júnior.
8: As autoridades do setor do gênero, criança e ação social de Nampula exigem dos parceiros do ramo uma reflexão profunda voltada às estratégias de intervenção em relação aos vários programas de apoio à primeira infância. O convite surge no sentido de responder aos desafios que cercam a província, principalmente ligados ao desenvolvimento da primeira infância, que por estas alturas têm sido marcados com o registro de altos índices da desnutrição crónica e aguda, apesar dos esforços para melhorar o gráfico. Falando esta terça-feira, no encontro de desenvolvimento da primeira infância, a diretora provincial do Gênero, Criança e Ação Social de Nampula, Cedinha Impila, destacou haver resultados visíveis nesta matéria, no entanto, apontou as áreas que considera pontuais para a intervenção.
9: É necessário reforçar a coordenação entre os pontos focais do desenvolvimento da primeira infância, mobilizar mais recursos para a implementação das atividades, identificar as crianças sem acesso à educação pré-escolar, assegurar a existência dos pontos focais em todos os distritos e intensificar as ações de sensibilização comunitária sobre a importância dos cuidados na primeira infância.
8: Intervindo na ocasião, Maniza Antequim, oficial de Programa de Desenvolvimento da Primeira Infância, na Fundação Conrad Hilton, acredita ser importante que os parceiros se envolvam ainda mais nesta missão de desenvolvimento infantil, daí ter assumido o compromisso da sua instituição para materializar este desiderato junto do governo e restantes parceiros.
10: The first is making sure that children and their families have access to all the services they need at the most important time they need them.
8: A primeira coisa é garantir que as crianças e suas famílias tenham acesso a todos os serviços que precisam no momento mais importante. Ter atenção primária de saúde de qualidade, acesso a pré-escolas de qualidade, apoio da assistência social para aquelas famílias que estão passando por dificuldades e precisam de um pouco mais de ajuda é tão crítico para a nossa estratégia e tão importante para o nosso interesse. A segunda coisa e provavelmente mais importante de todas e que as crianças precisam para se desenvolver tem relação com os seus cuidadores principais. Isso pode ser pais, tios, tias e avós.
10: That can be parents, that can be uncles, aunties, grandparents. That's the households they live in, the communities they come from.
8: A realização do encontro de desenvolvimento da primeira infância ficou marcada com o encerramento da primeira fase do programa radiofônico Munueloa Namuene, Crescimento da Criança, que vinha sendo transmitido nas rádios comunitárias e no emissor provincial de Nampula da Rádio Moçambique nos últimos 4 anos.
1: Rádio Moçambique a transmitir o Jornal de Nampula na sua 2ª edição. O Gabinete Provincial de Prevenção e Combate à Droga em Nampula está a intensificar as ações de sensibilização nas escolas e comunidades num esforço coordenado para travar o tráfico e consumo de substâncias psicoativas na província. Michael César.
11: As escolas secundárias de Nampula, Napipini, Nampaco, Maparra e Moatala, na capital provincial, assim como os distritos da ilha de Moçambique, Nacala Porto e Mossoril, são os pontos mais vulneráveis à atuação de traficantes e ao consumo de estupefacientes na província. A informação foi avançada pela respectiva diretora do gabinete, Isabel Alberto, que manifestou forte preocupação com a existência de bocas de fumo nos arredores das escolas e com relatos alarmantes de consumo por parte de estudantes. Segundo Isabel Alberto, o plano do governo prevê a entrada em todas as escolas secundárias da província para a realização de palestras educativas e preventivas, assim como alargar as ações aos distritos, com foco especial nas regiões costeiras, que servem de rota para a entrada de estupefacientes.
12: Temos feito palestras de sensibilização com mensagens educativas apelativas para que os jovens se distanciem de comportamentos nocivos que é o uso de substâncias psicoativas, enfatizando a questão do álcool, que muitos iniciam com bebidas alcoólicas para depois chegarem a outro tipo de drogas. Então temos estado a realizar essas palestras nas escolas secundárias, nos institutos técnico-profissionais das universidades, em outros locais, né? Como nas comunidades e instituições públicas, inclusive.
11: Diretora do Gabinete de Prevenção e Combate à Droga, a Nampula, Isabela Alberto, e as atividades para o combate ao tráfico e consumo de drogas nos estabelecimentos de ensino na província. A Polícia da República de Moçambique, PRM, e o Serviço Nacional de Investigação Criminal, SERNIC, já desmantelaram mais de 150 bocas de fumo desde o início do ano em Nampula.
1: Famílias e proprietários de barracas abrangidas pelo traçado das obras de reabilitação da Estrada Nova Chaves serão recompensados nos próximos tempos. Otávio Fonseca traz mais detalhes.
13: Neste momento, as obras decorrem a um ritmo satisfatório. Em paralelo, decorre o processo de levantamento e identificação das famílias que são abrangidas pelo projeto. Trata-se de uma estrada que parte do viaduto, passando pela zona do Trim-Trim, antiga empresa Comep, em direção ao posto administrativo de Natiquiri. O vereador para a área de obras e manutenção do Conselho Municipal da cidade de Nampula, Mustafa Amisi, avançou que a estrada vai descongestionar o tráfego rodoviário na Avenida do Trabalho.
14: Portanto, esta rua ela irá passar pela Aresta, irá terminar na linha férrea, na zona da Politécnica, ligando a N3 em direção a Rapalho. Também uma das vias estratégicas que nós elegemos para reduzir esta questão da pressão do tráfego na hora de ponta.
13: O vereador para a área de obras e manutenção falou, por outro lado, das obras de reabilitação da estrada que liga o posto administrativo urbano de Moatala, passando da escola secundária até a zona da subestação.
14: Esta estrada também é estratégica por causa dos nossos autocarros. Eles terminavam na escola secundária, mas depois da requalificação e pavimentação da estrada da escola secundária, de Moatala até o posto administrativo, os autocarros irão chegar a Moatala. Portanto, irá também aliviar a questão de falta de transporte para aquela zona, a mobilidade que nós pretendemos que a cidade tenha. Portanto, iremos começar já a resolver os problemas todos ao nível da cidade.
13: Mustafa Amisi, vereador para a área de obras e manutenção do Conselho Municipal da cidade de Nampula, e o estágio atual das obras de reabilitação da estrada que dá acesso ao posto administrativo de Moatala.
1: Passemos à nossa página desportiva. O Desportivo de Nacala confirmou este domingo a superioridade no Grupo A do Nampulense 2026 ao golear no seu reduto o Futebol Clube de Memba por 8 bolas sem concorrência. Nelson Tatanha.
15: A partida era referente à 9ª jornada da prova, no mesmo dia em que o Benfica de Memba perdeu em casa contra o Sporting de Monapo por 1-2 e a Associação Desportiva de Namialo goleou em Nacala Velha a Académica Local por 3-0. No grupo B, onde jogou-se a 10ª ronda. As equipas da Academia Militar e Sporting de Nampula não foram no sábado para além de um empate sem abertura de contagem, e este domingo a Académica de Ribaue bateu as Águias Especiais por 3 bolas sem concorrência, ao passo que em Angoche o jogo entre a Associação Desportiva Local e a Águia Azul de Nampula foi interrompido aos 28 minutos. A Águia Azul protestava contra a marcação de pontapé da marca de grande penalidade contra sua equipa, assinalado pelo árbitro principal, situação que vai ser analisada pelo Conselho de Disciplina da Associação Provincial de Futebol para posteriores decisões. A 10ª ronda, na Série B, encerra esta quarta-feira na Vila Dinamitila, entre Cubula de Mugvolas e Associação São Simão de Nampula. Classificação. Na Série A, o Desportivo de Nacala continua na dianteira com 19 pontos. O Sporting de Monapo está na segunda posição com 17 e o terceiro lugar é ocupado pela Associação Desportiva de Namialo com 12, os mesmos 12 pontos do Futebol Clube de Memba, quarto classificado. No Grupo B, primeira, Academia Militar com 23 pontos, seguida pelo Sporting de Nampula com 21 e Académica de Ribaue fecha o pódio com 15 pontos.
1: Por aqui termina o Jornal de Nampula na sua segunda edição, onde destacamos que mais de 3 mil alunos que frequentam o ensino primário de 20 escolas nos distritos de Herat e Monapo, na província de Nampula, estão a ser abrangidos pelo projeto Aprender Brincando, uma iniciativa para transformar a educação primária em Moçambique no período de 2025-2026. O governo do distrito de Nampula relata com preocupação os pedidos massivos de transferência de funcionários públicos dos distritos para a capital provincial. Despedem-se Gracinda Caramage e Mamudo Mar. Boa noite.
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0: Muito obrigada pela preferência, amigo ouvinte. Estamos com 19 horas e 18 minutos. 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Estamos a dar seguimento à nossa emissão referente a esta terça-feira. É o segundo dia útil da semana, 7 de setembro de 2020. E seja, os aniversariantes desta data, muitas felicidades, longa vida, sucessos sucessivos na vida e que colham mais rosas no jardim da vida. Eu sou Hermínia Francisco e estou acompanhada tecnicamente por Graciano Rosário. Juntos vamos até às 21 horas e já seguir os nossos compromissos comerciais até às 19h30, altura do Jornal da Noite em cadeia nacional. A seguir, permaneceremos em cadeia nacional para a transmissão do panorama político. Boa noite.
1: Do Conselho Executivo Provincial de Nampula, recebemos o seguinte comunicado relativo ao reajuste de tarifas de transporte interdistrital de passageiros. O Conselho Executivo da Província de Nampula, através da Direção Provincial dos Transportes e Comunicações, informa a todos os cidadãos, operadores de transporte e demais interessados que foram aprovadas novas tarifas para o transporte rodoviário interdistrital de passageiros. A medida resulta da necessidade de adequar os custos operacionais do setor dos transportes à atual conjuntura econômica, marcada pelo aumento dos preços dos combustíveis, peças sobressalentes e outros insumos indispensáveis à prestação do serviço. Nos termos da deliberação aprovada, as tarifas passam a ser calculadas da seguinte forma: 2,50 meticais por quilômetro passageiro para percursos realizados em estradas asfaltadas e 2,50 meticais por quilômetro passageiro para percursos realizados em estradas de terra batida. O reajuste visa garantir a continuidade, segurança e sustentabilidade dos serviços de transporte, assegurando simultaneamente o equilíbrio entre os interesses dos operadores dos utentes. Eis as rotas e custo por viagem: Nampula Nacala, 490 meticais; Nampula Angoche, 430 meticais; Nampula Ilha de Moçambique, 470 meticais; Nampula Munapo, 350 meticais; Nampula Mossuril, 460 meticais; Nampula Malema, 620 meticais; 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Solicita-se a todos os transportadores o cumprimento rigoroso das tarifas oficialmente estabelecidas, sendo proibida a cobrança de valores não autorizados. Aos utentes, recomenda-se que denunciem quaisquer irregularidades junto das autoridades competentes. Viaje com segurança.

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3: Renovamos os votos de ótima noite na companhia da Rádio Moçambique. Dentro de instantes vamos estabelecer contacto com a Antena Nacional da Rádio Moçambique para a transmissão do Jornal da Noite. Espero que a sua jornada tenha sido agradável e que esta noite esteja a ser repousante. Se está doente, rápidas melhoras e que em breve volte ao convívio dos seus familiares e amigos. Para o amigo vinte que já está à mesa para a refeição da noite, tenha um ótimo apetite. Saímos a seguir para o Jornal da Noite em cadeia nacional. Boa audição.

0: Boa noite, caro ouvinte, bem-vindo ao Jornal da Noite. O Governo assegura que está a trabalhar para a certificação profissional dos cidadãos nacionais regressados da África do Sul na sequência dos atos xenófobos.
1: A maior parte dos casos que nós apresentamos aqui são casos em que os moçambicanos trabalhavam mesmo sem certificação. Portanto, têm muita experiência de trabalho na África do Sul, onde estavam nas diferentes áreas, na construção, fizemos referência, e outras áreas, mas não têm nenhum certificado. O que estamos agora a fazer é trabalhar com a nossa instituição de formação profissional, o IFPELAC, para, uma vez comprovada a competência técnica, serem certificados.
0: Porta-voz do Conselho de Ministros, Inocêncio Empissa. O Hospital Central de Nampula registra aumento de casos de tumores gigantes ligados a doenças cancerígenas. No estrangeiro, o presidente do Zimbábue, Emmerson Mnangagwa, promulga a lei que introduz alterações profundas à Constituição da República e estende seu mandato até 2030. Destaques do Jornal da Noite referente a esta terça-feira, 7 de julho de 2026. Francisco Jat está na sonorização e Cristina Xavier na edição e apresentação. Boa escuta. O presidente da República, Daniel Chapo, dirige amanhã, na cidade de Maputo, a cerimónia de abertura da Conferência Internacional sobre Desenvolvimento Inclusivo e Sustentável de Moçambique. Um comunicado da Presidência da República refere que a conferência constitui uma plataforma de alto nível destinada a promover um balanço sistemático e rigoroso do percurso do desenvolvimento de Moçambique, bem como consolidar consensos sobre as escolhas estratégicas que deverão orientar o país nas próximas décadas. O evento vai decorrer sob o lema do Balanço à Ação Rumo ao Desenvolvimento Integrado do País e prevê debates sobre os desafios e oportunidades do desenvolvimento nacional. O Governo assegura que está a trabalhar para a certificação profissional dos cidadãos nacionais regressados da África do Sul na sequência dos atos de xenofobia. A informação foi partilhada esta terça-feira em Maputo, no término da 19ª sessão do Conselho de Ministros. Reporta Gerson Jamissa.
2: A certificação está a ser feita através do Instituto de Formação Profissional e Estudos Laborais Alberto Cassimo. O porta-voz do Conselho de Ministros, Inocêncio Empissa, anotou que a ação vai concorrer para o enquadramento profissional dos nacionais em países como Portugal e Emirados Árabes Unidos.
1: A maior parte dos casos que nós apresentamos aqui são casos em que os moçambicanos trabalhavam mesmo sem certificação. Portanto, têm muita experiência de trabalho na África do Sul, onde estavam nas diferentes áreas, na construção, fizemos referência, e outras áreas, mas não tem nenhum certificado. O que estamos agora a fazer é trabalhar com a nossa instituição de formação profissional, o IFPELAC, para, uma vez comprovada a competência técnica, serem certificados. Este certificado é válido, então, para a contratação internacional, entre outras contratações. Poderemos ajudar a tratar e tramitar todo o processo para que os moçambicanos que queiram ir nesta onda possam efetivamente abraçar estas propostas. Nos Emirados Árabes Unidos, um dos países que fiz referência aqui, e Portugal.
2: O porta-voz do governo falava esta terça-feira em Maputo, no término da 19ª sessão do Conselho de Ministros. Inocêncio Empissa fez saber que o Executivo repatriou, até o momento, mais de 1.300 moçambicanos no contexto da violência contra estrangeiros na África do Sul. Empissa indicou na ocasião que o governo necessita de 102 mil milhões de meticais para as ações de recuperação do período pós-cheias. O dado consta do Plano Global de Recuperação e Reconstrução pós-cheias de 2026, aprovado pelo governo.
1: As estimativas indicam danos físicos de cerca de 69,5 mil milhões de meticais, perdas económicas de aproximadamente 41,37 mil milhões de meticais e necessidades de recuperação e reconstrução estimados em cerca de 102 mil milhões de meticais, aproximadamente 1,6 mil milhões de dólares.
2: As cheias do presente ano afetaram 724 mil pessoas nas províncias de Maputo, Gaza, Inhambane, Sofala, Manica e Zambézia. As enxurradas provocaram um impacto macroeconómico que ditou a revisão em baixa do crescimento do Produto Interno Bruto de 2026 de 2,8% para 0,59%.
0: Ainda esta terça-feira, o Executivo apresentou as projeções macroeconómicas para os próximos anos no país.
2: O país poderá conhecer um crescimento do produto interno bruto real em 9,5% nos próximos 3 anos. As projeções constam do cenário fiscal de médio prazo para o período 2027 a 2029, aprovado esta terça-feira pelo Conselho de Ministros. O cenário prevê ainda a redução da inflação de 8,7% em 2026 para 5,5% em 2029, tal como explicou o porta-voz do governo, Inocêncio Impissa.
1: No cenário base, o PIB real deverá crescer em média de cerca de 4,9% ao ano com gás e 2,1% sem gás, podendo atingir 9,5% em 2029 com a entrada em produção de projetos de gás natural liquefeito. A inflação deverá manter uma trajetória descendente, passando de 8,7% em 2026 para cerca de 5,5% em 2029, contribuindo para a estabilidade macroeconómica. Do ponto de vista fiscal, o cenário aprovado reflete o compromisso do Governo com a consolidação gradual das finanças públicas. Para o efeito, serão reforçados a mobilização de receitas internas, a melhoria da eficiência da despesa pública e a contenção das pressões estruturais, com destaque para a massa salarial e os encargos da dívida.
2: E por falar em dívida, o cenário fiscal de médio prazo indica igualmente para a redução da dívida pública nos próximos 3 anos.
1: Importa igualmente destacar que o cenário fiscal de médio prazo prevê a estabilização e redução gradual da dívida pública, que deverá passar de 72,2% do PIB em 2025 para 67,1% em 2029. O serviço da dívida deverá também reduzir de forma significativa, refletindo uma gestão mais prudente, com alongamento das maturidades, maior recurso a financiamento concessional e redução da exposição a instrumentos de curto prazo.
2: Na sessão desta terça-feira, o Governo aprovou a Estratégia de Gestão das Finanças Públicas para o período 2026 a 2035.
1: A Estratégia de Gestão de Finanças Públicas é um compromisso do Governo de Moçambique em construir um sistema de finanças públicas moderno, transparente e orientado para resultados. Esta estratégia visa mobilizar recursos de forma eficiente, consolidar o equilíbrio fiscal e melhorar a prestação de serviços públicos que respondam às necessidades dos cidadãos.
2: O Executivo assegurou a criação de condições para o regular fornecimento de combustíveis líquidos no país através da aprovação do mecanismo de facilidade de pagamento aos credores no exterior através da empresa Petromoc.
1: O mecanismo fixa um montante de 50 milhões de dólares norte-americanos para garantir o fornecimento de combustíveis líquidos e assegurar a sua continuidade em todo o território nacional, bem como minimizar os impactos sobre os consumidores e a atividade económica, recorrendo à conta bancária titulada pelo Ministério das Finanças, domiciliada no Banco de Moçambique, para o pagamento aos credores, como fizemos referência no exterior, e que deve ser aprovisionada pela entidade solicitante.
2: Porta-voz do Conselho de Ministros, Inocêncio Impissa, no término da 19ª sessão do Executivo. No encontro, o Governo apreciou a informação da realização da 29ª Conferência Anual da Associação das Bolsas de Valores de África, a ter lugar em novembro em Maputo. O Executivo apreciou ainda os termos de referência da primeira reunião nacional de chefes de localidade a decorrer igualmente na cidade de Maputo.
0: O chefe da bancada do Partido Frelimo na Assembleia da República enaltece o envolvimento dos diversos intervenientes na concretização de iniciativas que contribuem para o alcance da independência económica e financeira em Moçambique. Alexandre Matsimba.
3: Feliz Silvia, que desde esta terça-feira visita em Inhamban, refere que os diversos setores estão a responder positivamente o chamamento para assegurar a autossuficiência nos vários domínios. Acrescenta que, como representantes do povo, estão na base para auscultar as aspirações das comunidades e divulgar os trabalhos realizados na última sessão da Assembleia da República.
4: Nós, como Assembleia da República, aprovamos muitas leis, mas temos que destacar aquelas que estão ligadas diretamente ao funcionamento das nossas províncias, deu o pacote de descentralização com vista à clarificação das competências entre os 12 órgãos. Aprovamos um pacote também que é extremamente importante para esta luta pela independência em que estamos, que é o pacote da indústria extrativa. Fizemos a revisão das leis de minas e de petróleos, mas também a lei do setor empresarial do Estado. e a lei do conteúdo local. Sabemos que estas leis vão melhorar cada vez mais a abordagem do nosso Estado em relação aos recursos estratégicos. E é na base desta aprovação dessas leis que nós pretendemos colocar os recursos naturais estratégicos cada vez mais ao serviço das nossas populações. E nós acreditamos que com a implementação dessas leis estaremos também a trilhar por este caminho rumo à independência econômica, mas também a lei do conteúdo local é uma lei que vinha sendo discutida há muito tempo, mas nunca tinha sido aprovada, mas pela responsabilidade que o nosso presidente Daniel Chapo tem para com a independência que se pretende atingir no país, ele fez a questão de trazer esta lei pela sua própria mão à Assembleia da República e nós, deputados da bancada parlamentar da Frelimo, viabilizamos a sua apreciação e foi aprovada por unanimidade, e isto é extremamente importante.
3: Feliz Silvia, chefe da bancada do Partido Frelimo na Assembleia da República, que desde esta terça-feira trabalha na província de Inhambane. Durante a sua estada, deverá trabalhar nos distritos de Inhambane, Masinga e Omuene. Alexandre Matsimbe, Inhambane.
0: 19:41, o Hospital Central de Nampula registrou aumento de casos de tumores gigantes ligados a doenças cancerígenas, reporta Nelson Tatanha.
5: O médico residente em cirurgia geral do Hospital Central de Nampula, Vanilton Nakuna, disse que apenas no primeiro semestre deste ano foram feitas 211 cirurgias eletivas no geral. Dessas, 75 foram por tumores, o correspondente a 35% de cirurgias eletivas. Em todo o ano de 2025, foram intervencionados 35 casos de tumores nas cirurgias eletivas, o correspondente a 16% de um total de 207 casos. Vanilton Nakuna sublinhou que só na semana passada, a maior unidade hospitalar da região norte do país efetuou 6 cirurgias tumorais de 13 eletivas realizadas. Nestas, destaque para 2 cirurgias de tumores de 15 e 20 kg.
6: Indo concretamente para o caso que foi extremamente mediático, do tumor de mais de 20 quilos, que foi extraído numa idosa de 68 anos, proveniente do distrito de Herat. Ela diz que já estava com a doença há mais de um ano, mas dada a distância para a nossa unidade sanitária, teve uma certa dificuldade por falta de meios para se fazer a nosso hospital. Claramente, com o apoio dos meios auxiliares de diagnóstico, acabamos concluindo que, de fato, era uma massa, uma grande massa, que a probabilidade era maior que fosse da especialidade cirúrgica. E, sendo assim, a paciente foi prontamente preparada. Levamos a paciente para o bloco operatório na semana passada, quarta-feira. Realizamos a cirurgia.
5: O médico residente em cirurgia geral do Hospital Central de Nampula disse que a paciente com o tumor de 20 quilos proveniente do distrito de Namapa encontra-se em recuperação na enfermaria de cirurgia e brevemente vai ter alta. Carolina Mário conta que no princípio pensava-se que fosse gravidez.
7: Falaram dizer que procurou por causa de ter na febre. Como abriram uma cobra, não estou a ver. Mas não estou a movimentar.
8: Mas pesava a barriga?
7: Ai, era grande. Quando eu saía de lá para aqui, era uma barriga pequena. Agora, quando cheguei aqui em abril, aquela barriga

0: geração de energia elétrica, com a entrada em funcionamento de novos empreendimentos hidroelétricos e fotovoltaicos. Ignacio Gamay.
1: A concretização destes projetos poderá acrescentar em mais de 5 mil megawatts de capacidade instalada ao sistema elétrico nacional, reforçando a posição de Moçambique como um dos principais produtores e exportadores de energia da África Austral. O crescimento da capacidade de produção energética será impulsionado por projetos estruturantes, entre os quais a construção da Central Norte e da Central Fotovoltaica da HCB, bem como o projeto da Central Hidroelétrica de Impandancua. A informação foi partilhada esta segunda-feira pelo governador de Tete no relançamento da Conferência Internacional de Investimentos de Tete 2026, evento que debateu as oportunidades económicas da província. Domingos Viola referiu que estes investimentos representam uma transformação profunda da matriz energética nacional, representando a crescente procura de eletricidade por parte dos países da SADC e de outros mercados do continente.
2: Nós temos terra, temos água. Se é para irrigação, temos sol, pode nos ajudar para produzir energia. Mas para além disso, nós como Tete somos a aba energética de Moçambique. Não há uma outra província com capacidade de gerar, num minuto, mais de 2 mil combinações para chegar a esse número. Mas ao nível da realidade moçambicana, ainda não temos uma fonte que se aproxima à nossa, que é a HCB.
1: Domingos Viola, governador de Tete, os projetos que deverão aumentar a procura de bens e serviços locais e promover a transferência de conhecimentos e tecnologias para o país. O governador salientou que a exploração sustentável dos recursos energéticos deve constituir um catalisador para a industrialização da província, contribuindo para a diversificação da economia e para a geração de riqueza. Ignacio Gamay, cidade de Tete.
0: A Associação Moçambicana de Juízes pretende promover a reintegração social de mulheres jovens vítimas de violência sexual. Para tal, a agremiação lançou esta terça-feira na província de Maputo o programa denominado Eu Vejo-te, que visa a recuperação integral de mulheres vítimas de violência. A coordenadora do programa, Deise Albrinho, disse que uma das primeiras ações centra-se na formação de mulheres que vão apoiar as vítimas. 56 moçambicanos estão detidos na África do Sul por mineração ilegal. A informação é desenvolvida por Eduardo Figurão.
3: Fazem parte de um grupo de mais de 200 pessoas interceptadas numa operação conjunta da polícia, forças armadas e segurança privada em Western Oria, na província de Gauteng. Do grupo fazem ainda parte mais de 100 basutos, 4 zimbabuianos e 21 sul-africanos. A maioria dos detidos vai responder também por imigração ilegal. 170 suspeitos não têm documentos, incluindo todos os cidadãos moçambicanos. As autoridades acreditam estar perante uma rede perigosa associada a armas de guerra e violência extrema. Um dos sul-africanos detidos tinha em sua posse mais de 120 munições para metralhadoras AKPM. O porta-voz da polícia de Gauteng, Tintalo Sibeko, explica que o local das detenções é palco de crimes violentos e avisa que a investigação vai continuar.
4: This is not the end.
3: Isto não é o fim. Ainda temos muitos desafios com a mineração ilegal noutras áreas. No local destas detenções, registramos várias tentativas de homicídio e assassinatos. Eles matavam-se entre si ou matavam outras pessoas. Vamos agora traçar o perfil de cada um e verificar as impressões digitais para ver se estão envolvidos noutros crimes. A mineração ilegal continua a ser um problema crônico na África do Sul. Em janeiro do ano passado, uma operação semelhante terminou com a morte de mais de 80 cidadãos estrangeiros encurralados numa mina abandonada na província de Northwest. Rádio Moçambique, Eduardo Figurão, Joanesburgo.
0: A cidade de Maputo acolhe desde ontem a Conferência Nacional do Ensino Superior e a ministra da Educação e Cultura, Samaria Tovela, desafia as universidades moçambicanas a promover soluções práticas para impulsionar a produção.

0: país, utilizando a mão de obra e recursos locais. Samaria Tovela falava hoje em Maputo, à margem do segundo dia da Conferência Nacional do Ensino Superior.
1: Nós falamos basicamente disso. Nós temos que saber fazer pontes para não ter que contar sempre com a mão de obra externa. Temos que saber exatamente como canalizar. Temos muitos rios, como levar água à população. Temos que ver os nossos recursos, como fazer exatamente em questão de reprodução, processamento. E também nós falamos basicamente do agroprocessamento. Em termos do marinho, já a conservação em si e a exportação também. Então nós temos tudo para dar certo, mas o que nós queremos é um ensino superior que seja o comando efetivo para o desenvolvimento local, o que existe. E como é que nós podemos melhor fazer, como podemos aproximar, juntar aquilo que é a academia, a parte da produção.
0: No evento, o acadêmico Cristiano Makwambi apresentou resultados das consultas realizadas durante as conferências provinciais que visam criar bases para a elaboração do Plano Estratégico do Ensino Superior 2027-2036. Segundo Makwambi, desafios como o plágio, a fraude acadêmica e outras práticas que comprometem a qualidade do ensino continuam a marcar o ensino superior moçambicano.
2: Perante esses desafios também foram apresentadas propostas de solução. Estas propostas incluem que deve haver mais investimento e fundos competitivos para investigação e desenvolvimento. O país deve se preocupar com isso. Tem que se expandir ainda mais incubadoras, parques tecnológicos, startups académicas e

0: 19h51, estimado ouvinte, estamos a registrar a oscilação de corrente elétrica nos nossos estúdios. De fato, as nossas sinceras desculpas, vamos retomar o Jornal da Noite em Cadeia Nacional.
1: Desde ontem, em Maputo, é um encontro que debate a modernização curricular, o empreendedorismo e o reforço da ligação entre as universidades e o mercado de trabalho.
2: Ministra da Educação e Cultura desafia as universidades moçambicanas a promover soluções práticas para impulsionar a produção de bens e o desenvolvimento do país. No distrito de Massingir, província de Gaza, já é visível o impacto do Fundo de Desenvolvimento Económico Local. A reportagem é de Rogério Madede.
3: Projetos de geração de rendimentos financiados pelo Fundo de Desenvolvimento Local, FIDEL, no distrito de Massingir, em Gaza, começam a sortir resultados satisfatórios, melhorando a vida dos beneficiários. A constatação é do administrador do distrito de Massingir, Sérgio Costa, para quem a execução destes projetos está a imprimir uma nova dinâmica no desenvolvimento socioeconômico das comunidades locais. No primeiro ano de implementação do FIDEL, o distrito de Massingir recebeu mais de 2 milhões e 100 mil meticais, tendo sido financiados um universo de 35 projetos, com destaque para as áreas de comércio geral e agricultura. O administrador Sérgio Costa aponta as mulheres como estando na dianteira na execução dos projetos em relação aos homens naquela parcela da província de Gaza.
4: As mulheres, elas se destacam de forma positiva ao tomarem o crédito e a desenvolverem as atividades com alguma seriedade. Aliás, os números que eu fiz menção de projetos que nos geram algum ceticismo são números relacionados com homens, o que de alguma forma remete-nos à reflexão sobre o que é que está a acontecer com os homens quando estes se beneficiam de financiamentos como estes. As áreas principais da aplicação desses valores destacam-se o comércio geral. Embora os projetos relacionados com a agricultura sejam reduzidos, sem por agora avançar números exatos, o que eu tenho a dizer é que os projetos da agricultura são os que mais nos encorajam. Nos encorajam pela forma como estão a decorrer, pelos resultados que se apresentam no terreno, sendo que iremos continuar a confiar que os futuros proponentes, para este ano 2023, iremos a confiar que se aposte mais na agricultura, porque, afinal de contas, tem demonstrado resultados encorajadores.
3: Administrador do distrito de Massingir, Sérgio Costa, e a implementação dos projetos financiados pelo FIDEL, Fundo de Desenvolvimento Econômico Local. O governante anotou que a Comissão de Monitoria dos Projetos do FIDEL está a trabalhar no sentido de evitar o desvio de aplicação dos fundos por parte dos beneficiários, de modo a garantir a sustentabilidade das iniciativas e a devolução tempestiva dos valores. Rogério Maded, em Xaxai.
2: A Associação de Mulheres Camponesas de Lamego, no distrito de Inhamatanda, província de Sofala, recebeu esta terça-feira da Organização da Mulher Moçambicana diversos insumos agrícolas para impulsionar a produção. Iglin Mapanga.
5: No rol dos insumos figuram sementes, enxadas e equipamento de rega que vão contribuir para elevar o rendimento. A Associação de Mulheres Camponesas de Lamego dedica-se ao cultivo e comercialização de cereais e hortícolas, bem como na promoção de treinamento em novas técnicas de produção agrícola. A secretária-geral da OMM, Cidália Chauque, que entregou o donativo, instou a agremiação a expandir as áreas de cultivo e tirar mais proveito da atividade.
6: Tivemos a oportunidade de estar no terreno, vimos como é que as mães produzem, quais são as técnicas de produção que usam para gastarem menos recursos e terem mais produtos. E nós estamos satisfeitos com este momento. Mas estamos mais satisfeitos ainda. Saímos daqui com uma impressão positiva, porque percebemos que não só produzem, mas também estão a formar a outros grupos. Temos outras mulheres e homens que vem para esta associação para vir aprender as melhores técnicas de produção. E quando estas pessoas saem daqui com capacidade de poder produzir. Isto é que nos alegra, porque quando nós nos ajudamos uns aos outros, nós fazemos crescer a nossa comunidade produtiva.
5: As beneficiárias afirmaram que o apoio da OMM constitui um incentivo, mas não deixaram de pedir mais ajuda.
7: Nós aqui, as mães, produzimos cebola, tomate, verdura. Hoje que eles deu semente, estou feliz, hein? Meu coração. Vou agradecer a reunião que deu aqui. E tudo, vou entregar
8: as mãos. sustentar?
7: Consigo estudar na minha casa, e meu marido, e as crianças na escola, e também na poupança. Estamos a fazer grupo de poupança das mães. Queremos climar, não tem pessoa para climar, mas se nós tivermos ajuda, vou climar mais para acrescentar a nossa machamba. Aqui nós precisamos de motor e motobomba, porque a água está aqui perto. Se na machamba se não tem água, o nosso produto não vai sair bem.
9: Estou esperando essa machamba. A semente vou levar para trabalhar com ele, só não vou deixar em casa. Vou levar, vou lançar na machamba para produzir mais. Precisamos de motobomba, né, para abranger mais água. Então, sem água, nós ficamos com dificuldade de lançar água.
5: Membros da Associação de Mulheres Camponesas de Lamego, no distrito de Nhamatanda, falando após receber insumos agrícolas oferecidos pela OMM, a partir do distrito de Nhamatanda e Grande Mapanga.
2: Na atualidade internacional, o presidente do Zimbábue, Emmerson Mnangagwa, promulgou a lei que introduz alterações profundas à Constituição da República e estende seu mandato até 2030. A informação foi confirmada hoje pelo porta-voz do governo do Zimbábue, Naike Mangwana. O projeto de lei foi aprovado há 2 semanas pelo Parlamento, com 226 votos a favor e 41 contra, e comporta modificações que permitem que o presidente seja eleito pelo Parlamento em vez de por voto popular direto. Outras notas do estrangeiro por Adérito Magaia.
10: A decisão foi revelada por fontes diplomáticas em Acre e Pretória. A onda de ataques contra estrangeiros já obrigou cerca de 1.000 cidadãos ganeses a regressar ao seu país, enquanto outros 900 iniciaram um processo de repatriamento. A situação agravou-se no último dia 30 de junho, com a morte de um cidadão ganês durante as manifestações promovidas por grupos xenófobos que tinham como alvos migrantes africanos. Segundo fontes governamentais, Acre considera que não existem condições para receber uma visita oficial do chefe de Estado sul-africano enquanto persistem os ataques. O governo ganês afirma estar profundamente preocupado com a segurança e a dignidade dos seus cidadãos na África do Sul, sublinhando que a sua proteção é uma prioridade. As autoridades ganesas manifestaram igualmente preocupações com a segurança do próprio presidente sul-africano Cyril Ramaphosa. O clima de indignação provocado pelos ataques poderá desencadear reações hostis durante uma eventual deslocação ao Ghana, um risco que o governo prefere evitar nesta fase. Apesar do adiamento da visita, o Ghana garante que a decisão não representa uma ruptura das relações diplomáticas com a África do Sul.
2: O Ghana recusou um pedido de visita de Estado do presidente sul-africano Cyril Ramaphosa, numa altura em que cresce a tensão entre os dois países devido ao recrudescimento da violência xenófoba contra cidadãos ganenses residentes na África do Sul. Um trabalho aqui trazido por Adérito Magaia. O tempo. A cidade até poderá registrar amanhã 29 graus centígrados de temperatura máxima, seguida por Maputo, Nampula e Pemba com 28 graus. Xai-Xai, Beira e Climane, 27, Inhambane e Vilanculo, 26, Chimoio, 22 e, por fim, Lixinga, 20 graus centígrados de temperatura máxima. Deste modo, colocamos ponto final ao Jornal da Noite. Obrigada pela preferência. Francisco Jato esteve na sonorização e Cristina Xavier na edição e apresentação. Boa noite.

0: Ouvinte, saudações. Está no ar mais uma edição do Compacto sobre o Diálogo Nacional Inclusivo, o espaço da Rádio Moçambique que acompanha as principais ações desenvolvidas em diferentes pontos do país para promover a paz, reforçar a cidadania e consolidar a reconciliação nacional. Nos próximos minutos iremos partilhar as ações desenvolvidas por diversos estratos da sociedade no processo de auscultação de opiniões e contribuições da população para que num futuro breve Moçambique alcance uma paz duradoura e efetiva. Eu sou Ignácio Gamay na produção e apresentação e a sonorização está a cargo de Amarildo Roberto. Seja bem-vindo e votos de uma excelente escuta.
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0: Prossegue em todo o território nacional a segunda ronda de audições públicas promovidas pela Comissão Técnica para o Diálogo Nacional Inclusivo, a COT. Nesta fase, as equipas deslocam seus postos administrativos e as sedes distritais com o objetivo de recolher as opiniões dos cidadãos sobre os principais desafios do país e as reformas consideradas prioritárias para o fortalecimento da democracia, da paz. E assegurar que todos os segmentos da sociedade tenham a oportunidade de participar neste exercício de consulta pública, independentemente da sua condição social ou do local onde residem. O representante da Comissão Técnica para o Diálogo Nacional Inclusivo, Ismael Moussa, afirma que esta etapa foi concebida precisamente para aproximar o processo das comunidades e garantir que nenhuma voz fique por ouvir.
1: Nesta fase, o que nós queremos ouvir dos moçambicanos, quer no território nacional e quer na diáspora, é qual dos cenários melhor responde às suas expectativas. E em função disso, então, trabalharmos no modelo que for escolhido, de forma a darmos o passo seguinte. E neste momento temos estado a contemplar não só as sedes distritais, mas também temos estado a contemplar, por exemplo, um posto administrativo, uma localidade ou uma povoação, de formas a ter o maior contributo possível à semelhança daquilo que fizemos nas fases anteriores. De uma maneira geral, esta primeira semana de trabalho foi bastante produtiva em todo o país. Temos estado a receber a informação de todos os colegas e a aderência tem sido muito boa. As pessoas têm contribuído, têm dado as suas sugestões, suas ideias, e mantendo o mesmo espírito das fases anteriores, em que as pessoas não só contribuem para estas áreas temáticas, e no caso em particular para estes três cenários da reforma, mas também têm estado a insistir nos seus problemas do dia a dia. E é isto que também torna-se um grande desafio para a COT, no sentido de conseguirmos satisfazer a expectativa das pessoas através da interação que temos estado a fazer com o Governo e outras entidades que têm sido visadas neste trabalho.
0: A participação de diferentes setores da sociedade tem sido apontada como um dos fatores essenciais para o sucesso do Diálogo Nacional Inclusivo. Nesse contexto, o Instituto para a Democracia Multipartidária, IMDE, em parceria com a Fundação MASC e a COT, tem promovido mesas redondas e encontros de reflexão em várias províncias do país, envolvendo representantes de organizações da sociedade civil, líderes comunitários, académicos, juventude, mulheres e outras forças vivas. O especialista em governação do IMD, Américo Maluana, explica que o objetivo é assegurar que as propostas resultem de um processo verdadeiramente participativo e representativo.
2: Como se pode imaginar, o volume de contribuições era bastante substantivo. E isso implicou um exercício acrescido no sentido de não excluir as diferentes contribuições apresentadas, mas sistematizá-las num pacote, harmonizá-las, porque é este processo que vai informar a produção final das propostas legislativas que serão discutidas a nível do grupo dos presidentes dos partidos políticos e posteriormente submetidas à Assembleia da República pelo Presidente da República. Portanto, esta fase é bastante importante porque reflete o último momento de contacto direto ou de interface entre a COT e os cidadãos a nível das diferentes circunscrições do país. Portanto, é mais ou menos nestes termos que o IMD, a Fundação MASC, continuam a dar o seu contributo, que não se vai esgotar nesta fase. Vai ser até ao fim do processo, no sentido de garantir que as expectativas que têm sido colocadas, sobretudo na dimensão técnica do processo, sejam respondidas.
0: O outro aspecto que tem merecido atenção especial é a inclusão das pessoas com deficiências nas audições públicas. Em coordenação com a Comissão Técnica, o Fórum das Associações Moçambicanas dos Deficientes, FAMODE, está a desenvolver mecanismos que permitam eliminar barreiras de participação e garantir que este grupo social também contribua para a construção das propostas do Diálogo Nacional Inclusivo. O assistente de advocacia do FAMODE, Armando Nguenha explica como este trabalho está a ser desenvolvido.
3: Tem lá ainda terminologias que não condizem com aquilo que é a Convenção Internacional da Pessoa com Deficiência, como o caso de artigos que ainda definem a pessoa com deficiência como pessoa portadora de deficiência, pois, ou pessoas deficientes, não é? Então, nessa proposta que o FAMOD submeteu à Corte, recomenda que haja a remoção dessa terminologia pela terminologia pessoa com deficiência. E depois temos também a questão da definição da própria deficiência. Nós vimos, em parte, uma discriminação no grupo das pessoas

0: Também recomendamos que haja uma revisão nesse sentido. E depois a questão da acessibilidade, tanto física assim como comunicação, não, ou de informação, que seja uma comunicação um pouco mais abrangente, incluindo todas as deficiências.
1: A juventude, considerado um dos pilares do desenvolvimento do país, também está a participar ativamente neste processo. O Conselho Nacional da Juventude afirma que milhares de jovens foram envolvidos nas consultas realizadas em diferentes províncias, apresentando propostas sobre governação, emprego, educação, participação política e desenvolvimento econômico. O vice-presidente da organização, Elton Majuaya, considera que o envolvimento dos jovens fortalece a legitimidade do processo.
2: Assinamos um memorando de entendimento com a COT e também apresentamos aquilo que são as nossas contribuições. O CNJ trabalha com várias associações e as demais também apresentaram aquilo que é a sua perspectiva sobre o diálogo. Mas um dos principais aspectos que nós recomendamos é perceber como o CNJ temos uma representatividade ao nível nacional, provincial e distrital, e para esse trabalho que a COT está a fazer, junto com os nossos CDJs e os nossos CPJs, estamos a trabalhar lado a lado, de modo que a juventude esteja em Mojocola, esteja onde, apresente o seu contributo sobre aquilo que se pretende.

0: Da escutação, estamos nessa segunda fase, também entregamos o nosso contributo. E um dos principais apelos que nós colocamos é que nós, como jovens, não queremos ser o objeto, mas sim queremos ser o sujeito do processo de tomada de
1: Isso,
0: decisão, porque
1: como é
0: estamos,
1: que se faz?
0: nesta perspectiva, é começarmos a ver algumas limitações que nós temos na própria lei. Gostaríamos, por exemplo, de ver. Um jovem a estar no Conselho de Estado e a própria lei ainda cria algumas limitações. Estar no Conselho de Estado é também contribuir para alguns processos de tomada de decisão. E em diferentes esferas, seja nas localidades, nos distritos, queremos colocar a juventude como objeto e fazedor daquilo que é a construção do país. Porque se formos a colocar a juventude nesses pilares, talvez vamos começar a colmanar alguns problemas sociais que nós temos, porque isso é mesmo olhar como um jogo de futebol. Não queremos ser adeptos.
2: As confissões religiosas igualmente assumiram um papel relevante na mobilização das comunidades para as audições públicas. O Conselho Islâmico de Moçambique tem promovido sessões de sensibilização em diversos distritos, incentivando os fiéis a participarem de forma ativa e responsável no processo do diálogo nacional. O Sheikh Arji Gafur explica o contributo da organização.
3: Nós reparamos que em quase todas, se não todas as comunidades que nós fomos falar do Rovuma Maputo, porque fomos a todas as províncias, centro, sul, centro, sul e norte, primeiro vimos a discriminação religiosa em vários setores. Isto é algo que todo muçulmano que vive, pelo menos na zona sul e centro, sente muito. No norte, nem tanto. Porquê? Porque é maioritariamente muçulmano. Mas mesmo assim, em vários órgãos oficiais, nas escolas, sente-se muita discriminação religiosa, em específico no uso do lenço, do hijab, que é a parte íntegra da nossa religião, é preservar a honra e a dignidade da mulher, que ela cobre a sua beleza para mostrar somente a quem tem direito, a quem merece ver esta beleza. Mas, infelizmente, nós sempre ouvimos relatos, até hoje, 2026, ainda estamos a ouvir que houve uma menina que foi tirada da escola porque está a usar lenço, não foi permitida fazer o exame porque não está a usar lenço. E outra coisa também é nos documentos oficiais, que nós vemos que até hoje, não sei porquê, que em Moçambique ainda não os técnicos não aceitam. Isto nem vai contra a lei, porque a pessoa, a mulher, quando vai lá, só tem que ter a cara e as orelhas a verem. Se uma mulher põe peruca, ela tira foto. Mas quando põe o hijab, já não tira. Qual é a diferença de pôr uma peruca, de cortar o cabelo, de mudar o estilo e de pôr um lenço? Não há diferença nenhuma. Nós encontramos, isto é algo que sempre nos preocupa e é algo que é direito, não é nenhum favor que está-se a pedir. É um direito muito importante.
2: O diálogo nacional inclusivo constitui um processo assumido pelos diferentes atores públicos e sociais com o propósito de consolidar a paz, reforçar a estabilidade política e promover reformas que respondam às aspirações dos moçambicanos. O chefe da bancada parlamentar da Frelimo manifestou na província de Gaza o seu otimismo quanto ao andamento do processo do diálogo nacional inclusivo, que decorre atualmente na segunda fase de audições públicas em todo o país. Rogério Matete.
4: O chefe da bancada parlamentar da Frelimo, na Assembleia da República, diz que o diálogo nacional inclusivo constitui uma plataforma ideal para o aprofundamento da democracia e do Estado de Direito. Feliz Silvia diz que o debate em curso, à luz do diálogo nacional inclusivo, permite colher a contribuição de todos os cidadãos, visando a consolidação da paz e unidade nacional, independentemente da cor partidária, raça, religião, localização geográfica e outras identidades. Silvia anotou que a bancada da Frelimo aguarda com enorme expectativa as propostas de lei que poderão resultar deste diálogo, que, segundo ele, vão refletir a vontade da população moçambicana, tendo em conta o atual contexto social, político, econômico e cultural do país. O chefe da bancada parlamentar da Frelimo garante que, após a submissão das propostas, o seu grupo vai participar de forma ativa nos debates e na aprovação de futuras leis, de modo a responder o interesse nacional.
5: Eu acredito que é extraordinário. É uma das marcas que o presidente do nosso partido, o presidente Chapo, vai deixar, que é reunificar os moçambicanos. e os serem os moçambicanos a definir aquilo que querem como prioridade, porque muitas vezes quem definia é aquela elite do asfalto, né? Mas se nós agora estamos até ao nível de localidade, lá onde o povo está, e o povo está a dizer. E nós achamos que o diálogo nacional, inclusive, é uma marca não apenas de Moçambique, é uma questão que já transcende fronteiras. Alguns movimentos libertários, é o caso do ANC, já vêm aqui buscar experiências. Nós acreditamos que os moçambicanos têm muito a contribuir para a sua própria vida, para o seu próprio desenvolvimento. E é através deste diálogo que nós vamos definir aquilo que nós queremos como Estado. Mesmo embora nós acreditamos que o nosso Estado tem alicerces e pilares para poder funcionar como um Estado, podemos mudar uma e outra coisa de forma moderada ou de forma profunda. Nós acreditamos que o diálogo está a acontecer e as pessoas continuam a acreditar em Moçambique, no seu próprio país.
1: Senhor chefe da bancada de Frelimo, com essas palavras quer dizer que em Moçambique há espaço para todos?
5: Há espaço para todos, sem dúvida, há espaço para todos. Por isso, o diálogo é inclusivo. E este inclusivo veio mesmo porque todos nós devemos nos sentir envolvidos no diálogo. São vários segmentos que devem participar. Naturalmente, vai culminar com algumas propostas legislativas que terão que ser submetidas à Assembleia da República e nós vamos responder ou respeitar aquilo que é a vontade.
4: Chefe da bancada parlamentar da Frelimo na Assembleia da República, Feliz Silvia, e a sua expectativa em torno do diálogo nacional inclusivo em curso no país. Roger Maded, em Xaxai.
2: Em Inhambane, as contribuições públicas já alcançaram 3 dos 14 distritos da província, colhendo propostas da população para a construção de consensos sobre o futuro de Moçambique. Daniel Faela reporta a partir de Vilanculos.
6: De facto, Ignacio Gamay, aqui na província de Inhambane, a segunda fase do diálogo nacional inclusivo já abrangeu 3 distritos, designadamente Govuro, Inhassuru e Vilanculo. Nestas áreas geográficas, pessoas de quase todas as idades, entre políticos, acadêmicos, membros da sociedade civil, líderes religiosos, funcionários e agentes do Estado, tiveram a prerrogativa de dar as suas contribuições para o enriquecimento das propostas e opiniões recolhidas no âmbito do diálogo nacional inclusivo. Com uma participação aceitável, a coordenadora da equipa da Comissão Técnica do Diálogo Nacional Inclusivo, que trabalha na província de Inhambane, Sandra Odete Manjat, considera que as audições públicas decorrem num ritmo produtivo, sendo que as contribuições dos participantes nas sessões vão de acordo com o que se pretende e contribuirão para a construção de um país próspero.
7: Aqui na província de Inhambane, as auscultações estão a decorrer normalmente e nota-se, em termos do balanço até agora, a participação massiva dos cidadãos a partir do distrito onde iniciamos a nossa auscultação, que foi o distrito de Govuro, e lá estivemos reunidos com o maior número de cidadãos distritais, e isso mostra que o diálogo está a fluir conforme o trabalho foi previsto. Do Govuro passamos para o distrito de Inhassuru, onde também notamos maior número de participação em termos de contribuição, em termos de debate, em torno dos 3 cenários que estão sendo discutidos neste preciso momento a nível nacional e, em especial, esta província de Inhambane. Inhassuru passamos para o distrito de Vilanculo, onde trabalhamos no posto administrativo de Mapinhane, e também notou-se contribuições bastante positivas em torno dos 3 cenários que estão sendo debatidos, conforme as preocupações colocadas em

0: escolheram o cenário da reforma moderada, onde a governação atual poderá mudar pouco a pouco, de uma forma gradual, de modo a organizar vários assuntos que estão distorcidos nesta nação.
1: Além da reforma moderada, quais são os outros cenários?
0: Está sendo discutido três cenários que foram organizados e sistematizados na base das preocupações ou contribuições que os cidadãos moçambicanos colocaram. O primeiro cenário é o cenário profundo, que é destruir o modelo atual na totalidade e reformular de novo a estrutura governamental. E depois o segundo cenário é a reforma moderada, onde o sistema atual poderá mudar pouco a pouco, de uma forma gradual. E, por fim, temos o cenário de continuidade com ajuste, onde mantém-se a forma de governação, assim como a governação e constituição que está a ocorrer neste preciso momento.
1: A Brigada da Corte sente que as contribuições que estão sendo feitas nesta fase são contribuições à altura daquilo que se exige?
0: As contribuições estão sendo feitas de uma forma positiva e bastante interessante.
1: E porque as audições prosseguem na província de Inhambane, em Sandra Odete Manjate apela à participação massiva de todos os cidadãos.

0: ouvir as nossas propostas que foram refletidas na íntegra, foram trabalhadas, organizadas e decidir melhor para este Moçambique.
1: Aliás, esta é a fase crucial.
0: É a fase muito crucial para todo o cidadão moçambicano, onde a sua voz será ouvida e será considerada e bastante refletida.
1: Independentemente da sua cor partidária, filiação religiosa,
0: os cidadãos moçambicanos, independentemente da cor partidária, da religião, todos os cidadãos moçambicanos, a nível nacional, na diáspora, é momento de fazer sentir a sua voz, de decidir melhor este nosso Moçambique, essa nossa bandeira, essa nossa nação.
1: Aliás, o objetivo do diálogo é mesmo encontrar consensos para que
0: que haja paz, coesão social, para que tenhamos mesmo um Moçambique livre.
1: De curso das audições públicas no âmbito do diálogo nacional e inclusivo na província de Inhambane. Inhambane, de onde vos falou Daniel Faiela, saudações.
2: E o que diz um membro da Comissão Técnica para o Diálogo Nacional e Inclusivo que trabalha na província de Manica, Moisés Sayala?
3: O chefe da equipa da Comissão Técnica do Diálogo Nacional e Inclusivo que trabalha na província de Manica, Simon Makuyana, esclarece o conteúdo do documento debatido na primeira fase sobre as propostas de mudanças no setor da justiça. Falando na segunda-feira, no posto administrativo de Dombe, distrito de Suzundenga e Manica, Makuyana explicou que o conteúdo do documento em debate aborda a questão de valores exorbitantes cobrados para a caução, que devem ser discutidos para se chegar a um consenso. Alguns intervenientes defenderam a manutenção dos valores e outros defenderam reformas profundas, propostas que foram registradas pelo chefe da equipa da Comissão Técnica.
4: António Filipe Mondlane, se as medidas de caução forem muito baixas, os problemas também podem ser muitos. As pessoas

0: Mudar pouco não, é mudar mesmo. Estamos pedindo cooperação, quer a unidade, coesão.
1: Obrigado, pai. Outra pessoa lá no fundo, nossa mãe.
2: Foi aqui em Dombe que terminou o conflito armado dos 16 anos. Morreram aqui muitas pessoas. Não queremos mais ouvir falar de tensão política ou guerra entre partidos políticos. Queremos que haja paz e unidade nacional. Propostas de reformas apresentadas esta segunda-feira no posto administrativo de Dombe, distrito de Sudenga, em Manica, no âmbito do diálogo nacional inclusivo. A partir da cidade de Chimoio, Moisés Saela.
3: E na província de Tete, o representante dos partidos políticos signatários do Compromisso para o Diálogo Nacional Inclusivo e presidente do Partido de Reconciliação Nacional, Parena, apela aos moçambicanos a não se deixarem influenciar por informações que visam desviar o país da agenda da consolidação da paz, da reconciliação nacional e do fortalecimento das instituições democráticas. O dirigente político afirmou que alguns setores da sociedade e atores políticos têm contestado a proposta apresentada pela Comissão Nacional de Eleições, CNE, à Assembleia da República, procurando gerar um ambiente de instabilidade e desconfiança em torno do processo do diálogo nacional inclusivo. Falando esta segunda-feira na cidade de Tete, durante a sessão de lançamento das audições públicas promovida pela Comissão Técnica para o Diálogo Nacional Inclusivo, André Balat disse que o momento exige serenidade, responsabilidade e respeito pelos mecanismos institucionais criados para conduzir o processo. O representante dos partidos políticos signatários do Compromisso para o Diálogo Nacional Inclusivo explicou em que, independentemente da forma como a proposta da CNE deu entrada na Assembleia da República, o documento seguirá os procedimentos previstos no âmbito do Diálogo Nacional Inclusivo, sendo posteriormente submetido à Comissão Técnica para Apreciação. Na perspectiva de André Balat, não existem fundamentos para incentivar a agitação em torno desta matéria, uma vez que as instituições criadas no quadro do compromisso político dispõem de mecanismos próprios para analisar as diferentes propostas e produzir um documento de consenso.
4: A nível nacional, há um trabalho que está sendo feito, não é? Em prol de todo o Estado moçambicano, inclusive as eleições gerais. Então, não podemos dramatizar, começarmos a lançar pedra e começarmos a adiantar, que epa, já começaram, querem fazer fraude. Qualquer um, qualquer instituição, qualquer organização tem o seu direito de apresentar aquilo que é a sua visão. Então, cabe à COTE e a todos os milhões de moçambicanos o que a maioria vai poder escolher.
3: André Balata, representante dos partidos políticos signatários do Compromisso para o Diálogo Nacional e Inclusivo e o apelo para a participação construtiva nas audições públicas, privilegiando o diálogo e a procura de soluções para a estabilidade política e a reconciliação nacional. As audições públicas promovidas pela COT visam recolher contribuições de diferentes segmentos da sociedade para o aperfeiçoamento dos instrumentos legais e políticos previstos no âmbito do compromisso político para um diálogo nacional inclusivo. Assim, estimado ouvinte, chegamos ao fim de mais uma edição do Compacto sobre o Diálogo Nacional Inclusivo, um espaço dedicado à divulgação das iniciativas que promovem a participação cidadã, a cultura de diálogo e a consolidação da paz em Moçambique. Trouxemos as contribuições de diferentes segmentos da sociedade moçambicana para a construção de consensos, o fortalecimento da paz, da reconciliação nacional e da boa governação. Despedem-se Ignacio Gamay, que produziu e apresentou, com a sonorização de Amarildo Roberto. Obrigado pela sua audiência.
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1: RM. 20 horas e 29 minutos, fica para trás o programa Diálogo Nacional Inclusivo, hoje produzido a partir da cidade de Tete. Seguimos com os nossos compromissos comerciais e depois música até às 20h55 minutos, à altura de passarmos o testemunho às colegas em língua e mácua. Renovo os votos de continuação de ótima noite na companhia da Rádio Moçambique. Espero que a sua noite esteja a ser agradável, esteja a ser repousante.
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0: nas redes sociais, convocando manifestações violentas, apelidadas manifestações Saba Saba, o que significa sétimo dia, sétimo do mês. Os desenvolvimentos deste assunto que mexe com a Tanzânia, por Monteiro Bonifácio, correspondente da Rádio Moçambique, em Dar es Salaam.
1: O exército tanzaniano alerta contra a perturbação da paz em resposta à circulação de mensagens nas redes sociais, convocando manifestações violentas, apelidadas manifestações Saba Saba, o que significa sétimo dia do sétimo mês. Os protestos, promovidos principalmente nas redes sociais e por meio de cartazes impressos distribuídos nas regiões como Mwanza e Mbeya, concentram-se em exigências de responsabilização pelas mortes ocorridas no período pós-eleitoral. É uma nota divulgada pelo diretor de Informação e Relações Públicas no Comando-Geral do Exército Tanzaniano, Silvestre Mangure. O Exército afirmou que o país permanece pacífico e seguro e apelou aos cidadãos a ignorarem convocações às manifestações que possam levar a distúrbios. Segundo Silvestre Mangure, apesar da paz e tranquilidade vigentes, tem havido incitação e desinformação por parte de pessoas mal intencionadas que visam incitar os cidadãos a participarem de atos de caos e de perturbação da paz e estabilidade nacionais. A declaração militar ocorre em meio a um esquema de segurança reforçado.
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História da Sunira contada aqui por Alex Júnior. Estamos com 20 horas e 39 minutos. Seguimos com mais propostas musicais neste dia 7 de julho de 2026. Uma altura em que acompanhamos o seu descanso, a sua noite. Acompanhamos o seu jantar, se for o caso. Bom apetite.

Aitonce Cor está aqui acompanhado pelo Cláudio Ismael no tema Posso-te Olhar. E certamente que as noites são esses momentos especiais, momentos de alguma forma misteriosos, momentos peculiares, porque os que estão juntos aproveitam se declarar e aqueles que estão sozinhos aproveitam refletir sobre a vida, sobre o futuro. Sobre a noite. E aqui e ali há sempre um motivo para você sorrir, esteja sozinho ou acompanhado.

Big Z, trazendo-nos aqui o tema, queremos também uma alusão aos benefícios que os artistas precisam ter para continuarem a fazer a sua arte. Passa a redundância. Estamos com 20 horas e 51 minutos. É noite de terça-feira, é segundo dia útil da semana e não se esqueça que esta semana todos os caminhos vão dar ao Salão Nobre do Conselho Municipal, onde vai acontecer a quinta edição, a finalíssima da quinta edição do E-Commerce Ampla. Vou ficando por aqui, amigo 20. É com um prazer imenso que eu me despeço. Volto no sábado de manhã, se Deus quiser. Tenha continuação de ótima noite e ótima semana de atividade. Sou a Hermínia Francisco e estive acompanhada tecnicamente por Graciano Rosário. Boa noite.

0: Estimado ouvinte, muito boa noite. A sua especial atenção à atualização das notícias a esta hora apresentadas por Vítor Rufino. Boa noite.
1: Boa noite, Henrique Dias. Boa noite, ouvinte. O presidente da República, Daniel Chiapo, dirige esta quarta-feira.

0: de Moçambique, bem como consolidar consensos sobre as escolhas estratégicas que deverão orientar o país nas próximas décadas. O evento vai decorrer sob o lema do Balanço à Ação, rumo ao desenvolvimento integrado do país, e prevê debates sobre os desafios e oportunidades do desenvolvimento nacional. O governo está a fazer o mapeamento das qualificações profissionais dos cidadãos moçambicanos regressados da África do Sul, com vista ao seu enquadramento profissional no mercado de trabalho nacional. O mapeamento feito até o momento indica que grande parte dos regressados são pedreiros, artesãos, trabalhadores domésticos, pintores, canalizadores e eletricistas, segundo explicou o porta-voz do Executivo Inocêncio Impisa. Impisa falava esta terça-feira em conferência de imprensa no final da sessão semanal do Conselho de Ministros.
1: A maior parte dos casos que nós apresentamos aqui são casos em que os moçambicanos trabalhavam mesmo sem certificação. Portanto, têm muita experiência de trabalho na África do Sul, onde estavam nas diferentes áreas, na construção, fizemos referência, e outras áreas, mas não têm nenhum certificado. O que estamos agora a fazer é trabalhar com a nossa instituição de formação profissional, o IFPELAC, para, uma vez comprovada a competência técnica, serem certificados. Este certificado é válido, então, para a contratação internacional, entre outras contratações. Poderemos ajudar a tratar e tramitar todo o processo para que os moçambicanos que queiram ir nesta onda possam efetivamente abraçar estas propostas. Nos Emirados Árabes Unidos, um dos países que fiz referência aqui, e Portugal.
0: Segundo Inocêncio Impisa, o governo já repatriou 1.366 moçambicanos no contexto da violência contra cidadãos estrangeiros na África.

0: No local destas detenções, registramos várias tentativas de homicídio e assassinatos. Eles matavam-se entre si ou matavam outras pessoas. Vamos agora traçar o perfil de cada um e verificar as impressões digitais para ver se estão envolvidos noutros crimes.
1: Dentre os detidos, 170 suspeitos não têm documentos, incluindo todos os cidadãos moçambicanos. 11 servidores públicos em Tete estão a contas com a justiça por envolvimento em esquemas de corrupção. São técnicos dos setores da saúde e educação, segundo anunciou o porta-voz do Gabinete Provincial de Combate à Corrupção em Tete. Cândido Wilson diz que outros casos de corrupção a nível desta província ocorrem com frequência nos setores da migração e exploração de recursos naturais.
2: Muitos dos crimes, seja como a imigração ilegal ou a exploração de recursos naturais de forma ilegal, está sob de trás a corrupção, sendo que é um dos nossos grandes desafios prevenir, sobretudo, as práticas de corrupção relacionadas à exploração de recursos minerais, bem como no setor da migração.
1: O porta-voz do Gabinete Provincial de Combate à Corrupção, de Tete, falava esta terça-feira no lançamento da semana comemorativa do Dia Africano da Luta contra a Corrupção, a assinalar-se no dia 11 de julho corrente. Estabelecimento Penitenciário Regional Centro, no distrito de Gondola, em Manica, enfrenta dificuldades no abastecimento de água, superlotação e degradação de infraestruturas. O fato foi constatado pelo Procurador-Geral da República, Américo Letella, que está de visita de trabalho àquela província. Falando na qualidade de porta-voz da visita, o Procurador-Geral Adjunto Ângelo Matus disse que, para colmatar o problema, a PGR vai interagir de forma imediata com o Ministério da Justiça, Assuntos Constitucionais e Religiosos.
3: O digníssimo Procurador-Geral da República, na sua interação com outros órgãos do Estado, em particular o Ministério da Justiça, vai levar estas questões à tarefa que temos é fazer o registro.
1: A penitenciária mais conhecida por Cabeça do Velho encontra-se com um muro de vedação também degradado. Apesar dos desafios, Ângelo Matusse destacou o esforço da direção do estabelecimento penitenciário na garantia da alimentação. Na atualidade desportiva, a Argentina apurou-se esta terça-feira para os quartos de final após derrotar o Egito por 3-2. O Egito foi quem inaugurou o marcador com o golo de Yasser Ibrahim no minuto 15 e aos 67 minutos alargou a vantagem para 2-0 com o golo de Mostafa Zico. A Argentina começou a marcar no minuto 79 com o golo de Cristian Romero, sendo que o golo de empate foi marcado por Lionel Messi aos 83 minutos. No terceiro minuto da compensação, Enzo Fernandes marcou o golo decisivo para o apuramento da Argentina aos quartos de final do Mundial de Futebol 2026. Na atualidade internacional, Ghana adia a visita de Estado do presidente sul-africano Cyril Ramaphosa, numa altura em que cresce a tensão entre os dois países devido ao recrudescimento da violência xenófoba contra cidadãos ganeses residentes na África do Sul. A decisão foi revelada por fontes diplomáticas em Accra e Pretória. A situação agravou-se no último dia 30 de junho com a morte de um cidadão ganês durante as manifestações promovidas por grupos xenófobos que tinham como alvos migrantes africanos. Apesar do adiamento da visita, o Ghana garante que a decisão não representa uma ruptura das relações diplomáticas com a África do Sul. Fechamos com o tempo. A cidade de Tete poderá registrar esta quarta-feira 29 graus Celsius de temperatura máxima, seguida por Maputo, Nampula e Pemba com 28 graus. Xai-Xai, Beira e Quilimane, 27, Inhambane e Vilanculo, 26, Chimoio, 22 e, por fim, Lixinga, com 20 graus Celsius de temperatura máxima. Apresentamos as notícias a esta hora, as próximas às 22 horas. 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

Aí, Antônio, era 21 horas e 15 minutos, caribou, é programa Mucumanilo, Juá e Rapari.

0: fortes e confiáveis do que perfis desconhecidos ou sem qualquer identificação clara.
1: É importante evitar acreditar em um conteúdo só porque tem muitas visualizações, comentários ou partilha. A popularidade não garante que a informação seja verdadeira, correta ou útil para a aprendizagem.
0: O pensamento crítico ajuda-nos a fazer perguntas importantes como: quem produziu este conteúdo? Qual é o objetivo desta publicação? Existem provas ou referências que confirmem esta informação? Essas perguntas tornam utilizadores mais conscientes.
1: Outro cuidado importante é observar se a informação apresenta dados claros, explicações coerentes e referências que sustentam aquilo que está a ser dito. Isso ajuda a distinguir conteúdos sérios de conteúdos duvidosos.
0: Um dos sinais de alerta são os conteúdos que prometem resultados milagrosos, utilizam títulos exagerados ou incentivam o utilizador a partilhar imediatamente sem antes confirmar a informação. Muitas vezes, o objetivo dessas publicações é apenas conseguir mais visualizações.
1: As redes sociais também oferecem excelentes oportunidades de aprendizagem. Existem professores, bibliotecas, universidades, instituições científicas e criadores de conteúdos educativos que partilham vídeos, aulas e dicas muito úteis para estudantes de diferentes níveis de ensino.
0: Quando escolhemos seguir páginas que acrescentam conhecimento, transformamos o tempo passado nas redes sociais numa oportunidade para aprender novos conteúdos, esclarecer dúvidas e desenvolver competências importantes.
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3: Ainda não começou o processo da sua reconstrução, refere uma residência do administrador.
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3: Neste momento o Serviço de Atividade Econômica e Infraestruturas funciona numa casa improvisada. Da mesma maneira, o gabinete do administrador está improvisado em umas instalações.
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4: encorajamos a todos os participantes a contribuirem ativamente.
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4: As contribuições mais sólidas serão as soluções que contribuirão para construirmos em conjunto.
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1: É o regresso do jornalista Vitor Rufino para atualizar a informação. Boa noite.
2: Boa noite, Henriques Dias. Boa noite, ouvinte. O presidente da República, Daniel Chapo, dirige esta quarta-feira na cidade de Maputo a cerimónia de abertura da Conferência Internacional sobre Desenvolvimento Inclusivo e Sustentável de Moçambique. Um comunicado da Presidência da República refere que a conferência constitui uma plataforma de alto nível destinada a promover um balanço sistemático e rigoroso do percurso do desenvolvimento de Moçambique, bem como consolidar consensos sobre as escolhas estratégicas que deverão orientar o país nas próximas décadas. O evento vai decorrer sob o lema do balanço à ação, rumo ao desenvolvimento integrado do país e prevê debates sobre os desafios e oportunidades do desenvolvimento nacional. O governo está a fazer um mapeamento das qualificações profissionais dos cidadãos moçambicanos regressados da África do Sul, com vista ao seu enquadramento profissional no mercado de trabalho nacional. O mapeamento feito até o momento indica que grande parte dos regressados são pedreiros, artesãos, trabalhadores domésticos, pintores, canalizadores e eletricistas, segundo explicou o porta-voz do Executivo Inocêncio Impissa. Impissa falava esta terça-feira em conferência de imprensa no final da sessão semanal do Conselho de Ministros.
3: A maior parte dos casos que nós apresentamos aqui são casos em que os moçambicanos trabalhavam mesmo sem certificação. Portanto, têm muita experiência de trabalho na África do Sul, onde estavam nas diferentes áreas, na construção, fizemos referência e outras áreas, mas não têm nenhum certificado. O que estamos agora a fazer é trabalhar com a nossa instituição de formação profissional, o IFPELAC, para... uma vez comprovada a competência técnica, serem certificados. Esse certificado é válido, então, para a contratação internacional, entre outras contratações. Poderemos ajudar a tratar e tramitar todo o processo para que os moçambicanos que queiram ir nesta onda possam, efetivamente, abraçar estas propostas. Nos Emirados Árabes Unidos, um dos países que fiz referência aqui, e Portugal.
2: Segundo Inocêncio Impissa, o governo já repatriou 1.366 moçambicanos no contexto da violência contra cidadãos estrangeiros na África do Sul. 56 moçambicanos foram detidos na África do Sul num grupo de 190 mineiros ilegais interceptados em West Honoria, na província de Gauteng. O balanço das autoridades sul-africanas confirma ainda a detenção de 109 cidadãos do Malawi e 4 do Zimbábue. Segundo o porta-voz da polícia em Gauteng, Tintualo Sibeko, esta mega-operação enquadra-se no combate contínuo à mineração ilegal e ao crime organizado.
4: This is not the end.
5: Isto não é o fim. Ainda temos muitos desafios com a mineração ilegal noutras áreas. No local destas detenções, registramos várias tentativas de homicídio e assassinatos. Eles matavam-se entre si ou matavam outras pessoas. Vamos agora traçar o perfil de cada um e verificar as impressões digitais para ver se estão envolvidos noutros crimes.
2: Dentre os detidos, 170 suspeitos não têm documentos, incluindo todos os cidadãos moçambicanos. Estabelecimento Penitenciário Regional Centro, no distrito de Gondola, em Manica, enfrenta dificuldades no abastecimento de água, superlotação e degradação de infraestruturas. O fato foi constatado pelo Procurador-Geral da República, Américo Letella, que está de visita de trabalho àquela província. Falando na qualidade de porta-voz da visita, o Procurador-Geral Adjunto Ângelo Matus disse que, para colmatar o problema, a PGR vai interagir de forma imediata com o Ministério da Justiça, Assuntos Constitucionais e Religiosos.
6: O digníssimo Procurador-Geral da República, na sua interação com outros órgãos do Estado, em particular o Ministério da Justiça, vai levar estas questões à tarefa que temos é fazer o registro.
2: A penitenciária mais conhecida por Cabeça do Velho encontra-se com um muro de vedação também degradado. Apesar dos desafios, Ângelo Matusse destacou o esforço da direção do estabelecimento penitenciário na garantia da alimentação. Na atualidade desportiva, a Argentina apurou-se esta terça-feira para os quartos de final após derrotar o Egito por 3-2. O Egito foi quem inaugurou o marcador com o golo de Yasser Ibrahim no minuto 15 e aos 67 minutos alargou a vantagem para 2-0 com o golo de Mostafa Zico. A Argentina começou a marcar no minuto 79 com o golo de Cristiano Romero, sendo que o golo de empate foi marcado por Lionel Messi aos 83 minutos. No terceiro minuto da compensação, Enzo Fernandes marcou o golo decisivo para o apuramento da Argentina aos quartos de final do Mundial de Futebol 2026. Na atualidade internacional, Gana adia a visita de Estado do presidente sul-africano Cyril Ramaphosa, numa altura em que cresce a tensão entre os dois países devido ao recrudescimento da violência xenófoba contra cidadãos ganeses residentes na África do Sul. A decisão foi revelada por fontes diplomáticas em Accra e Pretória. A situação agravou-se no último dia 30 de junho com a morte de um cidadão ganês durante as manifestações promovidas por grupos xenófobos que tinham como alvos migrantes africanos. Apesar do adiamento da visita, o Gana garante que a decisão não representa uma ruptura das relações diplomáticas com a África do Sul. Fechamos com o tempo. A cidade de Tete poderá registrar esta quarta-feira 29 graus Celsius de temperatura máxima, seguida por Maputo, Nampula e Pemba com 28 graus. Xai-Xai, Beira e Quilimane, 27, Inhambane e Vilanculo, 26, Chimoio, 22 e, por fim, Lixinga, com 20 graus Celsius de temperatura máxima. Apresentamos as notícias a esta hora, as próximas, às 23 horas e 30 minutos, no último jornal. 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

Em António Meira, há 22 horas e 59 minutos. 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
1: Estimado ouvinte, conheça já a seguir os destaques do último jornal. Para tal, já está posicionado o jornalista Mohamed Jani. Boa noite.
2: Boa noite, Henriques Dias e ouvinte. O governo prevê a redução da inflação de 8,7% em 2026 para 5,5% em 2029. É um anúncio feito hoje em Maputo, após mais uma sessão do Conselho de Ministros. Uniões prematuras e dificuldades financeiras continuam na razão do abandono da escola por parte de alunos na província de Sofala. É uma constatação das autoridades de educação da província. Fora de portas, a presidente interina da Venezuela, Delcy Rodrigues, anunciou hoje que os voos comerciais deverão ser retomados em breve no aeroporto de Caracas, o principal do país, parcialmente encerrado desde o duplo sismo de 24 de junho. São tópicos do último jornal. Acompanhe os desenvolvimentos destes e outros assuntos quando forem 23 horas e 30 minutos. Até já.
0: Até já. 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

Em António Meirava, 23 horas e 28 minutos. Para ele que ele vai encontrar o programa, que é o Rally Barulho Mônico, porque se ele só quiser, vai ficar na orelha.

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1: Boa noite e bem-vindo ao Último Jornal. O governo prevê a redução da inflação de 8,7% em 2026 para 5,5% em 2029, em um anúncio feito hoje em Maputo, após mais uma sessão do Conselho de Ministros. Uniões prematuras e dificuldades financeiras continuam na razão do abandono da escola por parte de alunos na província de Sofala. É uma constatação das autoridades de educação da província. Fora de portas, a presidente interina da Venezuela, Delcy Rodrigues, anunciou hoje que os voos comerciais deverão ser retomados em breve no aeroporto de Caracas, o principal do país parcialmente encerrado desde o duplo sismo de 24 de junho. Destaques do Último Jornal, edição de terça-feira, 7 de julho de 2026, num dia em que o presidente da República empossou os inspetores-geral e adjuntos de segurança alimentar e econômica. Na sua companhia, Francisco Jatti na sonorização e Mohamed Jani na edição.

0: Último jornal, o presidente da República dirige amanhã na cidade de Maputo a cerimónia de abertura da Conferência Internacional sobre o Desenvolvimento Inclusivo e Sustentável de Moçambique. Um comunicado da Presidência da República refere que a conferência constitui uma plataforma de alto nível destinada a promover um balanço sistemático e rigoroso do percurso de desenvolvimento de Moçambique, bem como consolidar consensos sobre as escolhas estratégicas que deverão orientar o país nas próximas décadas. O evento vai decorrer sob o lema do balanço à ação rumo ao desenvolvimento integrado do país e prevê debates sobre os desafios e oportunidades de desenvolvimento nacional. E hoje o Presidente da República empossou os inspetores-geral e adjuntos de segurança alimentar e econômica. Aos empossados, Daniel Chapo desafiou-os a garantir os direitos e interesses dos consumidores e dos agentes econômicos que exercem a atividade dentro da legalidade. Adérito Lipangue.
1: Daniel Chapo lançou o desafio aos inspetores-geral e adjuntos de segurança alimentar e econômica. Trata-se de Shaquille Abubakar Mohamed, empossada hoje pelo chefe de Estado ao cargo de inspetor-geral, e Célio Rafael das Dores Goga e Silvestre Micas Panza, empossados para o cargo de inspetor-geral adjunto de segurança alimentar e econômica.
2: Criamos esta instituição para garantir a segurança econômica. Se, por um lado, a Inspeção de Segurança Alimentar e Econômica deve proteger os direitos e interesses dos consumidores. Por outro lado, torna-se igualmente necessário assegurar a defesa dos agentes econômicos que exercem a sua atividade na legalidade, prevenindo práticas de concorrência desleal e outras condutas que distorcem o regular funcionamento do mercado e da economia moçambicana. Assim, a atuação do Estado deve incidir sobre a neutralização de comportamentos dos agentes que comprometam a ordem econômica, com especial enfoque no exercício ilegal da atividade econômica e na circulação irregular de mercadorias. Importa, igualmente, consolidar os mecanismos de organização e controle da atividade econômica, assegurando maior observância das regras aplicáveis ao exercício da atividade comercial e à circulação de bens e serviços ao nível do nosso país. A segurança econômica constitui, assim, um instrumento essencial para a proteção dos operadores que atuam em conformidade com a lei, para a salvaguarda da concorrência leal e para o fortalecimento da confiança no mercado nacional.
1: O Presidente da República exige ainda que a atividade de inspeção alimentar seja orientada para combater crimes de saúde pública e não apenas para arrecadar receitas. Daniel Chapo destaca que é preciso reforçar os mecanismos de atuação visando o bem-estar dos cidadãos e combater a corrupção no setor. A recém-possada Inspetora-Geral de Segurança Alimentar e Económica, Shaquille Abubakar Mohamed, reconhece os desafios e compromete-se a trabalhar para salvaguardar os direitos dos consumidores e dos agentes económicos, privilegiando uma inspeção educativa.
3: Iremos privilegiar a monitoria, a sensibilização, principalmente na época das quadras festivas, conforme foi-nos orientado por Sua Excelência Presidente da República de Moçambique, e fazer tudo aquilo que estiver ao nosso alcance para garantir com que a inspeção tenha ou cumpra com o seu objetivo e missão. Vamos contar com o apoio da República de Moçambique, com a Procuradoria-Geral da República, com todos os intervenientes, com os municípios, que são muito importantes também para nos apoiarem nesta atividade, que não vai ser fácil, é um desafio, mas teremos que cumprir.
1: A Inspeção-Geral de Segurança Alimentar e Económica foi criada para o reforço da prevenção, fiscalização e inspeção do cumprimento da legislação reguladora do exercício das atividades económicas nos setores alimentares e não alimentares.
0: Presidente da República desafia os inspetores-geral e adjuntos de segurança alimentar e econômica a garantir os direitos e interesses dos consumidores e dos agentes econômicos que exercem a atividade dentro da legalidade. Enquanto isso, o governo prevê a redução da inflação de 8,7% em 2026 para 5,5% em 2029. É um anúncio feito hoje em Maputo, após mais uma sessão do Conselho de Ministros. Gerson Jamisse.
4: O país poderá reconhecer um crescimento do produto interno bruto real em 9,5% nos próximos 3 anos. As projeções constam do cenário fiscal de médio prazo para o período 2027 a 2029, aprovado esta terça-feira pelo Conselho de Ministros. O cenário prevê ainda a redução da inflação de 8,7% em 2026 para 5,5% em 2029, tal como explicou o porta-voz do governo, Inocêncio Impissa.
5: No cenário base, o PIB real deverá crescer em média de cerca de 4,9% ao ano com gás e 2,1% sem gás, podendo atingir 9,5% em 2029 com a entrada em produção de projetos de gás natural liquefeito. A inflação deverá manter uma trajetória descendente, passando de 8,7% em 2026 para cerca de 5,5% em 2029, contribuindo para a estabilidade macroeconómica. Do ponto de vista fiscal, o cenário aprovado reflete o compromisso do Governo com a consolidação gradual das finanças públicas. Para o efeito, serão reforçados a mobilização de receitas internas, a melhoria da eficiência da despesa pública e a contenção das pressões estruturais, com destaque para a massa salarial e os encargos da dívida.
4: E por falar em dívida, o cenário fiscal de médio prazo indica igualmente para a redução da dívida pública nos próximos 3 anos.
5: Importa igualmente destacar que o cenário fiscal de médio prazo prevê a estabilização e redução gradual da dívida pública, que deverá passar de 72,2% do PIB em 2025 para 67,1% em 2029. O serviço da dívida deverá também reduzir de forma significativa, refletindo uma gestão mais prudente, com alongamento das maturidades, maior recurso a financiamento concessional e redução da exposição a instrumentos de curto prazo.
4: Na sessão desta terça-feira, o Governo aprovou a Estratégia de Gestão das Finanças Públicas para o período 2026 a 2035.
5: A Estratégia de Gestão de Finanças Públicas é um compromisso do Governo de Moçambique em construir um sistema de finanças públicas moderno, transparente e orientado para resultados. Esta estratégia visa mobilizar recursos de forma eficiente, consolidar o equilíbrio fiscal e melhorar a prestação de serviços públicos que respondam às necessidades dos cidadãos.
4: O Executivo assegurou a criação de condições para o regular fornecimento de combustíveis líquidos no país através da aprovação do mecanismo de facilidade de pagamento aos credores no exterior através da empresa Petromoc.
0: Jornalista Gerson Jamis e a atualização dos assuntos debatidos em sessão do Conselho de Ministros desta terça-feira. O governo do distrito de Moatize em Teate espera receber neste ano mais de 92 milhões de meticais provenientes dos 2,75% das receitas de exploração mineira. Adriano Bikiwani em Teate.
6: O montante corresponde ao exercício econômico de 2025 e destina-se ao financiamento de projetos de desenvolvimento socioeconômico nas comunidades abrangidas pela exploração mineira. Os recursos fazem parte do mecanismo de partilha de benefício da exploração de recursos minerais, criado para garantir que a população do distrito de Moatize beneficie diretamente das receitas geradas pelas multinacionais. Segundo Colin Peter, administrador do distrito de Moatize, o fundo destina-se a financiar os projetos socioeconômicos desenhados pelas comunidades.
7: Melhoramento de via de acesso dali da sede de Benga para Nyankoma. Tivemos também pedido de construção de 2 sistemas de abastecimento de água em Benga e em Baluar, a construção de 2 blocos de sala de aula, mas esses seriam apetrechados também e com o respectivo furo de abastecimento de água.
6: O chefe do executivo de Moatize acrescentou que para o decurso normal dos projetos identificados pelas comunidades, os preparativos já estão em curso.
7: Os concursos foram lançados, os empreiteiros foram adjudicados as obras. O que nós estamos à espera neste momento é mesmo a libertação do valor para que aquilo que foi o pedido da população comece a se fazer sentir.
6: Administrador do distrito de Moatize em Tete, falando dos preparativos para a aplicação correta do fundo mineiro referente ao ano de 2025, caso seja disponibilizado à Rádio de Moçambique, sob de Colin Peter, que em 2025 o distrito previa receber cerca de 86 milhões de meticais, mas apenas recebeu perto de 21 milhões e 600 mil meticais. Da cidade de Tete, Adriano Bikiwan.
0: Seguimos com mais notas de atualidade neste jornal. O chefe da bancada do Partido Frelimo na Assembleia da República enaltece o envolvimento dos diversos intervenientes na concretização de iniciativas com vista ao alcance da independência económica e financeira. Felicília fez o pronunciamento na província de Inhambane. Reporta Alexandre Matsimbe.
8: Feliz Avelino Silvia, que desde esta terça-feira visita Inhambane, refere que os diversos setores estão a responder positivamente o chamamento para assegurar a autossuficiência nos vários domínios. Acrescenta que, como representantes do povo, estão na base para auscultar as aspirações das comunidades e divulgar os trabalhos realizados na última sessão da Assembleia da República.
9: Nós, como Assembleia da República, aprovamos muitas leis, mas temos que destacar aquelas que estão ligadas diretamente ao funcionamento das nossas províncias, e o pacote de descentralização, com vista à clarificação das competências entre os dois órgãos. Aprovamos um pacote também que é extremamente importante para esta luta pela independência em que estamos, que é o pacote da indústria extrativa. Fizemos a revisão das leis de minas e de petróleos, mas também a lei do setor empresarial do Estado e a lei do conteúdo local. Sabemos que estas leis vão melhorar cada vez mais a abordagem do nosso Estado em relação aos recursos estratégicos. E é na base desta aprovação dessas leis que nós pretendemos colocar os recursos naturais estratégicos cada vez mais ao serviço das nossas populações. E nós acreditamos que com a implementação dessas leis estaremos também a trilhar para este caminho rumo à independência econômica. Mas também a lei do conteúdo local é uma lei que vinha sendo discutida há muito tempo, mas nunca tinha sido aprovada. Mas pela responsabilidade que o nosso presidente, Daniel Chapo, tem para com a independência que se pretende atingir no país, ele fez a questão de trazer esta lei pela sua própria mão à Assembleia da República, e nós, deputados da bancada parlamentar da Frelimo, viabilizamos a sua apreciação e foi aprovada por unanimidade, e isto é extremamente importante.
8: Feliz Avelino Silvia, chefe da bancada do Partido Frelimo na Assembleia da República, que desde esta terça-feira trabalha na província de Inhambane. Durante a sua estada, deverá trabalhar nos distritos de Inhambane, Masinga e Omuene. Alexandre Matsimbe, Inhambane.
0: No ar, o último jornal, o vice-procurador-geral da República, Ângelo Matusse, constata desafios no funcionamento do Serviço Nacional de Investigação Criminal na província de Manica. Quais são os desafios, Domingos Cadeado?
10: Segundo a fonte, o CERNIC enfrenta limitações relacionadas com a falta de instalações próprias e a escassez de meios técnicos, fatores que condicionam o trabalho de investigação criminal. Ângelo Matusse afirmou que a Procuradoria-Geral da República, em coordenação com o Governo da Província de Manica, vai identificar medidas de curto prazo para minimizar a situação e garantir melhores condições de funcionamento da instituição.
11: Depois que constatamos que, de facto, o CERNIC funciona nas condições em que está, estamos atentos a isto e vamos tentar identificar alternativas com o Governo da Província. Estou a falar de soluções imediatas, assim de muito curto prazo, mas a solução a longo prazo, a médio e longo prazo, vai passar por conceber instalações próprias do CERNIC ao nível da província, porque as condições de funcionar um órgão de investigação criminal dentro do estabelecimento penitenciário não ajuda, para além de retrair as pessoas que... todas as diligências que o CERNIC tem que fazer.
10: Paralelamente, o Procurador-Geral da República visitou o estabelecimento penitenciário regional de Centro, vulgarmente conhecido por Cabeça de Velho, onde constatou, segundo o porta-voz, a superlotação, a degradação de algumas infraestruturas, incluindo o muro de vedação, bem como dificuldades no abastecimento de água. De acordo com Ângelo Matusse, todas as preocupações foram identificadas e serão apresentadas às entidades competentes com vista à mobilização de recursos para a melhoria das condições de funcionamento da instituição.
11: São problemas que naturalmente não têm solução propriamente aqui, ao nível do centro. E foi tudo registado. O digníssimo Procurador-Geral da República, na sua interação com outros órgãos do Estado, em particular o Ministério da Justiça, vai levar estas questões. A tarefa que temos é fazer o registro.
10: Apesar dos desafios, Ângelo Matusa destacou o esforço da direção do estabelecimento penitenciário na garantia da alimentação dos reclusos e defendeu o reforço do apoio aos campos agrícolas com vista ao aumento da capacidade produtiva da penitenciária. O trabalho é de Dina Cassamo, Domingos Cadeado, em Chimoio.
0: O governo assegura que está a trabalhar para a certificação profissional dos cidadãos nacionais regressados da África do Sul na sequência dos atos de xenofobia. A certificação está a ser feita através do Instituto de Formação Profissional e Estudos Laborais Alberto Cassimo. O porta-voz do Conselho de Ministros, Inocência Mpisa, anotou que a ação vai concorrer para o enquadramento profissional dos nacionais em países como Portugal e Emirados Árabes Unidos.
5: A maior parte dos casos que nós apresentamos aqui são casos em que os moçambicanos trabalhavam mesmo sem certificação. Portanto, têm muita experiência de trabalho na África do Sul, onde estavam nas diferentes áreas, na construção, fizemos referência, e outras áreas, mas não têm nenhum certificado. O que estamos agora a fazer é trabalhar com a nossa instituição de formação profissional, o IFPELAC, para, uma vez comprovada a competência técnica, serem certificados. Este certificado é válido, então, para a contratação internacional, entre outras contratações. Poderemos ajudar a tratar e tramitar todo o processo para que os moçambicanos que queiram ir nesta onda possam efetivamente abraçar estas propostas. Nos Emirados Árabes Unidos, um dos países que fiz referência aqui, e Portugal.
0: O porta-voz do governo falava esta terça-feira em Maputo, no término da 19ª sessão do Conselho de Ministros. E na província de Gaza, a Direção Provincial de Migração registra enchentes de cidadãos que procuram os serviços de emissão de passaportes e outros documentos de viagem para o estrangeiro. É uma reportagem de Alfredo Muyanga, em Xaxai.
12: O aumento da procura dos serviços de emissão de passaportes em Gaza é propiciado pelo regresso massivo de moçambicanos da África do Sul que fogem dos atos xenófobos protagonizados por cidadãos daquele país. Segundo o porta-voz da migração em Gaza, por dia registra-se atualmente perto de 500 pedidos de passaportes contra 200 que registavam-se há duas semanas. Abel Tinhanombe explica que, apesar deste aumento, os serviços de migração estão a responder à demanda, porquanto depois das cheias foram desafiados por um movimento similar.
13: Nós queremos elogiar esta população porque hoje esta situação na África do Sul, eles optam em regularizar a sua situação de documentos migratórios, daí que verifica-se nos balcões de atendimento da migração ao nível da sede e também das delegações distritais o fluxo de pessoas que procuram tanto regularizar a sua situação de documentos migratórios. Isso é positivo à medida em que poderão garantir viagens seguras, mas nisso nós fazemos palestras de sensibilização e educativas com vista a consciencializar as pessoas a respeitarem as normas migratórias dos países de destino, tendo em conta tanto aquilo que são as políticas de cada país ou de cada região.
12: Porta-voz da Direção Provincial de Migração em Gaza, Abel Dunhanombe, e o movimento desusado de cidadãos e que procuram documentos de viagem, situação motivada pelo regresso massivo de moçambicanos que fogem de atos xenófobos na vizinha República da África do Sul. Cidade Xaxai, Alfredo Muyanga.
0: Dos estúdios centrais em Maputo, transmitimos o último jornal. Recuperamos a notícia de destaque. Uniões prematuras e dificuldades financeiras continuam na razão do abandono da escola por parte de alunos na província de Sofala. É uma constatação das autoridades de educação da província. Filipe Jorge, na Beira.
14: Perto de 100 alunos de vários subsistemas de ensino desistiram durante os primeiros 6 meses deste ano no distrito de Xiringoma, em Sofala. Mais de metade dos desistentes são raparigas. As autoridades de educação apontam a mudança de residência, uniões prematuras e dificuldades econômicas como as principais causas do abandono escolar. O chefe da repartição de administração e planificação no Serviço Distrital de Educação, Juventude e Tecnologia de Xiringoma, Luiz Arnaldo, fala em retrocesso nos esforços do governo para a promoção do acesso à educação. Referiu que para reduzir os índices de abandono escolar, decorrem campanhas de sensibilização das comunidades sobre a importância da alfabetização.
15: Temos o programa Eu Sou Capaz, que trabalha na retenção da rapariga. Então o Parque Nacional também tem um clube de raparigas que eles abrem em algumas escolas fora da zona tampão, também no, a nível do distrito. Está a surtir efeito porque esses trabalham fora de reter a rapariga, os rapazes na escola, também recuperam aquelas crianças que estão em via de desistência. Continuemos todos dedicados para a melhoria de qualidade do ensino, e para essa melhoria é preciso que os pais encarregados de educação ajudem os professores nas casas. Por exemplo, os professores, eles atribuem tarefas às crianças, eles devem também apoiar nas suas casas e também mandando seus filhos para a escola. Os professores é que temos que evitar o absentismo.
14: Segundo o chefe da repartição de administração e planificação no Serviço Distrital de Educação, Juventude e Tecnologia de Xirincoma, Luiz Arnaldo, o maior desafio do setor é fazer com que nenhuma criança fique fora do sistema de ensino. Filipe Jorge, Beira.
0: As universidades moçambicanas são desafiadas a promover soluções práticas para impulsionar a produção e o desenvolvimento do país. É um desafio lançado pela Ministra da Educação e Cultura, destacando a necessidade das instituições de ensino superior formarem profissionais capazes de responder às necessidades do país, utilizando a mão de obra e recursos locais. O desenvolvimento desta notícia por Joana Mauai.
16: Samaria Tovela falava hoje em Maputo, à margem do segundo dia da Conferência Nacional do Ensino Superior.
17: Nós falamos basicamente disso. Nós temos que saber fazer pontes para não ter que contar sempre com a mão de obra externa. Temos que saber exatamente como canalizar. Temos muitos riscos, como levar água à população. Temos que ver os nossos recursos, como fazer exatamente em questão de reprodução, processamento. E também nós falamos basicamente do agroprocessamento. Em termos do marinho, já a conservação em si e a exportação também. Então, nós temos tudo para dar certo, mas o que nós queremos é um ensino superior que seja o comando efetivo para o desenvolvimento local, o que existe. E como é que nós podemos melhor fazer, como é que podemos aproximar, juntado aquilo que é a academia, a parte da produção.
16: No evento, o acadêmico Cristiano Makwambi apresentou resultados das consultas realizadas durante as conferências provinciais que visam criar bases para a elaboração do Plano Estratégico do Ensino Superior 2027-2036. Segundo Makwambi, desafios como o plágio, a fraude acadêmica e outras práticas que comprometem a qualidade do ensino continuam a marcar o ensino superior moçambicano.
18: Perante estes desafios também foram apresentadas propostas de solução. Estas propostas incluem que deve haver mais investimento e fundos competitivos para investigação e desenvolvimento. O país deve se preocupar com isso. Tem que se expandir ainda mais incubadoras, parques tecnológicos, startups acadêmicas e mecanismos de apoio ao registro de patentes e comercialização de propriedade intelectual. Foi dito igualmente que é preciso orientar a investigação para a resolução dos desafios nacionais e promover plataformas colaborativas entre cientistas, empresas e comunidades. A necessidade de atualizar os currículos para profissões emergentes e reforçar a capacitação contínua do corpo docente para se ajustar às necessidades e aos desafios do ensino superior atuais.
16: A Conferência Nacional do Ensino Superior, que decorre desde ontem em Maputo, é um encontro que debate a modernização curricular, o empreendedorismo e o reforço da ligação entre as universidades e o mercado de trabalho.
0: Universidades moçambicanas são desafiadas a promover soluções práticas para impulsionar a produção e o desenvolvimento do país. Um trabalho de Joana Mauai, da nossa Redação Central. Caminhamos para o fim do último jornal antes da atualidade internacional. Vamos à província de Maputo, onde a Associação Moçambicana de Juízes lançou hoje o movimento de apoio às vítimas de violência sexual, visando a sua reintegração social no país no âmbito do projeto denominado Eu Vejo-te. Fernando Sidumo.
19: A iniciativa visa promover a recuperação integral de jovens mulheres sobreviventes, formando-as como agentes ativas de transformação social para estes crimes severamente puníveis no ordenamento jurídico moçambicano. Para o efeito, arrancou esta terça-feira, no Centro de Formação Jurídica e Judiciária da Matola, a formação de formadores que, até sexta-feira, vão estar dotados de ferramentas que lhes permitam capacitar as vítimas desta violência a não sofrerem caladas e nem discriminação e estigmatização no seu meio social. A coordenadora deste projeto, Eu Vejo-te, Deise Albrinho, observou que, em muitos casos, as vítimas se revitimizam quando, devido ao problema, se isolam.
20: Depois do julgamento, não se sabe o que acontece com estas vítimas.
16: se elas conseguem se reintegrar ou não. É necessário empoderar estas sobreviventes em liderança. É necessário reintegrar a elas na sociedade para que elas ocupem lugares de destaque, que passem de sobreviventes a protagonistas das suas próprias histórias.
19: Já para o presidente da Associação Moçambicana de Juízes, Esmeraldo Matavel, esta iniciativa deve contribuir para que a justiça possa atuar com rigor a bem das vítimas e seus familiares.
20: É precisamente neste contexto que o projeto OVEJUTI assume uma importância particular ao investir na formação de formadores. Pretende criar uma rede de pessoas capazes de multiplicar conhecimentos, fortalecer comunidades e contribuir para uma resposta mais humana, mais informada e mais eficaz perante situações de violência.
19: A província de Cabo Delgado, segundo os responsáveis deste projeto, é a que apresenta mais casos de violação sexual de mulheres, devido à existência de muitos centros de acolhimento para os deslocados dos ataques terroristas em algumas regiões daquela parcela do país. Fernando Sidumo, Rádio Moçambique, Matola.
0: Mudamos de página e vamos a esta altura à atualidade internacional. A presidente interina da Venezuela, Delcy Rodrigues, anunciou hoje que os voos comerciais deverão ser retomados em breve no aeroporto de Caracas, o principal do país, parcialmente encerrado desde o duplo sismo de 24 de junho. Numa mensagem publicada na plataforma Telegram, Rodrigues afirmou ter ordenado a ativação imediata de um plano alternativo que permitirá a retoma das operações comerciais através da pista paralela disponível no aeroporto internacional Simón Bolívar. A responsável fez o anúncio após visitar o aeroporto situado em La Guaira, a norte de Caracas, para avaliar os danos provocados pelos dois sismos. O Tribunal de Recurso de Paris reduziu hoje a pena a que Marine Le Pen, a principal figura da extrema-direita francesa, tinha sido condenada em primeira instância, deixando dessa forma a porta aberta para que possa assim avançar como candidata às eleições presidenciais francesas de 2027. Na primeira decisão, em março de 2025, tinha sido condenada a uma pena de 5 anos, com efeito imediato, sem poder candidatar-se a cargos públicos, o que a impedia de avançar como a candidata ao Eliseu. Espaço para o tempo. No fim deste último jornal, a cidade de Teate pode chegar amanhã aos 29 graus centígrados de temperatura máxima, seguida por Maputo, Nampula e Pemba com 28 graus, Xai-Xai, Beira e Quilimane 27, Inhambane e Vilanculo 26, Chimoio 22 e por fim Lixinga 20 graus centígrados de temperatura máxima. É o fim do último jornal. Despedem-se Francisco Djati na sonorização e Mohamed Jani na edição e apresentação. Boa noite e bom descanso.
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